0: diminui a carga de trabalho, né, diminui o período de trabalho sem impactar na produção. Isso não existe em nenhum lugar do mundo. A produção, ela é diretamente determinada, é uma relação período de trabalho com mão de obra, entendeu? Então a gente não pode imaginar que isso não vai ter impacto.
1: Edmilson Iareschi, presidente da Associação Comercial Empresarial de Foz do Iguaçu, garante que não se trata de insensibilidade dos empresários quanto a melhores condições de vida dos funcionários.
2: Não somos contrários à modernização das relações de trabalho ou à busca por melhor qualidade de vida. A preocupação é que uma alteração definida por lei, sem considerar as diferenças entre setores, tamanho de empresa, ela possa produzir efeitos contrários aos desejados, especialmente sobre emprego, renda e competitividade.
1: Como ocorre com qualquer outra proposta de emenda constitucional, a CCJ do Senado tem até 30 dias para apresentar o relatório da PEC que, para ser aprovada, precisa de maioria simples dos parlamentares presentes na sessão de votação.
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4: A Confederação Nacional da Indústria, a CNI, enviou uma carta à Casa Civil da Presidência da República pedindo celeridade na regulamentação do marco legal dos bioinsumos. O documento destaca que a definição de critérios claros, proporcionais e adequados às diferentes categorias de bioinsumos contribuirá para reduzir incertezas, estimular investimentos em pesquisa, desenvolvimento e inovação e ampliar a oferta de produtos biológicos no mercado. O gerente de recursos naturais da CNI, Mário Cardoso, afirma que a regulamentação do marco legal é urgente para garantir segurança jurídica e previsibilidade à cadeia produtiva.
5: Sem regras claras, empresas enfrentam barreiras para investir em pesquisa, em inovação e no escalonamento industrial. A indústria brasileira precisa dessa base legal para acelerar a produção de soluções sustentáveis, reduzir a dependência de insumos importados e ampliar a competitividade internacional.
4: Na agricultura, a aplicação dos bioinsumos pode reduzir a dependência de defensivos químicos e contribuir para uma produção mais sustentável, além de agregar valor aos produtos brasileiros destinados à exportação. Mas, para a CNI, os benefícios da regulamentação vão além do setor agropecuário e alcançam segmentos industriais, como os de produtos químicos e farmacêuticos.
5: Micro-organismos e derivados biológicos são usados para desenvolver medicamentos, cosméticos e materiais biodegradáveis. Outro ponto importante é a energia. Os bioinsumos contribuem para a produção de biocombustíveis, ajudando a diversificar a matriz energética e diminuir as emissões de carbono. Para a indústria nacional como um todo, adotar bioinsumos significa reduzir custos, inovar em processos e conquistar mercados internacionais cada vez mais exigentes em sustentabilidade.
4: Na avaliação da CNI, o principal desafio é transformar o marco legal em um sistema regulatório funcional, capaz de favorecer a escalabilidade das soluções e ampliar a competitividade internacional do Brasil.
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1: A falta de atualização dos limites de faturamento do Simples Nacional tem aumentado a pressão sobre micro e pequenas empresas. No Pará, cerca de 25% dos associados da Associação Comercial de Belém, o equivalente a aproximadamente 300 empresas, enfrentam dificuldades para permanecer no regime simplificado. Segundo o presidente da entidade, Isa Palmeira, o problema é que o aumento do faturamento, muitas vezes provocado pela inflação, pode fazer a empresa ultrapassar o limite do Simples e passar a pagar mais impostos.
6: 25% dos nossos associados, né, que são mais ou menos 300 empresas, que são pequenas e micros, estão sofrendo, estão com a corda no pescoço, não estão aguentando essa falta de atualização desses valores, que aí sai do Simples e começa a pagar uma carga tributária maior ainda.
1: O projeto em discussão no Congresso prevê aumentar o limite anual de faturamento do MEI, dos atuais R$ 81.000 para R$ 110.000 ainda em 2026 e R$ 140.000 a partir de 2027. As entidades empresariais também defendem a atualização das demais faixas do Simples. Hoje, o teto é de R$ 360.000 por ano para microempresas e de R$ 4.800.000 para empresas de pequeno porte. A proposta enfrenta resistência do Ministério da Fazenda. A equipe econômica estima impacto de cerca de R$ 50 bilhões nas contas públicas caso o teto das empresas de pequeno porte passe para até R$ 8 milhões. A Confederação das Associações Comerciais e Empresariais do Brasil, a CACB, defende uma correção de aproximadamente 83% nos limites. Com isso, o teto do MEI chegaria a R$ 144.900 e o das pequenas empresas a R$ 8.690.000. O presidente da CACB, Alfredo Cotaite Neto, afirma que a falta de atualização pode levar empresas a mudar de regime tributário ou até deixar a formalidade.
7: O que nós precisamos

0: é conscientizar os nossos políticos a importância da aprovação do aumento do limite do Simples Nacional, pelo menos para o MEI, o microempreendedor individual, e para o micro e a microempresa. Sem isso, as empresas ou vão mudar o seu regime ou vão para a informalidade.
1: A votação do projeto perdeu força no Congresso e deve mesmo ficar para depois das eleições.
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3: O mercado financeiro brasileiro registrou um dia positivo, com o dólar fechando em leve queda a R$ 5,14, um recuo de 0,25%. O Ibovespa, principal índice da Bolsa de Valores, teve forte alta de mais de 1%, impulsionado pelo otimismo no exterior e pela queda do preço do petróleo. Investidores reagiram positivamente à agenda econômica leve e à menor aversão a risco global, que pode sustentar o fluxo de capital estrangeiro para a B3. A recuperação da Braskem, que anunciou o pedido de recuperação extrajudicial, também influenciou o cenário, com suas ações sendo excluídas dos índices da Bolsa.
2: 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Em instantes voltaremos com mais notícias aqui no Jornal Repórter Brasil News. Fique ligado.
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1: O Al Nassr venceu o Al Ittifaq por 3-2, de virada, pela terceira rodada do Campeonato Saudita. A partida foi marcada por muita dificuldade para o time de Cristiano Ronaldo, que ficou com um jogador a menos ainda no primeiro tempo, após a expulsão do goleiro Bento. O Al Ittifaq aproveitou a vantagem e terminou a etapa inicial vencendo por 2-0. Na segunda etapa, o Al Nassr reagiu mesmo em inferioridade numérica. Al Amri diminuiu a diferença e Sadio Mané marcou duas vezes, incluindo o gol da virada aos 44 minutos do segundo tempo. Cristiano Ronaldo foi titular, mas acabou substituído no intervalo e não marcou. Com o resultado, o Al Nassr manteve 100% de aproveitamento e segue na liderança do Campeonato Saudita, com 3 vitórias em 3 jogos.
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1: O Corinthians negocia a venda do meio-campista André, de 20 anos, com o Nottingham Forest da Inglaterra. Os dois clubes estão trocando propostas para chegar a um acordo, mas a transferência ainda não foi formalizada. Segundo o Daily Mail, a negociação pode envolver cerca de 13 milhões e 600 mil libras, aproximadamente 95 milhões de reais. O Corinthians, porém, trabalha com uma proposta de aproximadamente 15 milhões de libras, o equivalente a 105 milhões de reais. O clube paulista possui 70% dos direitos econômicos do jogador, formado nas categorias de base. Caso o negócio avance nesses valores, André poderá deixar o Corinthians em uma das principais vendas recentes do clube.
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1: Xavi Hernández foi apresentado como novo técnico da seleção da Holanda. Em sua primeira coletiva, o espanhol destacou sua admiração pelo futebol holandês e afirmou que pretende montar uma equipe ofensiva, com posse de bola, iniciativa e muita intensidade. Xavi também disse que quer recuperar características tradicionais do futebol do país e comandar uma seleção capaz de competir e buscar vitórias. O treinador, que teve passagens marcantes como jogador e técnico do Barcelona, inicia agora um novo desafio no futebol de seleções. Xavi afirmou que encara a Holanda como uma espécie de universidade do futebol e pretende aproveitar a influência da escola holandesa para desenvolver seu trabalho. O principal objetivo é construir uma identidade forte, pensando no próximo ciclo da seleção e na disputa da próxima Copa do Mundo.
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1: Serena Williams e Carlos Alcaraz começaram com vitória a disputa das duplas mistas no US Open. A dupla venceu Aaron Routliffe e Lloyd Glasspool por 2-0, com parciais de 5-3 e 4-1. Em apenas 58 minutos. O resultado marcou o retorno de Serena ao US Open desde 2022 e também a volta de Alcaraz às quadras após 4 meses afastado por uma lesão no punho. A parceria entre a lenda americana e o atual campeão de simples do US Open empolgou o público na quadra Arthur Ashe,

0: e apoiou os dois durante toda a partida. Serena mostrou bons saques e experiência, enquanto Alcaraz foi ganhando ritmo depois de um início nervoso. Com a vitória, os dois avançaram às quartas de final, onde enfrentarão Belinda Bencic e Flávio Cobolli.
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2: Neymar não viajou com a delegação do Santos para São Paulo e será desfalque no clássico contra o Palmeiras, nesta quarta-feira, pelo jogo de ida das quartas de final da Copa do Brasil. O atacante chegou a ser relacionado entre os 25 jogadores, mas acabou ficando fora da viagem. A principal razão é a partida ser disputada no gramado sintético do Nubank Park, superfície pela qual Neymar demonstra ser relacionado entre os 25 jogadores, mas acabou ficando fora da viagem. A principal razão é a partida ser disputada no gramado sintético do Nubank Park, superfície pela qual Neymar demonstra resistência. O camisa 10 acredita que o gramado artificial altera a dinâmica do jogo e aumenta o impacto sobre o joelho e as articulações. O Santos agora terá de enfrentar o Palmeiras sem sua principal estrela, enquanto Neymar deve estar à disposição para o clássico contra o Corinthians, no próximo domingo, pelo Brasileirão. O jogo de volta contra o Palmeiras será no dia 2 de setembro, na Vila Belmiro.
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3: Um auditor fiscal aposentado e dois empresários foram presos nesta terça-feira por envolvimento em um esquema ilegal de importações no Aeroporto Internacional de Fortaleza. O grupo criminoso teria movimentado 27 milhões de reais e adquirido 31 milhões de reais em criptomoedas. Além das prisões, as equipes da Polícia Federal, Receita Federal e Ministério Público Federal cumpriram 15 mandados de busca e apreensão nas cidades de Fortaleza, Caucaia e Eusébio, no Ceará, e Salvador, na Bahia. Entre os itens apreendidos estão relógios de luxo da marca Rolex, de acordo com imagens da PF. A Justiça Federal ainda determinou o bloqueio de ativos financeiros, imóveis e veículos de luxo, além de derrubar o sigilo de dados bancários. A Operação Snooker 2 é um desdobramento da primeira fase, realizada em setembro de 2025. Mesmo após medidas serem adotadas anteriormente, o grupo criminoso se reorganizou com a criação de novas empresas para manter as operações fraudulentas. As ações desta terça pretendem esclarecer e reunir provas da atuação de empresários e profissionais do setor de importação que operam no Aeroporto Internacional de Fortaleza. Segundo a apuração, o esquema tinha uma divisão estruturada de tarefas e usava mecanismos sofisticados para dificultar a identificação da origem e do destino do dinheiro que circulava por meio das fraudes. Segundo a PF, os investigados poderão responder pelos crimes de organização criminosa, corrupção, lavagem de dinheiro e fraudes em operações de importação.
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4: A noite de quinta-feira próxima vai reservar algo especial para os brasileiros. Será o início de um eclipse lunar quase total, que poderá ser visto em todo o Brasil. O fenômeno ocorre quando a Terra fica entre o Sol e a Lua, projetando uma sombra que cobre total ou parcialmente a superfície lunar. Segundo o Observatório Nacional, localizado na zona norte da cidade do Rio de Janeiro, a sombra projetada pela Terra irá obscurecer cerca de 96,2% da Lua, atingindo seu auge pouco depois da 1 hora da madrugada de sexta-feira. Este evento astronômico irá acontecer quase 2 semanas após o eclipse solar, em que a Lua é que se posiciona entre o nosso planeta e o astro-rei, gerando uma sombra em parte da superfície terrestre. Se naquela ocasião não foi possível observar o fenômeno, agora todo o território nacional poderá vê-lo, tanto diretamente quanto pelo canal oficial do Observatório no YouTube, que fará a transmissão ao vivo. Diferente do eclipse solar, astrônomos explicam que não é preciso utilizar equipamentos especiais para ver o fenômeno diretamente. Vale ressaltar que esta é uma chance imperdível para contemplar um grande evento astronômico no país. Isso porque, segundo o Observatório Nacional, o próximo eclipse dessa magnitude, que irá obscurecer a superfície lunar de forma perceptível e poderá ser visto pelos brasileiros, só deve acontecer no final de junho de 2029.
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5: Esse foi mais uma edição do Repórter Brasil News. Obrigado pela sua companhia e até a próxima edição.
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1: Depois do intervalo tem mais. Segura aí que o Music Pop volta já.
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1: Todo mundo ligadinho aqui com a gente no Music Pop. Agora eu vou lá para aquele rápido intervalo, já volto.
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3: Agora eu vi a Ipsen, vou indo nessa. Obrigada pela companhia, obrigada pela sua audiência. E a gente se encontra por aqui, tá bom? Um beijo pra você, fica com Deus. Um abraço, bye bye.
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2: Eita, que beleza! Quarta-feira, quartamos, hein? Eu sou Kleber Salles e este é o Pagodaço, o programa que vai fazer você remexer o esqueleto, rebolar, dançar, soltar com certeza, né? Aquela criança que existe dentro de você, não é verdade? Ah, tem que fazer isso mesmo de vez em sempre, né? Eu sou Kleber Salles, vamos juntos com o melhor do samba e do pagode, o ritmo que contagia a galera.

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1: Vai, Lilinha.

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1: Terminando mais um bloco aqui no Pagodaço, né, gente? É, mas não tem problema não. Eu volto já já com mais uma sequência. Então fique onde está, hein? Só as melhores pra você. O melhor do samba e do pagode aqui no seu rádio.
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1: Décima posição.
3: Que é isso?

vamos sossegar aqui na tardezinha mesmo.

0: deles é: deixa rolar.
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4: Sexta posição.
6: Vamos assim,

0: uma edição do Super 10. Voltaremos no próximo programa com mais pra você. Beijos, juízo e até a próxima.
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2: Muito bem, a partir de agora está no ar o Jornal Rádio News. Informação em primeiro lugar. Brasil e o mundo passam aqui na sua rádio favorita. Sejam bem-vindos.
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3: Previsão do tempo para quarta-feira, 26 de agosto de 2026. Região Centro-Oeste. Em Brasília, capital federal, o dia vai ser de céu encoberto. Os termômetros registram mínima de 17 e máxima de 30 graus. A umidade relativa do ar gira em torno de 60 a 20%. Campo Grande, capital do Mato Grosso do Sul, comemora aniversário nesta quarta-feira com o céu encoberto, mas pode chover durante a manhã. A temperatura mínima 19 e a máxima 30 graus. A umidade relativa do ar é de 80 a 30%. Região Nordeste, Natal, Rio Grande do Norte vai ter uma quarta-feira de céu encoberto. A temperatura marca mínima de 22 e máxima de 31 graus. A umidade relativa do ar vai de 80 a 50%. Brejo Santo, Ceará. Só para velhinhas, diante de um céu claro. A temperatura mínima é de 16 e a máxima 35 graus. A umidade do ar varia de 80 a 25%. Região Norte, em Manaus, Amazonas, a quarta-feira vai ser de céu claro, sem previsão de chuva. A temperatura mínima é de 26 e a máxima de 35 graus. A umidade do ar é de 70 a 20%. Dianópolis, Tocantins, festeja aniversário com céu claro. A temperatura mínima é de 18 e a máxima 36 graus. A umidade relativa do ar é de 60 a 20%. Região Sudeste, no Rio de Janeiro, capital fluminense, a previsão é de céu encoberto com possibilidade de chuva à noite. Os termômetros registram mínima de 17 e máxima de 27 graus. A umidade relativa do ar vai de 95

0: Com 60%. Belo Horizonte, Minas Gerais, vai ter uma quarta-feira de céu encoberto, mas pode chover à tarde e à noite. A temperatura mínima é de 16 e a máxima de 30 graus. A umidade relativa do ar é de 80-40%. Região Sul. Em Curitiba, Paraná, a quarta-feira vai ser de céu encoberto, mas sem previsão de chuva. Os termômetros registram mínima de 12 e máxima de 17 graus. A umidade relativa do ar oscila entre 100 e 50%. Navegantes. Santa Catarina. A previsão para o aniversário da cidade aponta para céu encoberto. Os termômetros registram mínima de 15 e máxima de 22 graus. A umidade relativa do ar fica entre 100 e 70%. Você ouviu a previsão do tempo para esta quarta-feira, 26 de agosto de 2026, com informações do IBGE Cidades e do Instituto Nacional de Meteorologia, INMET.
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2: A tramitação da PEC do fim da escala 6x1 chegou à Comissão de Constituição e Justiça do Senado nessa última sexta-feira, após despacho da presidência da Casa. A proposta, aprovada pela Câmara no fim de maio, reduz de 44 para 40 horas semanais a jornada máxima, sem redução salarial. O governo articula a votação da proposta no esforço concentrado da primeira semana de setembro, em meio à campanha eleitoral. A expectativa de aprovação preocupa o setor produtivo, que defende mais tempo para avaliar os impactos da mudança sobre empresas, emprego e produtividade. Presidente da Confederação das Associações Comerciais e Empresariais do Brasil, da Federação das Associações Comerciais do Estado de São Paulo e da Associação Comercial de São Paulo, Alfredo Cotaite Neto, defende o adiamento da discussão.
3: Vale a pena o debate. Porém, vamos discutir isso em 2027. Fora do período eleitoral, fora dessa eventual interferência eleitoreira. Eu acho que a sociedade civil está pronta para debater tanto os trabalhadores como os empresários e encontrar qual é a melhor solução, mas sem nunca esquecer que a reforma trabalhista já pode haver a negociação, porque o negociado prevalece sobre o legislado.
2: Fernando Queiroz Filho, presidente da Associação Comercial e Empresarial de Santo Antônio de Jesus, na Bahia, alerta que a medida pode acrescentar ainda mais dificuldades para o empreendedorismo no país, já bastante prejudicado pelas altas taxas de juros e carga tributária.
4: É uma ingenuidade imaginar de que a gente vai diminuir a carga de trabalho, né, diminuir o período de trabalho, sem impactar na produção. Isso não existe em nenhum lugar do mundo. A produção ela é diretamente determinada, é uma relação período de trabalho com mão de obra, entendeu? Então a gente não pode imaginar que isso não vai ter impacto.
2: Edmilson Iareschi, presidente da Associação Comercial e Empresarial de Foz do Iguaçu, garante que não se trata de insensibilidade dos empresários quanto a melhores condições de vida dos funcionários.
5: Não somos contrários à modernização das relações de trabalho ou à busca por maior, melhor e maior qualidade de vida. A preocupação é que uma alteração definida por lei, sem considerar as diferenças entre setores, tamanho de empresa, ela possa produzir efeitos contrários aos desejados, especialmente sobre emprego, renda e competitividade.
2: Como ocorre com qualquer outra proposta de emenda constitucional, a CCJ do Senado tem até 30 dias para apresentar o relatório da PEC que, para ser aprovada, precisa de maioria simples dos parlamentares presentes na sessão de votação.
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6: A Confederação Nacional da Indústria, a CNI, enviou uma carta à Casa Civil da Presidência da República pedindo celeridade na regulamentação do marco legal dos bioinsumos. O documento destaca que a definição de critérios claros, proporcionais e adequados às diferentes categorias de bioinsumos contribuirá para reduzir incertezas, estimular investimentos em pesquisa, desenvolvimento e inovação e ampliar a oferta de produtos biológicos no mercado. O gerente de recursos naturais da CNI, Mário Cardoso, afirma que a regulamentação do marco legal é urgente para garantir segurança jurídica e previsibilidade à cadeia produtiva.
7: Sem regras claras, empresas enfrentam barreiras para investir em pesquisa, em inovação e no escalonamento industrial. A indústria brasileira precisa dessa base legal para acelerar a produção de soluções sustentáveis, reduzir a independência de insumos importados e ampliar a competitividade internacional.
6: Na agricultura, a aplicação

0: A produção dos bioinsumos pode reduzir a dependência de defensivos químicos e contribuir para uma produção mais sustentável, além de agregar valor aos produtos brasileiros destinados à exportação. Mas, para a CNI, os benefícios da regulamentação vão além do setor agropecuário e alcançam segmentos industriais, como os de produtos químicos e farmacêuticos.
1: Micro-organismos e derivados biológicos são usados para desenvolver medicamentos, cosméticos e materiais biodegradáveis. Outro ponto importante é a energia. Os bioinsumos contribuem para a produção de biocombustíveis, ajudando a diversificar a matriz energética e diminuir as emissões de carbono. Para a indústria nacional como um todo, adotar bioinsumos significa reduzir custos, inovar em processos e conquistar mercados internacionais cada vez mais exigentes em sustentabilidade.
0: Na avaliação da CNI, o principal desafio é transformar o marco legal em um sistema regulatório funcional, capaz de favorecer a escalabilidade das soluções e ampliar a competitividade internacional do Brasil.
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3: A falta de atualização dos limites de faturamento do Simples Nacional tem aumentado a pressão sobre micro e pequenas empresas. No Pará, cerca de 25% dos associados da Associação Comercial de Belém, o equivalente a aproximadamente 300 empresas, enfrentam dificuldades para permanecer no regime simplificado. Segundo o presidente da entidade, Isa Palmeira, o problema é que o aumento do faturamento, muitas vezes provocado pela inflação, pode fazer a empresa ultrapassar o limite do Simples e passar a pagar mais impostos.
4: 25% dos nossos associados, que são mais ou menos 300 empresas, que são pequenas e micros, estão sofrendo com a corda no pescoço, não estão aguentando essa falta de atualização desses valores, que aí sai do Simples e começa a pagar uma carga tributária maior ainda.
3: O projeto em discussão no Congresso prevê aumentar o limite anual de faturamento do MEI, dos atuais R$ 81.000 para R$ 110.000 ainda em 2026 e R$ 140.000 a partir de 2027. As entidades empresariais também defendem a atualização das demais faixas do Simples. Hoje, o teto é de R$ 360 mil por ano para microempresas e de R$ 4.800.000 reais para empresas de pequeno porte. A proposta enfrenta a resistência do Ministério da Fazenda. A equipe econômica estima impacto de cerca de 50 bilhões de reais nas contas públicas caso o teto das empresas de pequeno porte passe para até 8 milhões de reais. A Confederação das Associações Comerciais e Empresariais do Brasil, a CACB, defende uma correção de aproximadamente 83% nos limites. Com isso, o teto do MEI chegaria a R$ 144.900 reais e o das pequenas empresas a R$ 8.690.000 reais. O presidente da CACB, Alfredo Cotaiti Neto, afirma que a falta de atualização pode levar empresas a mudar de regime tributário ou até deixar a formalidade.
5: O que nós precisamos é conscientizar os nossos políticos a importância da aprovação do aumento do limite do Simples Nacional, pelo menos para o MEI, o microempreendedor individual, e para o micro e a microempresa. Sem isso, as empresas ou vão mudar o seu regime ou vão para a informalidade.
3: A votação do projeto perdeu força no Congresso e deve mesmo ficar para depois das eleições.
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6: O mercado financeiro brasileiro registrou um dia positivo, com o dólar fechando em leve queda a R$ 5,14, um recuo de 0,25%. O Ibovespa, principal índice da Bolsa de Valores, teve forte alta de mais de 1%, impulsionado pelo otimismo no exterior e pela queda do preço do petróleo. Investidores reagiram positivamente à agenda econômica leve e à menor aversão a risco global, que pode sustentar o fluxo de capital estrangeiro para a B3. A recuperação da Braskem, que anunciou o pedido de recuperação extrajudicial, também influenciou o cenário, com suas ações sendo excluídas dos índices da Bolsa.
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7: 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Fique na sintonia.
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6: Estamos de volta e agora vamos falar de esporte aqui no Jornal Rádio News.
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7: E o Santos ficou apenas no empate por 1-1 com o Mirassol na Vila Belmiro pela 24ª rodada do Campeonato Brasileiro. O Peixe foi melhor em campo durante toda a partida. Teve um jogador a mais em parte da segunda etapa, mas não conseguiu furar a boa retranca do adversário para comemorar a vitória. Os gols da partida foram marcados por Eduardo para o Mirassol e Barreal para o Santos após um belo passe de Neymar.
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7: E o Palmeiras resolveu em 10 minutos do segundo tempo. Goleou o Vasco por 4-1 e abriu vantagem na ponta do Brasileirão. O jogo foi realizado no Nubank Park, em São Paulo. Com a vitória, o Palmeiras agora tem 6 pontos à frente na liderança, chegando aos 51. Os gols do Palmeiras saíram todos no segundo tempo. Flaco Lopes, 2 vezes. Vitor Roque e Maurício marcaram e resolveram a partida para o Alviverde. O argentino, inclusive, chegou ao 8º gol nessa edição do Brasileirão, o 19º no ano.
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7: E na Arena Condá, pela 24ª rodada do Campeonato Brasileiro, a Chapecoense fez a lição de casa e bateu o São Paulo por 1-0, vencendo sua segunda partida no Campeonato Brasileiro. Bruno Pacheco marcou o gol da Chapecoense. No primeiro tempo, o defensor aproveitou o escanteio na primeira trave para testar firme para o fundo do gol de Rafael. Com o resultado, o São Paulo fica em 13º com 27 pontos a 3 do Z4. Já a Chape na lanterna com 14 pontos.
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8: A previsão

0: Uma estiagem severa no Amazonas nas próximas semanas levou o Tribunal Regional Eleitoral do Estado a alterar o calendário de distribuição das urnas eletrônicas para as cidades do interior. Por causa da forte estiagem prevista desde a última sexta-feira, o TRE amazonense começou a enviar urnas eletrônicas e suprimentos eleitorais para os municípios do interior. A operação foi antecipada em 20 dias em relação ao cronograma tradicional devido aos impactos da vazante dos rios sobre a navegabilidade e o transporte de cargas no Amazonas durante o período menos chuvoso. O destino prioritário são as cidades do Alto Solimões. Até o fim desta semana, a primeira remessa, com 467 urnas eletrônicas que saíram da plataforma Torres, no porto de Manaus, deve chegar aos municípios de destino, acompanhadas de cabinas de votação, baterias, cabos, sacolas e cadernos de votação fornecidos pela Justiça Eleitoral. Ao todo, as eleições gerais de 2026 terão aproximadamente 5 mil urnas eletrônicas enviadas para o interior do Amazonas, enquanto Manaus contará com cerca de 4.200 equipamentos. Prevendo também dificuldades de acesso aos equipamentos após a chegada aos municípios, técnicos do tribunal realizam uma série de procedimentos antes do envio. As urnas são ligadas e testadas individualmente para verificar o funcionamento antes do deslocamento. Para reforçar a segurança logística, o planejamento também prevê o envio de urnas de contingência, em quantidade estimada entre 8% e 10% do total destinado a cada localidade. Esses equipamentos poderão substituir eventuais urnas com problemas durante a preparação ou no dia da votação. O Amazonas possui mais de 1.300.000 eleitores aptos a votar apenas no interior do estado, distribuídos em cerca de 4.500 sessões eleitorais. Em todo o Amazonas, são pouco mais de 2,8 milhões de eleitores e mais de 8.500 sessões de votação.
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2: A Agência Nacional de Proteção de Dados multou em 153,7 milhões de reais a empresa ByteDance, que controla a rede social TikTok, por violações ao tratamento de informações de crianças e adolescentes. A sanção foi publicada no Diário Oficial desta terça e também determina que os dados coletados de forma irregular sejam excluídos. A decisão se deu com base em processo de fiscalização que confirmou os indícios de irregularidades, com práticas em desacordo com a Lei Geral de Proteção de Dados. Segundo a ANPD, nas duas modalidades de acesso à plataforma, o feed sem cadastro, disponível a qualquer usuário sem necessidade de criação de conta, e o feed com cadastro, vinculado a um perfil registrado na rede social, a empresa tratou os dados pessoais de crianças e adolescentes em desacordo com a lei referente ao público mais vulnerável. Em paralelo ao processo sancionador, a agência reguladora manteve um diálogo com a empresa que culminou em um plano de conformidade para melhorar a proteção dos menores de idade na rede social. A diretora da ANPD, Lorena Coutinho, detalha.
3: Entre os compromissos assumidos pela empresa estão, por exemplo, a suspensão integral de anúncios na experiência sem cadastro. Isso é extremamente importante, tendo em vista a coleta de dados pessoais de crianças e adolescentes e o seu uso para o direcionamento de publicidade foi uma das principais preocupações levantadas durante o processo de fiscalização. Outros avanços dizem respeito também à suspensão de lives e de contato direto entre usuários no feed sem cadastro, e houve também uma redução muito significativa no volume e na duração da coleta de dados de crianças e adolescentes.
2: Já na versão com cadastro, a rede social deverá restringir as configurações de privacidade para as contas de quem tem menos de 16 anos, que só poderão ser alteradas com autorização de responsáveis, reforçar a supervisão parental e aplicar filtros de conteúdo mais rigorosos. Em caso de descumprimento, a multa diária é de R$ 137 mil. Reais. A empresa controladora do TikTok pode recorrer da penalidade.
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4: Entidades de proteção à criança e à saúde mental intensificaram os pedidos por um cerco regulatório às grandes empresas de tecnologia, as Big Techs, após um

0: caso de suicídio envolvendo um adolescente na plataforma Discord. O incidente reacende o debate sobre a responsabilidade das redes sociais na proteção da saúde mental de seus usuários mais jovens. A discussão ganha força em meio a preocupações que redes sociais a proteção da saúde mental de seus usuários mais jovens. A discussão ganha força em meio a preocupações crescentes sobre o impacto das plataformas digitais na vida de crianças e adolescentes. A pressão por medidas mais rigorosas de segurança e moderação de conteúdo online é uma pauta central para legisladores e sociedade civil.
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2: Um avião monomotor de pequeno porte caiu e pegou fogo na manhã de terça-feira no distrito de Serra Azul, em Mateus Leme, Minas Gerais. A aeronave, que partiu do aeroporto da Pampulha, em Belo Horizonte, teria ativado o sistema de paraquedas antes do impacto. O piloto, único ocupante de 29 anos, conseguiu sair da aeronave após a queda e foi resgatado por populares. Ele foi encaminhado a uma UPA local, sem queixas de dores ou escoriações, em um desfecho afortunado para o grave acidente.
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3: Essas foram as últimas de hoje do jornal Rádio News. Voltaremos na próxima edição. Fique ligado.
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0: Vemos na próxima edição.
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0: manda. Alô, toca aí. Interatividade e muita música e um só programa. Alô, toca aí. Ah, eu adoro esse programa. Vamos lá, começando mais um Alô Toca Aí, nessa quarta-feira abençoada, chegando o programa que você é o patrão, você manda e desmanda. Já tem gente aí, já, alô?
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0: Obrigado aí pelo teu carinho, pela tua sintonia. 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

0: Maurício Mar!
1: Cê é panda, meu amigo!
2: Sem moderação, amigo!
0: Cestou sem moderação!
2: No pelo, valendo, cê tá
0: valendo!
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0: Muito obrigado. Obrigado, BC. Obrigado, Camboriú.
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melhor esse programa. Estamos de volta com a Alô Tocaí. Vai mandando ver, você é o patrão aqui.

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1: Ai, ai, bebê. 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
3: Ah, eu adoro esse programa! Eita, coisa boa, estamos de volta, é rápido demais, né? A gente chega aqui, ó, com mais uma super sequência! Alô, toca aí!
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0: Beto e Romar.
1: Encerrando a edição de hoje, dessa quarta-feira, que meiuca de semana. Que bom, hein, gente, estar com você sempre aqui de segunda a sexta com o nosso Alô Tocaí. Obrigado aí pela tua companhia, pela tua audiência. É, já sabe, né? Aqui a gente liga sempre em você e a gente volta amanhã na quinta com mais Alô Tocaí.

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1: Luan Santana e Léo Foguete. Luan City Festival São Paulo.

0: 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Quem gostou, joga a mão e faz barulho, vai.
1: Muito obrigado, São Paulo!
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0: Deus.
1: Obrigado!
2: Valeu!
1: Tamo junto, um beijo no coração de vocês.
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1: Alô, Belém! É o molho do Menos é Mais aqui em Belém, não tem jeito, vambora. Todo um negócio que machuca o coração.

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2: 3, 2, 1.

0: Me assinar.
1: Estouradinho 3.
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3: Ô, Rio Preto! Chega Arnaldo e Zé Neto e Cristiano junto e misturado, né?

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2: Sabe-te, imperador. É som de paredão.
3: O solinho que vai ficar na sua mente aí, ó.
2: Bora, Demi Boy. Bota paixão.

0: Um beijo, Marília Mendonça!
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2: Bora.
3: Ô Vitinho!
2: Você é pagode daquele jeito,
3: é,
2: né?
3: É daquele jeito, tranquilo, calmo, sereno, com música boa.
2: É isso. Com essa honra, com essa voz maravilhosa sua.

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0: pra quê? Fala pra mim, vai.
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2: Ô, Panda,

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2: Está no ar mais uma edição do seu Jornal de Confiança. Com as informações mais quentes do dia. Trazendo tudo o que você precisa saber de maneira clara e direta. Eu sou Naldo Meirelles e prepare-se para ficar por dentro do que acontece no Brasil e no mundo, com análises e reportagens especiais. A partir de agora no Repórter Brasil News. Sejam bem-vindos.
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0: Previsão do tempo para quarta-feira, 26 de agosto de 2026. Região Centro-Oeste. Em Brasília, capital federal, o dia vai ser de céu encoberto. Os termômetros registram mínima de 17 e máxima de 30 graus. A umidade relativa do ar gira em torno de 60 a 20%. Campo Grande, capital do Mato Grosso do Sul, comemora aniversário nesta quarta-feira com o céu encoberto, mas pode chover durante a manhã. A temperatura mínima 19 e a máxima 30 graus. A umidade relativa do ar é de 80 a 30%. Região Nordeste, Natal, Rio Grande do Norte vai ter uma quarta-feira de céu encoberto. A temperatura marca mínima de 22 e máxima de 31 graus. A umidade relativa do ar vai de 80% a 50%. Brejo Santo, Ceará, sopra velhinhas diante de um céu claro. A temperatura mínima é de 16 e a máxima 35 graus. A umidade do ar varia de 80% a 25%. Região Norte, em Manaus, Amazonas, a quarta-feira vai ser de céu claro, sem previsão de chuva. A temperatura mínima é de 26 e a máxima de 35 graus. A umidade do ar é de 70% a 20%. Dianópolis, Tocantins, festeja aniversário com céu claro. A temperatura mínima é de 18 e a máxima 36 graus. A umidade relativa do ar é de 60 a 20%. Região Sudeste, no Rio de Janeiro, capital fluminense, a previsão é de céu encoberto com possibilidade de chuva à noite. Os termômetros registram mínima de 17 e máxima de 27 graus. A umidade relativa do ar vai de 95 a 60%. Belo Horizonte, Minas Gerais, vai ter uma quarta-feira de céu encoberto, mas pode chover à tarde e à noite. A temperatura mínima é de 16 e a máxima de 30 graus. A umidade relativa do ar é de 80% a 40%. Região Sul, em Curitiba, Paraná, quarta-feira vai ser de céu encoberto, mas sem previsão de chuva. Os termômetros registram mínima de 12 e máxima de 17 graus. A umidade relativa do ar oscila entre 100 e 50%. Navegantes, Santa Catarina. A previsão para o aniversário da cidade aponta para céu encoberto. Os termômetros registram mínima de 15 e máxima de 22 graus. A umidade relativa do ar fica entre 100 e 70%. Você ouviu a previsão do tempo para esta quarta-feira, 26 de agosto de 2026, com informações do IBGE Cidades e do Instituto Nacional de Meteorologia, INMET.
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2: A tramitação da PEC do fim da escala 6x1 chegou à Comissão de Constituição e Justiça do Senado nessa última sexta-feira, após despacho da presidência da Casa. A proposta, aprovada pela Câmara no fim de maio, reduz de 44 para 40 horas semanais a jornada máxima, sem redução salarial. O governo articula a votação da proposta no esforço concentrado da primeira semana de setembro, em meio à campanha eleitoral. A expectativa de aprovação preocupa o setor produtivo, que defende mais tempo para avaliar os impactos da mudança sobre empresas, emprego e produtividade. O presidente da Confederação das Associações Comerciais e Empresariais do Brasil, da Federação das Associações Comerciais do Estado de São Paulo e da Associação Comercial de São Paulo, Alfredo Cotaite Neto, defende o adiamento da discussão.
3: Vale a pena o debate, porém, vamos discutir isso em 2027, fora do período eleitoral, fora dessa eventual interferência eleitoreira. Eu acho que a sociedade civil está pronta para debater tanto os trabalhadores como os empresários e encontrar qual é a melhor solução, mas sem nunca esquecer que a reforma trabalhista já pode haver a negociação, porque o negociado prevalece sobre o legislado.
2: Fernando Queiroz Filho, presidente da Associação Comercial e Empresarial de Santo Antônio de Jesus, na Bahia, alerta que a medida pode acrescentar ainda mais dificuldades para o empreendedorismo no país, já bastante prejudicado

0: pelas altas taxas de juros e carga tributária.
1: É uma ingenuidade imaginar de que a gente vai diminuir a carga de trabalho, né, diminuir o período de trabalho, sem impactar na produção. Isso não existe em nenhum lugar do mundo. A produção, ela é diretamente determinada, é uma relação período de trabalho com mão de obra, entendeu? Então a gente não pode imaginar que isso não vai ter impacto.
0: Edmilson Iareschi, presidente da Associação Comercial e Empresarial de Foz do Iguaçu, garante que não se trata de insensibilidade dos empresários quanto a melhores condições de vida dos funcionários.
2: Não somos contrários à modernização das relações de trabalho ou à busca por maior, melhor e maior qualidade de vida. A preocupação é que uma alteração definida por lei, sem considerar as diferenças entre setores, tamanho de empresa, ela possa produzir efeitos contrários aos desejados, especialmente sobre emprego, renda e competitividade.
0: Como ocorre com qualquer outra proposta de emenda constitucional, a CCJ do Senado tem até 30 dias para apresentar o relatório da PEC que, para ser aprovada, precisa de maioria simples dos parlamentares presentes na sessão de votação.
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4: A Confederação Nacional da Indústria, a CNI, enviou uma carta à Casa Civil da Presidência da República pedindo celeridade na regulamentação do marco legal dos bioinsumos. O documento destaca que a definição de critérios claros, proporcionais e adequados às diferentes categorias de bioinsumos contribuirá para reduzir incertezas, estimular investimentos em pesquisa, desenvolvimento e inovação e ampliar a oferta de produtos biológicos no mercado. O gerente de recursos naturais da CNI, Mário Cardoso, afirma que a regulamentação do marco legal é urgente para garantir segurança jurídica e previsibilidade à cadeia produtiva.
5: Sem regras claras, empresas enfrentam barreiras para investir em pesquisa, inovação e no escalonamento industrial. A indústria brasileira precisa dessa base legal para acelerar a produção de soluções sustentáveis, reduzir a dependência de insumos importados e ampliar a competitividade internacional.
4: Na agricultura, a aplicação dos bioinsumos pode reduzir a dependência de defensivos químicos e contribuir para uma produção mais sustentável, além de agregar valor aos produtos brasileiros destinados à exportação. Mas, para a CNI, os benefícios da regulamentação vão além do setor agropecuário e alcançam segmentos industriais, como os de produtos químicos e farmacêuticos.
5: Micro-organismos e derivados biológicos são usados para desenvolver medicamentos, cosméticos e materiais biodegradáveis. Outro ponto importante é a energia. Os bioinsumos contribuem para a produção de biocombustíveis, ajudando a diversificar a matriz energética e diminuir as emissões de carbono. Para a indústria nacional como um todo, adotar bioinsumos significa reduzir custos, inovar em processos e conquistar mercados internacionais cada vez mais exigentes em sustentabilidade.
4: Na avaliação da CNI, o principal desafio é transformar o marco legal em um sistema regulatório funcional, capaz de favorecer a escalabilidade das soluções e ampliar a competitividade internacional do Brasil.
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0: A falta de atualização dos limites de faturamento do Simples Nacional tem aumentado a pressão sobre micro e pequenas empresas. No Pará, cerca de 25% dos associados da Associação Comercial de Belém, o equivalente a aproximadamente 300 empresas, enfrentam dificuldades para permanecer no regime simplificado. Segundo o presidente da entidade, Isa Palmeira, o problema é que o aumento do faturamento, muitas vezes provocado pela inflação, pode fazer a empresa ultrapassar o limite do Simples e passar a pagar mais impostos.
6: 25% dos nossos associados, que são mais ou menos 300 empresas, são pequenas e micros, estão sofrendo, estão com a corda no pescoço, não estão aguentando essa falta de atualização desses valores, que aí sai do Simples e começa a pagar uma carga tributária maior ainda.
0: O projeto em discussão no Congresso prevê aumentar o limite anual de faturamento do MEI, dos atuais R$ 81.000 para R$ 110.000 ainda em 2026 e R$ 140.000 a partir de 2027. As entidades empresariais também defendem a atualização das demais faixas do Simples. Hoje, o teto é de R$ 360.000 reais por ano para microempresas e de R$ 4.800.000 reais para empresas de pequeno porte. A proposta enfrenta a resistência do Ministério da Fazenda. A equipe econômica estima impacto de cerca de 50 bilhões de reais nas contas públicas caso o teto das empresas de pequeno porte passe para até 8 milhões de reais. A Confederação das Associações Comerciais e Empresariais do Brasil, a CACB, defende uma correção de aproximadamente 83% nos limites. Com isso, o teto do MEI chegaria a R$ 144.900 reais e o das pequenas empresas a R$ 8.690.000 reais. O presidente da CACB, Alfredo Cotaite Neto, afirma que a falta de atualização

0: pode levar empresas a mudar de regime tributário ou até deixar a formalidade.
1: O que nós precisamos é conscientizar os nossos políticos a importância da aprovação do aumento do limite do Simples Nacional, pelo menos para o MEI, o microempreendedor individual, e para o micro e a microempresa. Sem isso, as empresas ou vão mudar o seu regime ou vão para a informalidade.
0: A votação do projeto perdeu força no Congresso e deve mesmo ficar para depois das eleições.
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3: O mercado financeiro brasileiro registrou um dia positivo, com o dólar fechando em leve queda a R$ 5,14, um recuo de 0,25%. O Ibovespa, principal índice da Bolsa de Valores, teve forte alta de mais de 1%, impulsionado pelo otimismo no exterior e pela queda do preço do petróleo. Investidores reagiram positivamente à agenda econômica leve e à menor aversão a risco global, que pode sustentar o fluxo de capital estrangeiro para a B3. A recuperação da Braskem, que anunciou o pedido de recuperação extrajudicial, também influenciou o cenário, com suas ações sendo excluídas dos índices da Bolsa.
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1: O Al Nassr venceu o Al Ittifaq por 3-2, de virada, pela terceira rodada do Campeonato Saudita. A partida foi marcada por muita dificuldade para o time de Cristiano Ronaldo, que ficou com um jogador a menos ainda no primeiro tempo, após a expulsão do goleiro Bento. O Al Ittifaq aproveitou a vantagem e terminou a etapa inicial vencendo por 2-0. Na segunda etapa, o Al Nassr reagiu, mesmo em inferioridade numérica. Al Amri diminuiu a diferença e Sadio Mané marcou duas vezes, incluindo o gol da virada aos 44 minutos do segundo tempo. Cristiano Ronaldo foi titular, mas acabou substituído no intervalo e não marcou. Com o resultado, o Al Nassr manteve 100% de aproveitamento e segue na liderança do Campeonato Saudita, com 3 vitórias em 3 jogos.
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1: O Corinthians negocia a venda do meio-campista André, de 20 anos, com o Nottingham Forest da Inglaterra. Os dois clubes estão trocando propostas para chegar a um acordo, mas a transferência ainda não foi formalizada. Segundo o Daily Mail, a negociação pode envolver cerca de 13 milhões e 600 mil libras, aproximadamente 95 milhões de reais. O Corinthians, porém, trabalha com uma proposta de aproximadamente 15 milhões de libras, o equivalente a 105 milhões de reais. O clube paulista possui 70% dos direitos econômicos do jogador, formado nas categorias de base. Caso o negócio avance nesses valores, André poderá deixar o Corinthians em uma das principais vendas recentes do clube.
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1: Xavi Hernández foi apresentado como novo técnico da seleção da Holanda. Em sua primeira coletiva, o espanhol destacou sua admiração pelo futebol holandês e afirmou que pretende montar uma equipe ofensiva, com posse de bola, iniciativa e muita intensidade. Xavi também disse que quer recuperar características tradicionais do futebol do país e comandar uma seleção capaz de competir e buscar vitórias. O treinador, que teve passagens marcantes como jogador e técnico do Barcelona, inicia agora um novo desafio no futebol de seleções. Xavi afirmou que encara a Holanda como uma espécie de universidade do futebol e pretende aproveitar a influência da escola holandesa para desenvolver seu trabalho. O principal objetivo é construir uma identidade forte, pensando no próximo ciclo da seleção e na disputa da próxima Copa do Mundo.
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1: Serena Williams e Carlos Alcaraz começaram com vitória a disputa das duplas mistas no US Open. A dupla venceu Aaron Routliffe e Lloyd Glasspool por 2-0, com parciais de 5-3 e 4-1, em apenas 58 minutos. O resultado marcou o retorno de Serena ao US Open desde 2022 e também a volta de Alcaraz às quadras após 4 meses afastado por uma lesão no punho. A parceria entre a lenda americana

0: americana e o atual campeão de simples do US Open, empolgou o público na quadra Arthur Ashe, que apoiou os dois durante toda a partida. Serena mostrou bons saques e experiência, enquanto Alcaraz foi ganhando ritmo depois de um início nervoso. Com a vitória, os dois avançaram às quartas de final, onde enfrentarão Belinda Bencic e Flávio Cobolli.
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0: Enquanto Alcaraz foi ganhando ritmo depois de um início nervoso. Com a vitória, os dois avançaram às quartas de final, onde enfrentarão Belinda Bencic e Flávio Cobolli.
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2: Neymar não viajou com a delegação do Santos para São Paulo e será desfalque no clássico contra o Palmeiras, nesta quarta-feira, pelo jogo de ida das quartas de final da Copa do Brasil. O atacante chegou a ser relacionado entre os 25 jogadores, mas acabou ficando fora da viagem. A principal razão é a partida ser disputada no gramado sintético do Nubank Park, superfície pela qual Neymar demonstra resistência. O camisa 10 acredita que o gramado artificial altera a dinâmica do jogo e aumenta o impacto sobre o joelho e as articulações. O Santos agora terá de enfrentar o Palmeiras sem sua principal estrela, enquanto Neymar deve estar à disposição para o clássico contra o Corinthians, no próximo domingo, pelo Brasileirão. O jogo de volta contra o Palmeiras será no dia 2 de setembro, na Vila Belmiro.
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3: Um auditor fiscal aposentado e dois empresários foram presos nesta terça-feira por envolvimento em um esquema ilegal de importações no Aeroporto Internacional de Fortaleza. O grupo criminoso teria movimentado 27 milhões de reais e adquirido 31 milhões de reais em criptomoedas. Além das prisões, as equipes da Polícia Federal, Receita Federal e Ministério Público Federal cumpriram 15 mandados de busca e apreensão nas cidades de Fortaleza, Caucaia e Eusébio, no Ceará, e Salvador, na Bahia. Entre os itens apreendidos estão relógios de luxo da marca Rolex, de acordo com imagens da PF. A Justiça Federal ainda determinou o bloqueio de ativos financeiros, imóveis e veículos de luxo, além de derrubar o sigilo de dados bancários. A Operação Snooker 2 é um desdobramento da primeira fase, realizada em setembro de 2025. Mesmo após medidas serem adotadas anteriormente, o grupo criminoso se reorganizou com a criação de novas empresas para manter as operações fraudulentas. As ações desta terça pretendem esclarecer e reunir provas da atuação de empresários e profissionais do setor de importação que operam no Aeroporto Internacional de Fortaleza. Segundo a apuração, o esquema tinha uma divisão estruturada de tarefas e usava mecanismos sofisticados para dificultar a identificação da origem e do destino do dinheiro que circulava por meio das fraudes. Segundo a PF, os investigados poderão responder pelos crimes de organização criminosa, corrupção, lavagem de dinheiro e fraudes em operações de importação.
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4: A noite de quinta-feira próxima vai reservar algo especial para os brasileiros. Será o início de um eclipse lunar quase total, que poderá ser visto em todo o Brasil. O fenômeno ocorre quando a Terra fica entre o Sol e a Lua, projetando uma sombra que cobre total ou parcialmente a superfície lunar. Segundo o Observatório Nacional, localizado na zona norte da cidade do Rio de Janeiro, a sombra projetada pela Terra irá obscurecer cerca de 96,2% da Lua, atingindo seu auge pouco depois da 1 hora da madrugada de sexta-feira. Este evento astronômico irá acontecer quase 2 semanas após o eclipse solar, em que a Lua é que se posiciona entre o nosso planeta e o astro-rei, gerando uma sombra em parte da superfície terrestre. Se naquela ocasião não foi possível observar o fenômeno, agora todo o território nacional poderá vê-lo, tanto diretamente quanto pelo canal oficial do Observatório no YouTube, que fará transmissão ao vivo. Diferente do eclipse solar, astrônomos explicam que não é preciso utilizar equipamentos especiais para ver o fenômeno diretamente. Vale ressaltar que esta é uma chance imperdível para contemplar um grande evento astronômico no país. Isso porque, segundo o Observatório Nacional, o próximo eclipse dessa magnitude, que irá obscurecer a superfície lunar de forma perceptível e poderá ser visto pelos brasileiros, só deve acontecer no final de junho de 2029.
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5: Esse foi mais uma edição do Repórter Brasil News. Obrigado pela sua companhia e até a próxima edição.
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Cheguei! Tudo belezinha? Começa agora o Music Pop aqui pela sua melhor sintonia comigo, Bia Ipsen. A partir de agora já sabe, né? Só o melhor do pop aqui no seu radinho ou através da internet também. Você que nos ouve de outra cidade, outro estado, tá conectado aí através, né, do seu aplicativo ou também do site da rádio. Seja muito bem-vindo, seja muito bem-vinda. Hoje, quarta-feira, tem muita música boa, começando por...

0: depois do intervalo tem mais. Segura aí que o Music Pop volta já.
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1: Todo mundo ligadinho aqui com a gente no Music Pop. Agora eu vou lá para aquele rápido intervalo, já volto.
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0: Tá, agora eu, Bia Y, vou indo nessa. Obrigada pela companhia, obrigada pela sua audiência. E a gente se encontra por aqui, belezeira? Beijão pra você, viu? Fica com Deus, um abraço, tchau, tchau.
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2: Alô, minha gente, quinta-feira! E aí, curte pagode, curte samba, curte remeleixo, curte bastante coisa boa nessa pegada aí? Eu, Kleber Salles, já tô chegando pra trazer o pagodaço aí pra você, pra levar até você, né, o nosso pagodaço, deixando a sua quinta-feira bem mais animada. Tenho certeza que você vai curtir. Se você não curte, ouve um pouquinho aí pra se contagiar também, porque é um ritmo que alegra o povão, que deixa todo mundo feliz da vida, e a gente vai curtir muito o nosso pagodaço a partir de agora. A primeirinha de hoje é essa daqui.

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2: Acabou.
3: Por que acabou, Santana?
2: Acabou porque ela se foi.
3: Foi embora.
2: Levou
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3: Deus.
2: Vamos cantar Se Foi. Grupo No Sigilo da Vicuarelli. Nosso irmão, bora.

0: Bate palma aí, se foi!
1: Ó, moleque!
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3: Oi, Marcelo! Que legal, hein? Muito bom, muito bom! Mas o vovô é Francisco Peixoto mesmo. E a minha avó, minha mãe era Angelina Gomes, sua avó. Angelina

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1: E aí, tá curtindo bastante? Tá curtindo o nosso pagodaço? Tá requebrando, mexendo o esqueleto? Ó, uma parada rapidinha só pra você tomar uma aguinha, mas eu volto já já com mais músicas. Não sai daí.
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4: Muito bem, chegamos com mais uma edição do Super 10. Aqui na sua rádio preferida você vai ouvir e curtir. Chega mais! As 10 mais tocadas do Brasil estão chegando. Vem comigo!
3: Décima posição.

0: gostou, joga a mão e faz barulho, vai!
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2: Esse é o Super 10, já já tem mais.
1: Não saia da sintonia, o Super 10 volta já.

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3: Super 10 pra você, que bom estar contigo. Vamos que vamos, esse é o Super 10.
2: Sexta posição.
4: Chique isso, né, velho? Olá.

0: Thaís Macedo.
1: Mumuzinha.
0: Senhoras e senhores, Thaís Macedo.
2: Quarta posição.

0: Aqui toca, papai, aqui toca. Obrigado, Tarcísio!
1: Valeu, gente! Essas foram as últimas de hoje do Super 10. Fica triste não! A gente volta na próxima edição com muito mais pra você. Beijos!
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2: Muito bem, a partir de agora está no ar o Jornal Rádio News. Informação em primeiro lugar. Brasil e o mundo passam aqui na sua rádio favorita. Sejam bem-vindos.
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3: Previsão do tempo para quinta-feira, 27 de agosto de 2026. Região Centro-Oeste. Em Cuiabá, Mato Grosso, o dia vai ser de céu claro, com nuvens só pela manhã. Os termômetros registram mínima de 25 e máxima de 39 graus. A umidade relativa do ar gira em torno de 60 a 20%. Santa Cruz de Goiás, no estado de Goiás, comemora aniversário nesta quinta-feira com o céu encoberto. A temperatura mínima é de 21 e a máxima de 33 graus. A umidade relativa do ar é de 70 a 30%. Região Nordeste, São Luís, Maranhão, vai ter uma quinta-feira de céu nublado. A temperatura marca mínima de 26 e máxima de 32 graus. A umidade relativa do ar vai de 90% a 50%. Palestina, em Alagoas, sopra velhinhas diante de um céu encoberto. A temperatura mínima é de 20 e a máxima de 33 graus. A umidade do ar varia de 90% a 30%. Região Norte. Em Manaus, Amazonas, a quinta-feira vai ser de céu encoberto, sem previsão de chuva. A temperatura mínima é de 26 e a máxima de 37 graus. A umidade do ar é de 85 a 30%. Palmas, Tocantins, vai ter uma quinta-feira de céu claro. A temperatura mínima é de 24 e a máxima de 38 graus. A umidade relativa do ar é de 60 a 20%. Região Sudeste. Em Vitória, Espírito Santo, a previsão é de céu encoberto com pancadas de chuva isoladas. Os termômetros registram mínima de 20 e máxima de 27 graus. A umidade relativa do ar vai de 100 a 70%. Americana, em São Paulo. A previsão para o aniversário da cidade aponta para céu claro. A temperatura mínima é de 18 e a máxima 31 graus. A umidade relativa do ar é de 90 a 30%. Região Sul. Em Porto Alegre, Rio Grande do Sul, a quinta-feira vai ser de céu encoberto, mas pode chover durante a noite. Os termômetros registram mínima de 17 e máxima de 27 graus. A umidade relativa do ar oscila entre 100 e 45%. Imaruí, Santa Catarina, festeja aniversário com céu encoberto. Os termômetros registram mínima de 16 e máxima de 28 graus. A umidade relativa do ar fica entre 90% e 50%. Você ouviu a previsão do tempo para esta quinta-feira, 27 de agosto de 2026, com informações do IBGE Cidades e do Instituto Nacional de Meteorologia, INMET.
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4: Uma grande enxurrada matou pelo menos 95 pessoas no Himalaia nesta quarta-feira, entre o Nepal e o Tibete. Vilarejos foram arrastados, danificando estradas, pontes e o fornecimento de energia. O Itamaraty não informou ainda se haviam brasileiros entre as vítimas. A autoridade de turismo no Nepal disse que mais de

0: 300 viajantes, incluindo indianos, nepaleses, norte-americanos, britânicos, holandeses e de outras nacionalidades, estão desaparecidos, segundo a agência Reuters. As imagens da onda de lama que se tornou o rio Bote Coche são assustadoras. As pessoas fugindo antes que uma massa de terra destruísse edifícios e arrastasse os veículos. O ministro das Relações Exteriores do Nepal, Shishir Kanal, disse que um terremoto poderia ter desencadeado a avalanche. Um tremor de magnitude 4,4 foi detectado perto da região a 100 km de profundidade por volta das 8h30 da manhã, pouco antes da tragédia, segundo o Serviço de Sismologia dos Estados Unidos. Helicópteros de resgate têm dificuldade para pousar nas áreas afetadas no distrito montanhoso de Hasuah, onde vivem cerca de 50 mil pessoas. A emissora estatal chinesa informou que mais de 500 socorristas foram mobilizados na passagem terrestre de Giron, fronteira com o Nepal. Ainda segundo a Reuters, 8 sul-coreanos que trabalhavam em uma usina hidrelétrica estão desaparecidos. Outros 10 ficaram ilhados. As informações são do Ministério das Relações Exteriores da Coreia do Sul. Nos últimos anos, a região montanhosa vem sofrendo com desastres cada vez mais comuns. Em agosto do ano passado, 4 pessoas morreram e dezenas desapareceram devido a inundações e deslizamentos no território indiano. Em setembro do ano anterior, 66 pessoas morreram no Nepal após as chuvas provocarem mais inundações e deslizamentos. E entre outubro e novembro de 2023, mais de 200 pessoas perderam a vida na área montanhosa da Índia.
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2: O prazo para renegociação de dívidas com as facilidades do Desenrola Fies vai até o dia 16 de setembro. O programa concede descontos e condições melhores para pagamento àqueles que se endividaram ao contratar o Fundo de Financiamento Estudantil, que oferece o financiamento àqueles que desejam ingressar em uma instituição privada de ensino superior. Após a formatura, o estudante precisa devolver o dinheiro pago pelo governo, com juros baixos e condições facilitadas, dentro do limite de renda do beneficiado. Desta vez, a renegociação é direcionada para os contratos do FIES firmados até 2017, que estavam na fase de amortização em 4 de maio de 2026, período em que os estudantes começam a pagar o valor principal do financiamento e os juros acumulados para quitar a dívida após o término da faculdade. A adesão à renegociação de dívidas da graduação deve ser feita diretamente com o Banco do Brasil ou a Caixa Econômica Federal, responsáveis pelos contratos do FIES. Vale ressaltar que estudantes que ingressaram no programa a partir de 1º de janeiro de 2018 e aqueles com contratos já nas fases de uso do financiamento ou de carência não podem realizar a renegociação. Com informações da Agência Brasil, sob supervisão de Vitória Elizabeth.
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3: Estudantes dos ensinos fundamental e médio de todo o país têm até 1º de setembro para se inscrever na Olimpíada do Tesouro Direto de Educação Financeira. O objetivo da competição é promover o conhecimento e incentivar a educação financeira desde cedo, preparando os estudantes para o futuro. O formato da competição é semelhante ao de outras Olimpíadas, como a de matemática das escolas públicas. Os participantes fazem as provas nas próprias instituições onde estudam e o conteúdo é adaptado à série que estão cursando. No caso da Olimpíada do Tesouro Direto de Educação Financeira, há a opção de provas presenciais ou online. A aplicação dos exames ocorre entre 8 e 12 de setembro. A premiação em títulos do Tesouro tem valor correspondente ao desempenho do estudante. Além disso, os professores e as escolas também são premiados. No caso das instituições de ensino, a quantia pode chegar a R$100 mil para melhorias da infraestrutura da unidade, como laboratórios de informática, robótica ou ciências e bibliotecas digitais, além da aquisição de aparelhos de ar-condicionado. No ano passado, mais de 1 milhão e 700 mil estudantes participaram da Olimpíada. A inscrição é gratuita e pode ser feita no site da competição, onde também estão disponíveis as regras. O endereço é olitef.com.br.
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4: O Índice Nacional de Preços ao Consumidor Amplo 15, o IPCA 15, registrou uma queda de 0,40% em agosto, marcando a primeira deflação do indicador em um ano, desde agosto de 2025. A prévia da inflação oficial brasileira veio abaixo das expectativas de economistas, que projetavam uma queda de 0,30% para o período. Este resultado reforça as apostas do mercado em novos cortes na taxa básica de juros, a Selic, o que pode impulsionar o apetite dos investidores.

0: Preços por risco no país. A deflação em agosto é a maior em 4 anos, indicando uma desaceleração significativa nos preços.
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2: A operadora de telecomunicações Oi confirmou sua falência e o encerramento do processo de recuperação judicial. A decisão marca um capítulo final para a empresa, que enfrentava dificuldades financeiras há anos, buscando reestruturar suas dívidas. O anúncio tem repercussões significativas no mercado financeiro e no setor de telecomunicações brasileiro. Investidores e analistas acompanham de perto os desdobramentos, que podem impactar o cenário competitivo e a prestação de serviços no país.
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3: A Food and Drug Administration, a FDA dos Estados Unidos, anunciou a aprovação de um tratamento promissor para o câncer de pâncreas. Embora não seja uma cura, este avanço é considerado o primeiro significativo contra um dos tipos de câncer mais letais. O tratamento utiliza uma nova molécula, a daraxonrasib, que demonstrou ser mais eficaz que a quimioterapia em ensaios clínicos, bloqueando a proteína RAS que contribui para o crescimento tumoral. A comunidade médica celebra a novidade, que oferece esperança a pacientes e famílias.
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4: Uma tragédia abalou o Paquistão com um incêndio em uma ala pediátrica de um hospital em Islamabad, que resultou na morte de 14 bebês recém-nascidos. A polícia local informou que o fogo teria sido causado pela explosão do compressor de um aparelho de ar-condicionado. As vítimas apresentavam queimaduras graves e testes de DNA serão necessários para confirmar suas identidades. O primeiro-ministro paquistanês lamentou profundamente o ocorrido e ordenou uma investigação rigorosa para apurar as causas da tragédia.
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3: Estamos de volta e agora vamos falar de esporte aqui no Jornal Rádio News.
4: E você sabia que usar duas toucas melhora o desempenho dos nadadores? Parece estranho, mas é real. Essa é uma técnica para aumentar a sua velocidade, visto que na natação, frações de segundo importam muito. Eles costumam raspar o corpo inteiro, pois isso reduz a resistência à água e utilizam óculos de proteção leves. As toucas têm o objetivo de segurar os óculos. Eles colocam uma primeira touca, os óculos e depois a segunda, e isso ajuda a melhorar seu desempenho na água.
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4: E você sabia? O futebol foi criado no Brasil, na cidade do Rio de Janeiro, na década de 1960. Nesse período, o país passava pela ditadura militar e havia sido instaurada a proibição da prática do futebol nas praias da cidade carioca. Para driblar a proibição e escapar da vigilância da polícia militar, os jogadores da praia começaram a praticar o voleibol, que era permitido por ser jogado com rede e em uma área demarcada na área, mas usando os pés. Em 2003, aconteceu o primeiro campeonato mundial de futebol em Atenas, na Grécia. Atualmente, existem campeonatos e ligas de futebol em todo o país e também no exterior. Países como a Argentina, Portugal, Holanda, França, Inglaterra e Tailândia são praticantes da modalidade.
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4: Você conhece o fute-mesa? É uma mistura de futebol, vôlei e tênis de mesa, que pode ser praticada em esquema individual ou em dupla. O esporte exige uma boa dose de habilidade, bola de futebol e mesa com rede. Pode ser praticado na praia, assim como futevôlei e o beach tênis, mas também em praças, campinhos e clubes. Em Maceió, já existe uma academia específica para a prática da modalidade, fute-mesa MCZ Academy, que conta com 5 arenas para a prática e um fluxo diário de 150 alunos. De acordo com o sócio administrador do espaço e presidente da Federação Alagoana de Fute-Mesa, Felipe Pedrotti, o esporte é uma das modalidades que mais cresce no Brasil.
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5: As empresas brasileiras exportadoras afetadas pelas tarifas dos Estados Unidos vão ter o drawback, uma medida de apoio, prorrogado por até um ano. O instrumento que teve o prazo ampliado é o drawback e suspensão. Ele permite que a empresa deixe de pagar tributos sobre insumos importados que são usados na fabricação de produtos que depois vão para exportação. Ano passado, quase um quinto das vendas do Brasil para outros países teve apoio dessa medida, informou o Ministério do Desenvolvimento, Indústria, Comércio e Serviços. A medida provisória, com a prorrogação do prazo, foi publicada nesta terça-feira. Empresas que receberam o direito de usar o benefício, com prazo final entre 22 de julho e 31 de dezembro deste ano, podem solicitar a extensão do tempo. Entre os produtos exportados para os Estados Unidos que são beneficiados pelo drawback estão móveis, pedras trabalhadas, produtos químicos, calçados, carnes e máquinas e equipamentos.
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6: O ministro André Mendonça, do Tribunal Superior Eleitoral, firmou uma tese sobre o uso de deepfakes durante a campanha eleitoral. A proposta dele é a de que seja considerado deepfake aquele conteúdo que tenha um grau de realismo ou de verossimilhança tão grande que confunde o eleitor, em que ele não consiga dizer que é falso, ou seja, que provoque uma falsa sensação de autenticidade. É preciso ainda, segundo

0: Segundo o ministro, diferenciar o que é deepfake, que é proibido pelo TSE, do que é inteligência artificial, que é permitido desde que fique bem claro que se trata de IA, bem explícito, e que não seja usado para prejudicar o candidato ou o eleitor. Se aprovada essa tese, poderá balizar os julgamentos sobre o assunto. Esse entendimento do ministro foi apresentado durante uma decisão que determinou a que não seja usado para prejudicar o candidato ou o eleitor. Se aprovada essa tese, poderá balizar os julgamentos sobre o assunto. Esse entendimento do ministro foi apresentado durante uma decisão que determinou a remoção de um vídeo com imagens do candidato Flávio Bolsonaro do PL. O candidato afirma que as cenas o associando ao ex-banqueiro Daniel Vorcaro eram falsas e produzidas por IA. O TSE está de olho nessa questão de inteligência artificial. Na semana passada mesmo, os ministros se reuniram para tratar do assunto. E nessa terça-feira, o tribunal conversou com influencers e criadores de conteúdo. São perfis que, somados, têm mais de 40 milhões de seguidores. Falaram sobre a urna eletrônica e reafirmaram a segurança e a confiabilidade dela e do nosso processo eleitoral.
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2: Os Estados Unidos anunciaram a suspensão temporária de ataques militares ao Irã, optando por intensificar a pressão econômica contra a Teerã. A mudança de estratégia foi apresentada pelo secretário de Estado Marco Rubio, focando em sanções para isolar financeiramente o regime iraniano. A Operation Economic Outcast visa cortar todas as fontes de receita do Irã, com alvos iniciais em ativos digitais, tecnologia, ouro, aviação e transporte marítimo. Washington adverte que empresas ou pessoas que cooperarem economicamente com Teerã estarão sujeitas a retaliações.
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2: Um homem de 62 anos, identificado como Alexandre Barata Lídia, foi preso em Laranjeiras, zona sul do Rio de Janeiro. Ele é acusado de enviar maconha e haxixe pelos Correios para uma quadrilha de traficantes em Brasília. A prisão foi resultado de uma ação conjunta da 23ª DP e da Polícia Civil do Distrito Federal. No apartamento do suspeito, foram apreendidos tabletes de maconha prensada e haxixe que seriam preparados para novas remessas.
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2: Uma grave denúncia foi feita em Alagoas, onde um promotor citou o delegado-geral em um esquema envolvendo as facções criminosas PCC e CV em concursos públicos do estado. A acusação aponta para uma infiltração preocupante no sistema. O promotor afirmou que as informações obtidas ultrapassam irregularidades administrativas, indicando riscos que exigem uma estrutura institucional de inteligência e segurança. A denúncia levanta sérias questões sobre a integridade dos processos seletivos e a segurança pública em Alagoas.
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3: Uma perícia contratada pela produtora Go Up Entertainment aponta que, dos R$ 75 milhões de reais gastos na produção do filme Dark Horse, mais de 54 milhões foram utilizados nos Estados Unidos, o equivalente a 72% do orçamento. No Brasil, os gastos chegaram a 1,92 milhões de reais. O relatório foi entregue à Polícia Civil de São Paulo, que investiga o financiamento do longa, e indica que todo o aporte teria vindo de um fundo chamado Haven Gate Development Fund LP. O perito responsável pelo levantamento negou ter encontrado desvio de recursos públicos para o filme e afirmou que as movimentações ocorreram em uma conta exclusiva da produção. A investigação também apura uma possível ligação entre o dinheiro do longa e projetos do Instituto Conhecer Brasil, ligado à proprietária da produtora. O caso ainda está sob investigação e a Polícia Federal recebeu dados da apuração após autorização do ministro Flávio Dino, do STF.
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4: Uma enchente relâmpago atingiu a região do Himalaia, na fronteira entre o Nepal e o Tibete, na China. O desastre provocou uma enorme destruição, arrastando casas, pontes, estradas e estruturas de energia. Segundo as informações mais recentes, pelo menos 157 pessoas morreram no Nepal e outras 3 no lado chinês, enquanto centenas continuam desaparecidas. As causas ainda são investigadas. Inicialmente, um terremoto de magnitude 4,4 foi apontado como possível responsável por provocar um forte deslizamento de terra e uma avalanche, que bloquearam o curso de um rio

0: e desencadearam a inundação. O Serviço Geológico dos Estados Unidos posteriormente esclareceu que o suposto terremoto pode ter sido, na verdade, um sinal sísmico provocado pelo próprio deslizamento. Equipes do Exército do Nepal realizam buscas com helicópteros, mas as condições são consideradas extremamente difíceis.
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2: 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Essas foram as últimas de hoje do jornal Rádio News. Voltaremos na próxima edição. Fique ligado.
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3: Araguaína, vamos fazer um planeta de cores aqui hoje, vamos. Quem tá com nós?
4: Essa é a música de trabalho de Araguaína. Vamos animar, hein?
5: Quem escolheu foi ele.
4: Quero gostinho de você.

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1: Você lembra dessa?
2: Lógico.

0: Sorriso Maroto, Deus abençoe a vida de vocês.
1: A nós, irmão.
0: Gratidão. Valeu, gente. Obrigado.
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2: Bora.
3: Ô Vitinho!
2: Você é pagode daquele jeito.
3: É,
2: né?
3: Daquele jeito. Tranquilo, calmo, sereno, com música boa.
2: É isso. Com essa honra, com essa voz maravilhosa, senhor.

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1: Luan Santana!
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1: Oi, estamos chegando com mais um Alô Toca Aí, o programa que você é o patrão, você manda e desmanda. 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Vamos lá então, nessa quintona, chegando mais um Alô Toca Aí. É você no controle, você participando, interagindo com a gente. Já tem gente na linha.
2: Olá, meu nome é Flávia Regina e estou aqui no São Brás. Ofereço a programação para todos que estão curtindo. Um forte abraço. Uhul!
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0: Coisa boa estar junto com você aqui sempre no Alô Tocaí. Mas daqui a pouco tem mais, hein? A gente volta já.
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1: Essa vai machucar, hein? Confio em vocês.

0: Bonito, bonito!
1: Alô, toca aí, detonando suas tops pra você. E o melhor de tudo é que você que tá mandando ver. Não sai daí, daqui a pouco tem mais.
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Valeu, gente! São as últimas de hoje dessa quinta-feira. Obrigado pela tua companhia, pela tua audiência. A gente volta amanhã na sexta com mais Alô Tocaí. Obrigado aí pela tua sintonia, por onde você estiver, ó. Sinta-se sempre convidado pra estar com a gente. Quinta-feira, obrigado aí pela tua companhia, pela tua audiência. A gente volta amanhã na sexta com mais Alô Tocaí. Obrigado aí pela tua sintonia, por onde você estiver, ó. Sinta-se sempre convidado pra estar com a gente todos os dias aqui na Mais Ouvida. Alô Tocaí, o seu pedido é uma ordem. Ei, locutor, toca aí!

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0: Valeu, gente.
1: Obrigada.
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4: Brasil!
3: 7:10, 7 horas a mais 10 minutos. Alô, cidade, bom dia! Alô, cidade, bom dia, bom dia!
4: Brasil!
3: Alô, toda Garanhuns, bom dia! Alô, toda zona rural, bom dia! Alô, Gílio!
4: Brasil!
3: Alô, as fazendas! Alô, as agrovilas! Alô, os povoados! Alô, os sítios! Alô, alô, os distritos! Alô, São Pedro, bom dia! Terra de Francisco Matias, grande abraço! Alô, Miracica, terra de João da Miracica, grande abraço. Alô, Iratama, grande abraço, ou seja, bom dia. Obrigado pelo apoio, obrigado pelo
4: carinho,
3: obrigado pela rádio, pelo rádio ligado, obrigado pela participação na live, obrigado por tudo, muito obrigado. Sejam bem-vindos aqui a este programa Combate, maior porta-voz do rádio pernambucano. Canal aberto, linha aberta, canal aberto. Principais manchetes que já estão nos principais jornais do Brasil e também de Pernambuco e do Brasil para hoje, quinta-feira, dia 27 de agosto do ano de 20...

26. Pernambuco tem três grandes jornais: Folha de Pernambuco, Diário de Pernambuco, Jornal do Comércio de Pernambuco. E a gente começa pela Folha. Folha de Pernambuco, e atenção: mais de 290 prédios caixão, prédios caixão, serão demolidos na região metropolitana do Recife. Diário de Pernambuco, e atenção: mais de 290 prédios caixão serão demolidos na região metropolitana do Recife. Jornal do Comércio para hoje: Lula pactua votações de interesse do governo antes das eleições. Claro, são votações eleitoreiras, são votações para gerar votos da comunidade. Ah, ou na comunidade. Depois tudo volta, depois tudo volta. Então ele fez um pacto de votações de interesse do governo, não é do povo, é do governo. De interesse do governo, não é do povo, é do governo, antes das eleições. Porque são ou serão votações eleitoreiras, eleitoreiras, tá bom? Depois tudo volta, depois das eleições, tudo volta ao aperto, ao acolcho. Por enquanto, é uma balazinha doce na boca, mas depois vem o amargor. Depois vem o amargor, depois vem a amargura, depois vem o aperto. Tudo se abre em período de eleições. Passou as eleições, ganharam, aí vamos acolchar, vamos apertar. E aí, ai meu Jesus Cristo, ai meu Jesus, ai meu Jesus, ai meu Jesus, o aperto da grande, ai meu Jesus, meu Jesus, meu Jesus, meu Jesus, meu Jesus, meu Jesus, meu Jesus, meu Jesus, meu Jesus. Época de eleições é a época de uma plataforma de mentiras e de enganação. Época de eleições é uma plataforma de mentiras e de engano. Época de eleições é uma plataforma de mentiras e de engano. É preciso ficar de olho sempre, sempre vigilante, sempre vigilante. E atenção, outros jornais da República agora. À tarde, Salvador, tratamento de esclerose múltipla avança na Bahia. Credo. Diário do Nordeste, Credo. Fortaleza. Jovens têm dificuldade em identificar violências. Zero Credo. Hora, Credo. Porto Alegre. Credo. Congresso Credo. E Planalto anunciam um acordo para dar andamento ao fim da escala 6x1. Correio Brasiliense, destruição, mortes e um rio de lama em tragédia no Nepal. Correio Brasiliense, destruição, mortes e um rio de lama em tragédia no Nepal. Globo Rio, processada por viciar jovens, Meta vai pagar multa bilionária e mudar redes nos Estados Unidos. O estado de São Paulo para hoje, após o pacto com os presidentes das casas, o Alcolumbre, essa vergonha nacional do Senado, que é o presidente do Senado, essa vergonha nacional. E a outra vergonha nacional, que é esse tal de Hugo Mota, esse deputado, presidente lá da Câmara Federal, vergonha nacional, esse Hugo Mota, e essa outra vergonha nacional, esse tal de Alcolumbre. Portanto, Lula fez pactos com ele para que o Congresso venha destravar MP das blusinhas e também a escala 6x1. Antes das eleições. Perceberam? Antes das eleições. Estão percebendo? Depois que passam as eleições, tudo volta a estaca zero. Antes das eleições, serão votações eleitoreiras a pedido do Lula. Folha de São Paulo para hoje. Meta aceita pagar 19 bilhões de multas nos Estados Unidos por redes

0: sociais viciantes. Essas e muitas outras já estão nas principais manchetes dos principais jornais de Pernambuco e do Brasil para hoje, quinta-feira, dia 27 de agosto do ano de 26. É a cara deste Brasil corrupto. É a cara deste Brasil sem vergonha. É a cara deste puteiro estampada nas principais manchetes dos seus jornais. Hora certa, 7h17. 7h17. Abraçando aqui
1: Brasil.
0: O José Araújo. Fala, grande José Araújo e Ivonete. Ivonete, José Araújo. Esse casal, um grande abraço. Aí na rua Capibaribe, 40, 43. Obrigado, José Araújo. Obrigado, dona Ivonete. Na rua Capibaribe, 43. Grande abraço a vocês. Obrigado pelo rádio ligado. E obrigado a vocês pela companhia. Sempre amiga. Sejam bem-vindas. Sempre bem-vindas. Sempre bem-vindas. Aqui a este programa Combate. Obrigado a vocês. Muito obrigado. Mesmo de coração. E agora, 7h18. 7h18. Aí, portanto, a informação da hora certa.
1: Brasil!
0: Alô, meu amigo.
1: Brasil!
0: Aí no seu carro,
1: Brasil!
0: Bom dia.
1: Brasil!
0: Alô, meu amigo do táxi.
1: Brasil.
0: Bom dia. Alô, meu amigo no Uber. Bom dia. Obrigado vocês, muito obrigado.
1: Brasil!
0: Alô, mototaxistas. Também bom dia.
1: Brasil.
0: Alô, você nos bares e restaurantes
1: Brasil.
0: Da cidade. Bom dia, bom dia, bom dia. Obrigado por ser em
1: Brasil.
0: Qualquer lugar. Acompanhando nosso trabalho, bom dia. 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
0: aberto, canal aberto, violência pernambucana.

0: nas últimas 24 horas, a nossa guerrinha de todos os dias, a nossa guerrinha de todos os dias, a violência pernambucana. E atenção, 3 pessoas que praticaram furtos em Garanhões são presas em Maceió. Aleluia! Aleluia! Aleluia! 3 pessoas que praticaram furtos em Garanhões são presas. Aleluia! Aleluia! 3 pessoas que praticaram furtos em Garanhões são presas em Maceió. Detalhes a qualquer momento. Itaquitinga agora. BEP apreende 2 espingardas e munições durante a operação de combate. Itaquitinga.
1: Nunca.
0: Presta atenção, senhores. Vamos até Jaboatão, Guararapes. Federais apreendem carro clonado. Federais encontram o dono do veículo original lá no Grande Recife. Mais uma ação dos federais. São Bento do Una. Adolescentes são apreendidos com crack e maconha. Durante a ação do 15º BPM em São Bento do Una. Detalhes a qualquer momento. Canal aberto, linha aberta, São Caetano.
1: Nunca.
0: Policiais do 15º BPM. Nunca. Apreendem cocaína e maconha em residência abandonada lá em São Caetano. E atenção, floresta, mulher morre em acidente na zona rural de Floresta.
2: Credo.
0: Detalhes a qualquer momento.
2: Credo.
0: Vamos até Vicência. Alô, Vicência.
2: Credo.
0: Motorista de lotação é assassinado. Ele entrou na bala. Ele recebeu uma carga pesada de chumbo. Ele foi assassinado lá no centro de Vicência. Ele caiu. Ele ficou esticado sem vida. Matadores já pegaram o beco. Matadores já pegaram o beco. Matadores estão por aí, usufruindo da impunidade. Matadores pegaram o beco. Detalhes a qualquer momento. Vamos até Chechel. Alô, Chechel. Homem comandado de prisão por homicídio é preso pela PM. Aleluia. Aleluia. Aleluia. Grande, grande, grande, aleluia. Cabra comandado de prisão por homicídio acaba de ser preso pela PM. Foi lá em Chechel. E atenção, canal aberto, linha aberta. Vamos até a capital, Recife. Jovem de 18 anos desaparecido há uma semana, lamentavelmente,
2: credo,
0: é encontrado morto. Em área de mata, lá no Recife. Ele tinha apenas 18 anos. Canal aberto, linha aberta com as telas. Mulher é esfaqueada na perna por essa coisa chamada companheiro. Foi lá em Águas Belas. PM age rápido. Presta socorro à vítima. Detalhes daqui a pouco. A qualquer momento, detalhes. PM apreende espingarda calibre 12 e celular roubado durante a averiguação de denúncia em Caueiras. Motocicleta com queixa de roubo é recuperada após a abordagem da Rocan em Garanhões. Polícia prende homem acusado de estuprar a própria filha. A própria filha.
2: Credo.
0: A própria filha.
2: Credo. Ixi, pense num caba ruim.
0: Dos 7 anos até os 10.
2: Pense num caba ruim. Ixi, pense num
0: caba. Dos 7 anos até os 10. De 7 aos 10.
2: Pense num caba ruim.
0: Em Caruaru. Polícia prende cabra acusada de estuprar a própria filha dos 7 aos 10 anos.

0: de Caruaru. Adielson Galvão vai trazer essa reportagem daqui a pouco. É uma das suas manchetes daqui a pouco. Mulher morre após ser atropelada na BR-104, lá em Taquaritinga do Norte. Polícia Civil prende mulher condenada a mais de 13 anos de prisão em Água Preta. Aleluia. Aleluia, mais uma prisão, aleluia. Grande aleluia. Polícia Civil prende mulher condenada a mais de 13 anos de cadeia na Água Preta. Detalhes a qualquer momento. Polícia Militar apreende o motocicleta com chassi e motor adulterado em Capoeiras. PM apreende mais de 1000 pedras de crack. PM apreende mais de 1000 pedras de crack durante a ação contra o tráfico em Sairé.
1: Operação
0: da 25ª Delegacia de Homicídio desarticula grupo ligado ao BDM em Petrolina. Ao BDM em Petrolina. Deve ser uma facção criminosa. Daqui a pouco você vai saber o que é BDM. Lá em Petrolina.
2: Que?
0: Eu não sei, me parece que sei. Será que é o bonde dos malucos? Pode ser, bonde dos malucos. Será que é a facção criminosa com isso?
3: É bronca.
0: Bando dos malucos?
3: É bronca.
0: Será? Daqui a pouco, detalhes.
3: É bronca.
0: Essas e muito mais.
3: É
0: essas
3: bronca.
0: E muito mais. Estão na violência pernambucana. Nas últimas 24 horas. E alguma dessas manchetes serão detalhadas ao longo deste programa combate. Principalmente as principais. E agora, 7h29. 7h29. Aí, portanto, a informação da hora certa. 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Tá na pauta ainda desde o programa Combate. Haja participações do Adielson Galvão. E atenção para seus destaques. Atenção para os seus destaques. Elemento foi preso, acusado de estuprar a filha. A manchete anterior diz o seguinte, diz que ela era estuprada dos 7 até os 10. Porém, aqui já tem uma outra, já tem um outro sentido. Diz que a idade da filha é entre 7 e 10 anos. Entre 7 e 10 anos em Caruaru. Não se tem a idade da filha definida. Não se tem a idade da filha definida. Então, se percebe que a idade dessa filha está entre 7 e 10 anos. Então, cabra bandido, cabra monstro, cabra criminoso, filho de Satanás, estuprou a própria filha, cabra foi preso. E atenção, duas pessoas foram presas e vários mandados de busca e apreensão cumpridos durante a operação da Polícia Federal em Caruaru. 10 pessoas suspeitas em fraudes com dinheiro público. 10 pessoas suspeitas em fraudes com dinheiro público. Detalhes com Adielson Galvão daqui a pouco. E atenção!

0: Homem foi brutalmente assassinado em Jurubim. E ainda, giro de notícias. O repórter Christian Costa.
1: Brasil.
0: Desastre na Ásia. Deixou ao menos... Isso é no Nepal, viu? Isso é no Nepal. Desastre na Ásia. Deixou ao menos 160 mortos e 800 desaparecidos.

0: Pernambuco. E atenção, Tribunal de Contas de Pernambuco recomenda rejeição das contas de 2024 da Prefeitura de Paranatama. E atenção, Tribunal de Contas de Pernambuco recomenda rejeição das contas de 2024 da Prefeitura de Paranatama.
1: Credo.
0: Essas e muitas outras já estão no blog do jornalista Carlos Eugênio. Algumas das manchetes, alguns dos destaques do blog serão notícias aqui dentro deste programa Combate, maior porta-voz do rádio pernambucano. Daqui a pouco, Luiz Sebastião de Andrade chegando por aqui. E segundo ele, trazendo as broncas da cidade. Daqui a pouco, Elenivaldo Pereira, direto de Caruaru, e o seu balanço policial verdade. Este, portanto, é o meu, é o seu, e é o nosso programa Combate. E atenção, canal aberto, linha aberta. Chamar repórter de Pernambuco. Elemento foi preso, acusado de estuprar a própria filha, entre 7 e 10 anos, em Caruaru. Ele vem trazendo essa desgraça, ele vem trazendo essa tragédia, ele vai esmiuçar essa desgraça para todos nós. Alô, repórter! Alô, você! Detona, amigo!
2: Adielson Galvão, o repórter de Pernambuco.
3: Policiais da 4ª DEAN, Delegacia Especializada de Atendimento à Mulher, sediada aqui em Caruaru, deram cumprimento nesta terça-feira a um mandado de prisão de um estupro de vulnerável que aconteceu na zona rural aqui da capital do Agreste. A prisão ocorreu no sítio Taquara de São Pedro, fica ali na saída para São Caetano. O acusado tem 56 anos de idade. Ele é acusado de ter estuprado a própria filha quando era criança. A doutora Érica Feitosa, né, delegada-chefe aqui da 4ª DEAN, quem conversa conosco, doutora, esse crime ele teria cometido já há alguns anos, delegada?
4: Isso, o crime, de acordo com os relatos, teria ocorrido do ano de 2010 a 2014. E apenas em 2018 é que houve essa denúncia e que a delegacia foi informada do cometimento desse crime.
3: Doutora, 8 anos se passaram, né? Ou seja, em todos esses anos o crime estava sendo investigado aqui pela sua delegacia, né? Ou seja, estava em tramitação e agora sim a justiça expediu o mandado de prisão contra esse sujeito. No depoimento, ele confessa o cometimento do crime, doutora?
4: Na verdade, o inquérito ele foi remetido há muito tempo, acredito que então, no próprio ano 2018. Então, de 2018 até o presente, era trâmite judicial. Entende? E no interrogatório dele, ele não confessa, ele nega todos os abusos que são relatados, né? Mas, enfim, tinha outras provas muito mais consistentes nos autos que fizeram o juiz sentenciar por 20 anos de reclusão, né? A regime já fechado.
3: Ela falou que o crime ele teria cometido no ano de 2010, só no ano de 2018 é que houve a denúncia, foi formalizada aqui na Delegacia da Mulher. A época em que a criança foi estuprada, ela tinha quantos anos?
4: Seria quando ela tinha de 7 a 10 anos de idade.
3: Ou seja, criança, né, apenas 7 anos de idade, e como a senhora fala aí, dos 7 aos 10 anos, então foi uma série de estupros dos 7 aos 10 anos, ou seja, perduraram ali durante 3 anos, doutora.
4: Isso é o que ela narra, né, que teria durado esse período, e quando ela teve 14 anos, ou seja, em 2018, foi quando veio a delegacia informar, porque ela teve a dimensão de que aquilo que ela viveu se era realmente um abuso sexual, porque no momento que acontecia, ela sentia desconforto, mas não entendia que aquilo era abuso sexual.
3: Nesse caso específico, a própria vítima procurou a Delegacia da Mulher. Alguns casos a gente tem acompanhado que o professor vem até a delegacia para formular uma queixa desse ou daquele caso, porque acaba tomando conhecimento, né, quando se vive ali num ambiente escolar, muitas vezes o professor ele tem mais, né, ele tem a criança, né, que é a

0: abusada sexualmente, ela consegue sentir segurança em denunciar esse caso. E não só professor, mas qualquer profissional que tem contato com essas crianças, como também familiares próximos, né? É importante que compareçam até a delegacia para que vocês investiguem os casos de suspeita de violência sexual.
1: Sem dúvida, a gente aqui é porta aberta, então quem tiver qualquer denúncia pode se fazer presente. Seja a própria pessoa, a vítima, tem informações, escola, entes, conselho tutelar, recebemos diversas denúncias do conselho tutelar e sempre em conjunto a gente faz essa ida a campo, essa constatação, justamente para saber de fato se é de verdade ou não. E se qualquer indício, a gente instaura o procedimento, investiga, né, e remete à justiça.
0: Hoje a vítima está com 23 anos de idade.
1: Isso, a vítima já é adulta, né? E acredito que teve a justiça, né, que ela esperava. E infelizmente é isso.
0: Pois é, mas está de parabéns aqui a equipe da Delegacia da Mulher de Caruaru por ter prendido este indivíduo, né, 56 anos de idade, que mora no sítio Taquara de São Pedro, área rural aqui de Caruaru, onde foi preso, né, teria estuprado a filha dos 7 aos 10 anos de idade, e um dia a conta chega e chegou para este sujeito. A reportagem é de Adielson Galvão.
2: Pense num caba ruim.
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4: Credo.
3: É bronca.
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2: Sete e 41.
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4: 7:46.
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4: Sete e 47.
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3: Legal, legal, de volta. Sequenciando este programa com 50 minutos.
4: Brasil.
3: 10 minutos já para as 8 horas.
4: Brasil.
3: 10 minutos já para as 8 horas.
4: Brasil.
3: Obrigado você, muito obrigado pelo rádio ligado. E obrigado você pela companhia, sempre amiga. Onde quer que você esteja, por este mundão afora, receba você meu abraço. Olha, preste atenção. Chegando por aqui, Cícera. Ela diz: bom dia, Pereira Filho, bom dia. Grande abraço. Fábio Gomes da Silva, bom dia, Pereira. Bom dia, Pereira Filho, bom dia, Mané. Grande abraço, Fábio Gomes da Silva, muito obrigado. Cícera Marques. Bom dia, Pereira Filho, Deus abençoe você sempre, obrigado. José Ivaldo de Oliveira, bom dia, amigo. Deus abençoe vocês sempre, amém, amém, amém. Obrigado. Alô, Jean Carlos Tenório Braz, grande abraço, amigo. Sempre, sempre aí na live, aí na sua espiadinha, muito obrigado. Grande Jean Carlos Tenório Braz. Muito obrigado, meu amigo. Obrigado vocês todos que prestigiam o nosso trabalho. E agora, canal aberto, linha aberta. Linha aberta, canal aberto. Chamar direto de Caruaru. Helenivaldo Pereira. E o seu balanço policial verdade nas últimas 24 horas. Alô, repórter. Alô, colega, detona!
5: Registrados 8 homicídios.

0: justiça nesta quarta-feira em Pernambuco, sendo 2 crimes no interior e 6 no Grande Recife. São 182 assassinatos neste mês de agosto. Este ano, de janeiro até agora, mataram no estado 1.820 pessoas. Em primavera, na zona da Mata Sul, aconteceu um confronto entre 2 suspeitos e policiais militares no bairro Tangará. Natanael Félix de Barros Nascimento, de 27 anos, e João Gabriel Batista dos Santos, de 19, foram baleados e morreram em uma unidade hospitalar. Com a dupla, os policiais apreenderam uma espingarda, um facão, 2 celulares, 30 pedras de crack e uma moto. Em Floresta, no Sertão, uma mulher grávida morreu após o tombamento de um carro na estrada da beira do rio, zona rural do município. Poliana Beatriz Oliveira, de 34 anos, estava no banco do passageiro de uma caminhonete estrada. O motorista ficou ferido e foi socorrido para o hospital local. A vítima fatal deixou 4 filhos. De Caruaru, Elenivaldo Pereira. Registrados 8 homicídios nessa quarta-feira em Pernambuco, sendo 2 crimes no interior e 6 no Grande Recife. São 182 assassinatos neste mês de agosto. Este ano, de janeiro até agora, mataram no estado 1.820 pessoas. Em primavera, na zona da Mata Sul, aconteceu um confronto entre 2 suspeitos e policiais militares no bairro Tangará. Natanael Félix de Barros Nascimento, de 27 anos, e João Gabriel Batista dos Santos, de 19, foram baleados e morreram em uma unidade hospitalar. Com a dupla, os policiais apreenderam uma espingarda, um facão, 2 celulares, 30 pedras de crack e uma moto. Em Floresta, no Sertão, uma mulher grávida morreu após o tombamento de um carro na estrada da beira do rio, zona rural do município. Poliana Beatriz Oliveira, de 34 anos, estava no banco do passageiro de uma caminhonete estrada. O motorista ficou ferido e foi socorrido para o hospital local. A vítima fatal deixou 4 filhos. De Caruaru, Elenivaldo Pereira.
1: 7:55. Obrigado, Elenivaldo. Muito obrigado, amigo. Até amanhã, amigo, com seu balanço pro seu verdade, amigo. Obrigado, obrigado, obrigado, obrigado. 7:55. E aí, portanto, a informação da hora certa. E atenção, PM apreende mais de 1.000 pedras de crack durante a ação contra o tráfico de drogas em Sairé. A Polícia Militar de Pernambuco apreendeu, para ser mais exato, 1.015 pedras de crack durante uma ação de combate ao tráfico de drogas realizada na terça-feira lá no município de Sairé, Agreste Pernambucano. De acordo com a PM, as equipes do nono, aliás, do 4º BPM, receberam informações sobre a comercialização de entorpecentes em um endereço da cidade e seguiram até o local para averiguar a denúncia. Durante as diligências, o suspeito percebeu a aproximação dos policiais e fugiu, abandonando uma sacola. Ao realizarem a verificação, os militares encontraram no interior dessa sacola 1.015 pedras de crack, todas já embaladas e prontas para comercialização. O material apreendido foi levado até a delegacia de polícia de Bezerros, onde lá foram adotadas as medidas legais cabíveis. Cabra suspeito que teria abandonado a droga não foi localizado. Portanto, eis aí a ação da PM aqui em Pernambuco. 7:57. 7:57.
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1: E aí, portanto, a informação da hora certa.
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1: E a gente volta ao caso do cabra, do pai que estuprava sua filha. Eu até pensei que a idade seria entre 7 e 10 anos, não. Ele estuprava a menina dos 7 até os 10. Dos 7 até os 10 anos ele estuprava a menina. É, brincadeira.

0: brincadeira. Filho do Satanás.
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0: e a gente volta.
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0: Com mais uma versão deste caso. Policiais da 4ª Delegacia Especializada. A gente volta.
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0: Com mais uma versão deste caso. Policiais da 4ª Delegacia Especializada de Atendimento à Mulher, DEAM, cumpriram na tarde da terça-feira 25 o mandado de prisão preventiva contra um cabra de 56 anos, acusado de estuprar a própria filha durante a infância. Quer dizer, garota, infância perdida. A garota, a gente pode dizer que não teve infância, uma infância perdida, uma infância traumática, uma infância totalmente perdida. Ela começou a ser estuprada por esse monstro a partir dos 7 anos de idade e os estupros foram até os 10 anos. A delegada que participou da entrevista com o Adielson Galvão, ela já explicou para vocês todos os detalhes. A prisão aconteceu no Itaquara de São Pedro, na zona rural do município. Segundo a Polícia Civil, os abusos teriam ocorrido em 2015, quando a vítima tinha 7 anos e ele a estuprava até os 10. De acordo com a delegada Érica Feitosa, chefe da 4ª DEAM, a vítima procurou a Delegacia da Mulher para denunciar o caso quando tinha 15 anos. O inquérito foi concluído e encaminhado à Justiça em 2018, passando a tramitar desde então. Após a expedição do mandado de prisão, os policiais da unidade realizaram diligências e localizaram o investigado, efetuando o cumprimento da ordem judicial. Cabra foi levado para hoje os procedimentos legais e deverá ser apresentado em audiência de custódia. Portanto, eis aí mais um cabra filho do demônio. Vai para o cilindró. E agora, 8 horas, já pontualmente. 8 horas, já pontualmente. A informação da hora certa. Tão somente para você, trabalhador.
2: Brasil!
0: Para você, trabalhadora do meu Brasil. Mandar um abraço para o Jefferson da Rádio Web Continental. Alô, Jefferson, grande abraço. Ele chega e ele manda recado. Bom dia, meu amigo Pereira Filho. Bom dia, Jefferson. Bom trabalho, tô ligado, viu? Rádio 87 FM sempre. Obrigado, Jefferson da Web Continental, aqui em Garanhuns. Obrigado, colega. Seja sempre bem-vindo, colega, aqui a este programa Combate, maior porta-voz do rádio pernambucano. Olha, bom dia, Pereira, bom dia. Ah, Mané, bom dia.
3: Bom dia.
0: E todos os ouvintes do programa Combate. Aqui é Juarez, do bairro São José. Deus abençoe todos vocês, amém.
3: Amém.
0: Amém, amém, amém. Bom dia, Pereira, bom dia. Bom dia, Mané.
3: Bom dia.
0: Que Deus abençoe a todos.
3: Amém.
0: Neste dia de hoje, amigo, amém.
3: Amém.
0: Amém, amém, sempre amém. Meu abraço. Obrigado vocês, muito obrigado pelo rádio.
2: Brasil.
0: E obrigado vocês sempre.
2: Brasil.
0: Pela companhia. Sempre amiga, sempre amiga. 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
0: para todo o Agreste Meridional,
1: Brasil,
0: pernambucano,
1: Brasil.
0: 8:04 8:04 Canal aberto, linha aberta,
1: Brasil.
0: Vamos até o blog do jornalista Carlos Eugênio. E a bronca do momento é a seguinte: Tribunal de Contas do Estado de Pernambuco recomenda à Câmara daquele município. Diz: olha, Câmara, eu recomendo, Câmara, que é para rejeitar as contas de 2024 da Prefeitura de Paranatama. Blog do Carlos Eugênio, quarta-feira, 26 de agosto de 26. Tribunal de Contas de Pernambuco, TCE Pernambuco, emitiu parecer prévio para rejeição das contas de governo da Prefeitura de Paranatama referentes aos exercícios de 24 durante a gestão do então prefeito Valmir do Leite. A decisão foi tomada por todos pela segunda Câmara do Tribunal em sessão realizada no último dia 20. Entre as principais irregularidades apontadas estão a extrapolação dos gastos com pessoal, problemas na gestão previdenciária, déficit financeiro e orçamentário, falhas contábeis e baixo nível de transparência pública. Segundo o Tribunal de Contas de Pernambuco, as despesas com pessoal alcançaram 63,60% da receita corrente líquida ao final de 24, portanto, acima do limite legal, que é de 54%. Na área previdenciária, a auditoria apontou o não recolhimento de contribuições dos servidores em contribuições patronais ao RPPS. Também foi identificado saldo devedor junto ao RGPS e déficit atuarial. As contas ainda apresentaram déficit financeiro, além de inconsistências no controle de recursos e nas demonstrações contábeis. O Tribunal de Contas também apontou que Paranatama estava classificado no nível básico de transparência pública e não possuía, durante o ano de 24, o Plano Municipal pela Primeira Infância. Apesar do cumprimento de índices constitucionais nas áreas de educação, saúde e Fundeb, entre outros, o Tribunal de Contas do Estado considerou que as irregularidades relacionadas à responsabilidade fiscal, previdência, equilíbrio financeiro e transparência eram graves, e suficiente para justificar a

0: recomendação de rejeição. O Tribunal de Contas também recomendou ao município medidas para reduzir as despesas com pessoal, regularizar as obrigações previdenciárias, melhorar o planejamento fiscal, aperfeiçoar os registros contábeis e ampliar a transparência pública. O parecer será encaminhado agora à Câmara Municipal de Paranatama. E se você quiser ter acesso à decisão, você vai até o blog do jornalista Carlos Eugênio. Lá na matéria tem uma ferramenta, clica aqui. Você mete o dedão no clica aqui e aí você terá acesso a toda a decisão do Tribunal de Contas do Estado de Pernambuco. 8:08. 8:08. E atenção. Atenção, atenção. Canal aberto, linha aberta. Linha aberta, canal aberto. Chamaram mais uma vez o repórter de Pernambuco. E o destaque agora: duas pessoas foram presas e vários mandados de busca e apreensão cumpridos durante a operação da Polícia Federal em Caruaru. Em Caruaru, pessoas suspeitas em fraudes com dinheiro público. Alô, alô, repórter Adielson Galvão. Alô, você amigo Detona.
1: Adielson Galvão, o repórter de Pernambuco.
2: A Polícia Federal, por meio da delegacia aqui de Caruaru, deflagrou na manhã desta quarta-feira operação com o apoio da Controladoria Geral da União. E essa operação, denominada Operação Mamon, estão sendo cumpridos. Na data de hoje, 35 mandados de busca e apreensão domiciliar, 2 mandados de prisão preventiva no interesse de investigação que apura suposto esquema de fraude em contratações públicas, corrupção, lavagem de dinheiro e organização criminosa envolvendo contratos firmados por organização de sociedade civil com entes públicos municipais. A investigação reuniu elementos que apontam para possíveis irregularidades em contratações realizadas na área de saúde, incluindo indícios de direcionamento de procedimentos de contratação, movimentação atípica de recursos públicos e utilização de pessoas físicas e jurídicas para ocultação da destinação de valores recebidos pela entidade. As apurações identificaram padrão recorrente de saques em espécie de elevadas quantias realizados a partir das contas do instituto investigado. Também foram identificados indícios de possíveis mecanismos destinados a dificultar a rastreabilidade dos recursos públicos, incluindo movimentação financeira entre pessoas físicas e jurídicas relacionadas aos fatos investigados, depósitos fracionados em espécie e transferência com características consideradas atípicas. Estão sendo cumpridos, na data de hoje, mandados de apreensão nas cidades de Caruaru, Bonito, Palmares, Agrestina, isso aqui em Pernambuco, João Pessoa, na Paraíba, e Curitiba, no Paraná. As investigações prosseguem com a análise do material apreendido. Mamon é um termo de origem bíblica que significa dinheiro, riqueza ou ganância associada à avareza e cobiça. Na operação, vários veículos foram apreendidos, como veículos de luxo, também esse caminhão, além também de um quadriciclo e outros veículos de alto passeio que foram trazidos aqui para a delegacia da Polícia Federal em Caruaru. Nenhum delegado foi autorizado a falar da operação, mas a gente acompanha tudo e, inclusive, não temos nomes dos presos, tampouco do que foi apreendido até o momento, mas todo o material e os próprios presos foram conduzidos aqui para a delegacia da Polícia Federal em Caruaru. A reportagem é de Adielson Galvão.
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4: 8:19.

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0: 8:22.

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3: Legal, minha gente, de volta. Às 8 horas, mais de 24 minutos, sequenciando este programa Combate. Até às 9 horas da manhã. Nota de falecimento. O grupo Suíça, filhos, netos e seu esposo cumprem o doloroso dever de comunicar aos parentes e amigos o falecimento da senhora Gilma Lima de Carvalho, ocorrido ontem, dia 26 de agosto de 26. E ao mesmo tempo convidam a todos para o seu sepultamento, que será hoje, dia 27 de agosto, às 14h30, saindo o féretro do Grupo Suíça para o cemitério São Miguel. A família enlutada antecipadamente agradece a todos pelo ato de fé e solidariedade cristã. Comunicamos com muito pesar o falecimento da senhora Gilma Lima de Carvalho. Ela tinha 69 anos. Esse é mais um atendimento do Grupo Suíça. 8h26, 8 horas, 26 minutos.
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3: 8 horas. Mais de 26 minutos. Canal aberto, linha aberta. Brasil. Linha aberta, canal aberto. Brasil. Alô, Luiz Andrade. Alô, você, bom dia. Detona aí, amigo.
8: Luiz Andrade.
9: Brasil. Bom dia, Pereira Filho. Bom dia, Garanhuns. Bom dia, Brasil, porque vocês também nos acompanham através do Facebook ou então pelo aplicativo do Tradicional Histórico Rádio. Seja onde você estiver, já desejando a todos uma ótima quinta-feira, já o ponteiro do tempo pulando para 27 do mês de agosto do ano 2026, apenas 5 dias para o término do 8º mês do ano, que é vapti, vupt, e o ponteiro do tempo ninguém consegue amarrar, que passa numa velocidade incrível para toda a humanidade. Lembre-se, você pode esperar pelo tempo, mas o tempo não espera por ninguém. Mas antes das informações, vou dar um abraço especial ao Gledson Magando, segundo ele é o original. A Tânia e o João de Macaco.

0: Buraco lá na da Cimadeiros, bairro do Magano. Temos lá na várzea o Cicinho Sanfondeiro e o senhor José Neves, pessoal que faz parte do trio Carreiro. Temos também o Zito, pessoal que faz parte também do trio Balanço Bom. Então, um trio Pé de Serra que ainda existe aqui em nossa cidade de Garanhuns. Mandando também um abraço em especial ao Zé Mário e o Foguinho, é um tomador de café da região. O Divo Timbu, é, o Zé do Rádio, a senhora Rosângela, aliás, a senhora Zefinha e Rosângela lá também no bairro de Manechel. Lucia e Jéssica, mãe e filha lá no município de Paranatama. E também mandando um abraço em especial ao Zé de Nolantins Paulista. E todo o pessoal aí do sítio Papaterra, tem um careca, o pessoal que bota aquela tradicional pelada, né? Lá no sítio Papaterra, de mais pessoas que estão sintonizadas conosco, ouvindo o programa Combate neste momento. Aqui em Garanhuns, ultimamente, está aparecendo tudo. Na Zona Rural já apareceu onças pintadas, aliás, aquela onça parda, né? Não é pintada, onça parda. E na Coab 3... apareceu uma lapa de jiboia desgraçada. Então o corpo de bombeiro foi acionado e resgatou esse animal, essa serpente que estava desfilando lá na Coab 3. Pense numa lapa de jiboia, viu? Muito grande, deve vir daquela armada por ali, próximo à Coab 3. E voltando aqui para Garanhuns, até que a gente temos um apelo aqui em termos de sinalização de trânsito, porque o que está havendo de colisão e algumas com vítimas fatais para as pessoas sendo feridas, a MST, através da equipe de sinalização, além de aquelas transversões, estão colando a placa de pare e, ao mesmo tempo, pintando meio fio pare. Mesmo assim, eu estive observando ontem, ali naquela transversal que dá acesso ao acesso Garanhuns, com a Serena Peixoto, eu acho que de 10 veículos, 2 ou 3 pararam naquela faixa pare, e com a placa, viu? Agora é a placa e uma faixa no meio do asfalto escrito pare. Mesmo assim, os emboladores de pneu passam com tudo. Então, a situação de uma boa parte do nosso motorista é essa. Essa prudência que existe, parece que não conhece nada de legislação de trânsito. Então, esse pessoal ele pode dirigir da Índia tranquilamente. E o que eles vão achar diferente só são os animais sagrados trafegando naquele trânsito infernal. Pois bem assim é o trânsito em Garanhuns, porque a maioria dos motoristas, motociclistas, não obedecem. Está bem visível a placa e agora escrito no asfalto também, está bem grande, tamanho de um veículo, pare. De 10 veículos, 2 pararam, ou 3 e o resto passa. Aí não tem jeito, porque os motoristas e motociclistas não contribuem para que diminua o índice de acidentes na nossa cidade. É imprudência em cima de imprudência, viu? E até alguns carros aí, oficial também, entram nesse rolo compressor, viu? Passa com tudo, dando aquele belíssimo exemplo de que é uma legislação de trânsito que os motoristas devem seguir. Mas em Garanhuns é o contrário, viu? Ninguém obedece nada de sinalização de trânsito e cada um que se cuide e se proteja, viu? Porque desse jeito dificilmente a gente vai evitar diminuir o índice de acidente de trânsito aqui em nossa cidade.
1: Bom, minha gente, 8 horas 31 minutos. Eu vou levar uma matéria para vocês que foi registrada no começo do mês de agosto e que não se teve tanta repercussão assim. É que um juiz de execuções penais levou uma surra do deputado condenado no mensalão e da Lava Jato. Essa matéria está publicada no blog do Ricardo Antunes. Uma mágoa guardada por muitos anos explodiu em um acesso de fúria que foi parar na delegacia. Condenado no mensalão e na Lava Jato, o ex-deputado pernambucano Pedro Correia agrediu com um tremendo soco o juiz aposentado de execuções penais Luiz Gomes da Rocha Neto. Uma confusão que pegou todo mundo de surpresa numa festa que foi realizada no Clube Internacional do Recife. sobrou também para

esposa do magistrado, a senhora Carla Rocha, que teria sido agredida por Fábio Neto, filho do ex-deputado federal. Segundo a apuração do nosso portal, o episódio está ligado ao ressentimento de Pedro Correia com a atuação profissional do juiz aposentado durante o período em que esteve preso.

Correia declararam insatisfação com a condução do processo pelo então juiz da primeira vara de execuções penais, o Luiz Rocha. Na ocasião, o primo do ex-deputado, o desembargador aposentado Clóvis Correia, alegava que o magistrado deveria deixar o caso por demonstrar interesse no processo. Os advogados de Pedro Correia chegaram a pedir a suspeição de Luiz Rocha à Corregedoria do Tribunal de Justiça de Pernambuco. Luiz Rocha chegou a negar um pedido de redução de pena de Pedro Correia após inspeções relacionadas ao trabalho realizado pelo ex-deputado durante o cumprimento da condenação. Correia foi condenado a 20 anos de cadeia e cumpriu cerca de 7 anos e 2 meses. Segundo o relato registrado na central de plantões da capital, obtido com exclusividade pelo nosso site, Luiz conta que estava no clube acompanhado da esposa e de amigos. O grupo participava do festival Manhattan Café, que é um evento dedicado à jovem guarda, quando o magistrado foi surpreendido por um tremendo soco de Pedro Correia. Em um dos camarotes. Pedro foi presidente do clube por vários anos. Ainda de acordo com o boletim de ocorrência, Luiz Rocha, o juiz espancado, inicialmente não reconheceu o homem que o atingiu. Ao perceber que a esposa estava próxima do local, ele teria empurrado o agressor na tentativa de protegê-la. Na sequência, um segundo homem teria se juntado ao primeiro e também tentado atingir o juiz, aposentado com socos e pontapés. Na verdade, pau dobrado. O segundo envolvido foi reconhecido por Luiz como Fábio Correia Neto. Convidados e seguranças que estavam no local teriam intervindo e contido as agressões. O magistrado, porém, terminou com lesões no rosto, principalmente em razão do primeiro soco. Um soco tremendo, desferido pelo ex-deputado Pedro Correia, condenado no Mensalão. Em 2024, esse juiz chegou a se filiar ao Partido Progressista PP, o mesmo de Pedro Correia, mas logo se desvinculou para entrar no Democracia Cristã. Na sigla, chegou a concorrer ao cargo de prefeito de Camaragibe, na região metropolitana do Recife. Atualmente, Luiz Rocha é candidato a deputado federal pelo Novo e utiliza suas redes sociais para divulgar a campanha. É nesse contexto que ocorreram os episódios da agressão no sábado. O caso foi registrado na central de plantões da capital. O boletim de ocorrência foi registrado por Leonardo Fonseca Gomes, que Mussa Ibrahim. Agora vamos ao histórico. Pedro Correia teve um mandato de deputado federal cassado pela Câmara dos Deputados em 2006 e foi condenado em 2013. No julgamento da ação penal 470, o Mensalão. Ele também foi condenado na Operação Lava Jato por ser acusado de participar do esquema de corrupção da Petrobras, o chamado Petrolão. E agora, neste evento que aconteceu no início do mês, Pedro Correia deparou-se com o juiz, que na época da prisão do Pedro estava sob as ordens de juiz e já viu uma insatisfação desde a época da prisão. E aí o Pedro Correia desequilibrou-se e aplicou um tremendo golpe na cara do juiz. E tudo foi parar numa delegacia. Olha, 8:38 Brasil. 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Brasil. Linha aberta, canal aberto. Alô, Luiz.

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2: Ainda mandando um abraço especial, Diguinho Carroceiro lá no Vale do Mundaú, o Marreta no bairro da Boa Vista e o Sargento Zé Luiz também lá no bairro da Boa Vista. Existe uma música do Rei Roberto Carlos, trechozinho, estrofezinho, que diz que o que é dos outros não se deve ter. Pois bem, a mulher apressada para pegar o coletivo para não perder o emprego, ela esqueceu o celular em uma lanchonete aqui em Garanhuns. Rapidamente ela percebeu, né? Pediu parada no ônibus. E quando voltou, cadê o celular? Mas é pouco distante, ela sumiu, ela pediu gentilmente, né, para a funcionária da lanchonete e abrir as câmeras e mostrou aí, o cidadão, trajando boné preto, camisa preta, que pegou o celular da trabalhadora e botou no bolso e desapareceu naquela tranquilidade. Ela está desesperada porque tem cartão de banco, cartão de Bolsa Família, todos os seus dados pessoais e pede encarecidamente, que é difícil, esse ilustre, que as câmeras mostram nitidamente ele pegando o celular dessa trabalhadora, que devolva, viu? Se o senhor quiser devolver, se a gente quiser devolver, deixa eu ver o número do seu celular, que é o DDD 87, é o 999-1259-99. DDD 87-999-1259-99. Ela está desesperada porque tem todos os dados pessoais e o ilustre, né? Viu que ela esqueceu, pegou do balcão, botou no bolso e saiu naquela tranquilidade. Poucas pessoas têm a sensibilidade, infelizmente, de devolver o que é dos outros, que é direito e obrigação a gente não ficar com pertence de ninguém. Mesmo sabendo que uma pessoa esqueceu e voltou rapidamente, mas ele não. Ficou na dele, botou no bolso e saiu tranquilamente e desapareceu.
0: 8:40. 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A partir deste momento, Agência Rádio Web Brasília. O destaque agora é o repórter Christian Costa. Ele vai trazer informações de um desastre na Ásia. Na verdade, foi no Nepal, né? Que é na Ásia, Nepal é na Ásia. Deixou ao menos 160 mortos e 800 desaparecidos. Lama, rio de lama. 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
4: Olá, este é o Giro de Notícias. Eu sou o Christian Costa e você acompanha os destaques do momento. A enchente ocorrida nesta quarta perto da fronteira do Nepal com o Tibete pode ter sido provocada pelo desprendimento da parte inferior de uma geleira. A afirmação foi feita por especialistas com base em imagens de satélite da Planet Labs. Já foram confirmadas até às 6 da tarde do horário de Brasília 160 mortes na avalanche. São mais de 800 desaparecidos. A polícia do Nepal informou que recuperou 157 corpos em 7 localidades diferentes. Já o número de desaparecidos está em 579. Do lado do Tibete, são 3 mortos e 265 desaparecidos. O presidente do Senado, Davi Alcolumbre, afirmou que o Congresso vai votar na próxima semana a medida provisória que acabou com a chamada taxa das blusinhas. Ele disse ainda que a Comissão de Constituição e Justiça do Senado vai analisar, na próxima semana, as propostas de emenda à Constituição, referentes à segurança pública e ao fim da escala 6x1. O grupo Habib's anunciou nesta quarta que teve pedido de recuperação judicial aprovado pelo judiciário. A dívida informada pela empresa é superior a 250 milhões de reais. A marca afirma que a medida faz parte do processo de reestruturação financeira. A dívida pública do Brasil alcançou 9,28 trilhões de reais em julho. A alta foi de 0,22% em comparação a junho. Os dados foram divulgados pelo Tesouro Nacional nesta quarta. 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
2: Agora, 49 minutos. Eu abraço daqui, Fábio Gomes da Silva. Bom dia, Pereira Filho. Bom dia, Mané.
3: Bom dia.
2: Eu abraço daqui, o Hermínio Araújo. Bom dia para os jornalistas, o Pereira Filho Luiz Andrade e o nosso Mané. Aí, na técnica, Desson. Ah, grande abraço para você, Hermínio. Diz programa Combate, nota 10 de Garanhuns de região. E que Deus abençoe todos vocês, hoje e sempre, amém?
4: Amém.
2: Amém, sempre amém. Obrigado vocês, muito obrigado pelo rádio ligado. E obrigado vocês já pela companhia. Sempre amiga. Olha, Brenda Rafaela. Bom dia, Pereira Filho. Bom dia, Brenda. Bom dia, Mané.
4: Bom dia.
2: Um abraço pra vocês sempre. Estou ligado aqui na Rádio 87 FM. Uma feliz quinta-feira abençoada para todos vocês. Amém?
4: Amém.
2: Amém, amém. Pra você também, Brina. Brenda. Pra você também, Brenda. Olha, Tereza Souza chegando por aqui, bom dia. Oi, Tereza, bom dia. Josué César chegando por aqui, bom dia, meu amigo Pereira Filho. Brasil. Desejo ótima quinta-feira para todos vocês aí na Rádio 87 FM. Que Papai do Céu venha abençoando vocês todos, amém?
4: Amém.
2: Amém, amém, amém. Luciana Livino, bom dia. Bom dia, minha amiga. Marta Ferreira, bom dia amiga.
3: Brasil.
2: André Silva, bom dia Pereira Filho e a todos. Toma boa do combate, bom dia. Valdenice Souza, bom dia meu amigo, bom dia. Juliana Mello, oi, bom dia. Bom dia, bom dia. Obrigado vocês, muito obrigado. Ah, Valdenice Souza, ela chega, bom dia meu amigo. Que Deus abençoe vocês sempre, amém?
4: Amém.
2: Amém, amém, amém, sempre amém. A Marili, Mari de Santana. Bom dia, Pereira Filho, bom dia, minha amiga, mais uma vez. Alô, Mané. Alô, Luiz.
5: Opa.
2: Que Deus abençoe nosso dia, amém?
4: Amém.
2: Amém, amém. Rosedilma Teixeira. Grande abraço, amiga. Ela manda diversos corações pra gente, muito obrigado. Muito obrigado, muito obrigado. Mil felicidades aí pra vocês, muito obrigado. Tereza Souza, bom dia. Rosedilma Teixeira, manda corações de novo pra gente. Valdenice Souza, manda corações pra gente, muito obrigado. Obrigado a todos, Marili, Marido Santana. Ela manda abraço e mais abraço, obrigado. Obrigado a todos, sejam bem-vindos. Obrigado pelas vossas participações. Aí na live, deixa o programa Combate, canal aberto, linha aberta, canal aberto. Alô Luiz, alô você, detona.
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6: Lendo aqui a manchete tá aí estampada do Agreste em Alerta, né? É, Câmara resiste assalto a supermercado em Águas Belas. É, um supermercado localizado no município de Águas Belas, no Agreste de Pernambuco, foi assaltado na última quarta-feira, ontem, dia 26. A ocorrência foi registrada por câmera de segurança instalada no estabelecimento. As imagens mostram a ação de um dos envolvidos durante o crime. O material poderá auxiliar as autoridades na identificação do suspeito e no esclarecimento das circunstâncias do assalto. Até o momento não foram divulgadas informações oficiais sobre a quantia roubada ou sobre

0: a identidade do responsável pela ação. Interessante que a câmera mostra nitidamente quando um desenvolvido nesse assalto ao supermercado em Águas Belas puxa, saca o revólver, a caixa, coitada, desesperada, corre. Ele tranquilamente, com outro dando cobertor dentro do mercado, dentro do supermercado também armado, ele abre o caixa, conta tranquilamente a quantia de dinheiro, rouba, e depois o ilustre ladrão ainda teve a gentileza de fechar o caixa, viu? Você vê como está a criminalidade. Tranquilidade, tira a quantia em espécie, rouba tudo e depois ainda fecha o caixa. Veja só a violência generalizada em todo esse país.
1: 8:54, caminhando para a reta final. Nota de falecimento. O grupo Suíça, filhos, netos e seu esposo cumpre o doloroso dever de comunicar aos parentes e amigos o falecimento da senhora Gilma Lima de Carvalho, registrado no dia de ontem, e ao mesmo tempo convidam a todos para o seu sepultamento. Será hoje, dia 27, às 14:30, saindo o féretro do Grupo Suíça para o cemitério São Miguel. A família enlutada antecipadamente agradece a todos que comparecerem a esse ato de fé e solidariedade cristã. Comunicamos com muito pesar o falecimento da senhora Gilma Lima de Carvalho. Ela tinha 69 anos. Este, portanto, é mais um atendimento do Grupo Suíça. 8:55. 8:55.
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1: Legal, minha gente. 8 horas. Só mais 55 minutos. Chamaram Jesus. Chamaram a mensagem de Jesus. Mensagem de salvação, mensagem salvítica. Fala, Jesus.
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7: Graça e paz, que o Senhor lhe abençoe nesse dia. O texto bíblico, Salmo 18, vou ler os versos 1 a 3. Está escrito assim: Eu te amo, ó Senhor, força minha. O Senhor é a minha rocha, a minha fortaleza, o meu libertador, o meu Deus, o meu rochedo em que me refugio, o meu escudo, a força da minha salvação, o meu alto refúgio. Invoco o Senhor, digno de ser louvado, e serei salvo dos meus inimigos. Uma pergunta: você já teve a oportunidade de conhecer o Rio de Janeiro? Oh, Deus está falando agora para várias pessoas que moram na cidade maravilhosa, na cidade do Rio de Janeiro, e é claro, muita gente que não mora lá, assim como eu, mas já teve a oportunidade de estar no Rio. É uma cidade conhecida no mundo todo por sua beleza natural, praias, montanhas, mar, uma paisagem que parece quase pintada à mão. Entre tantos pontos turísticos, talvez o mais famoso seja exatamente o Cristo Redentor, com seus braços abertos sobre a cidade, transmitindo uma imagem de acolhimento e de grandeza. Mas quem já visitou o Rio sabe que nem sempre é possível ver o Cristo Redentor. Em dias nublados, o Cristo simplesmente desaparece entre as nuvens. E, por sinal, é frustrante quando a gente vai lá, não é? E o Cristo está escondido no meio das nuvens. Está lá, mas encoberto, invisível aos olhos de quem observa de baixo. A paisagem muda completamente e aquele símbolo tão marcante deixa de ser visto, ainda que continue presente. Existe, porém, uma outra

presença na cidade do Rio de Janeiro que raramente passa despercebida. O Pão de Açúcar é uma imensa formação rochosa firme, imponente, erguida no meio da água. Não importa o clima, a hora do dia ou as condições do céu, o Pão de Açúcar é uma imensa formação rochosa firme, imponente, erguida no meio da água. Não importa o clima, a hora do dia ou as condições do céu, ele está ali, constante, visível, sólido. Para quem observa de baixo, a pedra parece enorme, quase dominante na paisagem. Lá de cima, a perspectiva muda completamente. A cidade que antes parecia tão grande e complexa se torna pequena diante dos seus olhos. As ruas, os prédios, o movimento, tudo parece menor, mais distante e mais organizado. Essa imagem nos ajuda a entender melhor o verso de hoje. Deus é descrito como uma rocha, um refúgio, uma fortaleza, e isso não é por acaso. A rocha representa estabilidade, segurança, algo que não se move facilmente diante das circunstâncias. Quando nós estamos embaixo, enfrentando os desafios da vida, tudo pode parecer grande demais. Problemas parecem maiores do que realmente são, medos ganham proporções exageradas e a insegurança muitas vezes se instala. Mas quando nós nos colocamos sobre a rocha dos séculos, quando nós estamos em Deus, quando nos aproximamos do Senhor, a perspectiva muda. Aquilo que parecia incontrolável começa a perder força. Aquilo que parecia impossível se torna menor diante da grandeza de Deus. Não porque os problemas desapareceram, mas porque estamos olhando a partir de um lugar diferente, de um lugar seguro. Deus hoje está convidando a mim e a você para que nós saiamos da perspectiva limitada e encontremos refúgio nele. Porque perto dessa rocha, junto dessa rocha que é o nosso Deus, nada se compara. Firmados nele, nada realmente pode nos abalar. Que Deus te abençoe. Faça como salmista. Coloque-se nas mãos do Senhor completamente. Entregue-se à rocha inabalável, à rocha dos séculos. Que sua confiança em Deus permaneça em todo o tempo e assim você vai ver e nós vamos ver. Que se Deus é por nós, quem será contra nós? Vamos orar juntos? Louvamos o teu nome, Pai, porque tu és a rocha dos séculos, permanente, constante, inabalável. Ajuda-nos, Pai, a colocarmos em ti nossa confiança e nossa segurança, para que assim atravessemos os momentos áridos e difíceis dessa vida, com a certeza de que se o Senhor está...

0: Esse é o churrasquinho do Menos é Mais.
1: Sim, senhor!
0: Mais ou menos assim, quem gostou faz barulho, vai.
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1: Eu acho que você tem que mandar aquela mensagem. Mas manda o que tá no seu coração.
2: Porque se fosse eu falaria mais ou menos assim.
3: Ei, boa noite. Antes de te bloquear, eu só vim te dizer que a partir de hoje pode tocar o terror, fazer o que quiser fazer. A boca é sua, curte sua farra. Sinto mais nada.
1: Não, apaga, apaga, apaga.

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1: Luan Santana e Léo Foguete. Luan City Festival São Paulo.

0: preso no passado. Quem gostou, joga a mão e faz barulho, vai.
1: Muito obrigado, São Paulo!
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0: Sorriso Maroto!
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2: Vocês sabem essa? Então vou aí.

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0: Obrigado, gente. Valeu.
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2: Está no ar mais uma edição do seu Jornal de Confiança. Com as informações mais quentes do dia. Trazendo tudo o que você precisa saber de maneira clara e direta. Eu sou Naldo Meirelles e prepare-se para ficar por dentro do que acontece no Brasil e no mundo, com análises e reportagens especiais. A partir de agora no Repórter Brasil News. Sejam bem-vindos.
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3: Previsão do tempo para quinta-feira, 27 de agosto de 2026. Região Centro-Oeste. Em Cuiabá, Mato Grosso, o dia vai ser de céu claro, com nuvens só pela manhã. Os termômetros registram mínima de 25 e máxima de 39 graus. A umidade relativa do ar gira em torno de 60 a 20%. Santa Cruz de Goiás, no estado de Goiás, comemora aniversário nesta quinta-feira com o céu encoberto. A temperatura mínima é de 21 e a máxima de 33 graus. A umidade relativa do ar é de 70 a 30%. Região Nordeste, São Luís, Maranhão, vai ter uma quinta-feira de céu nublado. A temperatura marca mínima de 26 e máxima de 32 graus. A umidade relativa do ar vai de 90% a 50%. Palestina, em Alagoas, sopra velhinhas diante de um céu encoberto. A temperatura mínima é de 20 e a máxima de 33 graus. A umidade do ar varia de 90% a 30%. Região Norte, em Manaus, Amazonas, a quinta-feira vai ser de céu encoberto, sem previsão de chuva. A temperatura mínima é de 26 e a máxima de 37 graus. A umidade do ar é de 85 a 30%.

0: Palmas, Tocantins, vai ter uma quinta-feira de céu claro. A temperatura mínima é de 24 e a máxima de 38 graus. A umidade relativa. Vai ter uma quinta-feira de céu claro. A temperatura mínima é de 24 e a máxima de 38 graus. A umidade relativa do ar é de 60 a 20%. Região Sudeste. Em Vitória, Espírito Santo, a previsão é de céu encoberto com pancadas de chuva isoladas. Os termômetros registram mínima de 20 e máxima de 27 graus. A umidade relativa do ar vai de 100 a 70%. Americana, em São Paulo. A previsão para o aniversário da cidade aponta para céu claro. A temperatura mínima é de 18 e a máxima 31 graus. A umidade relativa do ar é de 90 a 30%. Região Sul. Em Porto Alegre, Rio Grande do Sul, a quinta-feira vai ser de céu encoberto, mas pode chover durante a noite. Os termômetros registram mínima de 17 e máxima de 27 graus. A umidade relativa do ar oscila entre 100 e 45%. Imaruí, Santa Catarina, festeja aniversário com céu encoberto. Os termômetros registram mínima de 16 e máxima de 28 graus. A umidade relativa do ar fica entre 90 e 50%. Você ouviu a previsão do tempo para esta quinta-feira, 27 de agosto de 2026, com informações do IBGE Cidades e do Instituto Nacional de Meteorologia, INMET.
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2: Uma grande enxurrada matou pelo menos 95 pessoas no Himalaia nessa quarta-feira, entre o Nepal e o Tibete. Vilarejos foram arrastados, danificando estradas, pontes e o fornecimento de energia. O Itamaraty não informou ainda se haviam brasileiros entre as vítimas. A autoridade de turismo no Nepal disse que mais de 300 viajantes, incluindo indianos, nepaleses, norte-americanos, britânicos, holandeses e de outras nacionalidades, estão desaparecidos, segundo a agência Reuters. As imagens da onda de lama que se tornou o rio Bhot Kosh são assustadoras. As pessoas fugindo antes que uma massa de terra destruísse edifícios e arrastasse os veículos. O ministro das Relações Exteriores do Nepal, Shishir Kanal, disse que um terremoto poderia ter desencadeado a avalanche. Um tremor de magnitude 4,4 foi detectado perto da região a 100 km de profundidade por volta das 8h30 da manhã, pouco antes da tragédia, segundo o Serviço de Sismologia dos Estados Unidos. Helicópteros de resgate têm dificuldade para pousar nas áreas afetadas no distrito montanhoso de Hasuo, onde vivem cerca de 50 mil pessoas. A emissora estatal chinesa informou que mais de 500 socorristas foram mobilizados na passagem terrestre de Giron, fronteira com o Nepal. Ainda segundo a Reuters, 8 sul-coreanos que trabalhavam em uma usina hidrelétrica estão desaparecidos. Outros 10 ficaram ilhados. As informações são do Ministério das Relações Exteriores da Coreia do Sul. Nos últimos anos, a região montanhosa vem sofrendo com desastres cada vez mais comuns. Em agosto do ano passado, 4 pessoas morreram e dezenas desapareceram devido a inundações e deslizamentos no território indiano. Em setembro do ano anterior, 66 pessoas morreram no Nepal após as chuvas provocarem mais inundações e deslizamentos. E entre outubro e novembro de 2023, mais de 200 pessoas perderam a vida na área montanhosa da Índia.
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3: O prazo para renegociação de dívidas com as facilidades do Desenrola Fies vai até o dia 16 de setembro. O programa concede descontos e condições melhores para pagamento àqueles que se endividaram ao contratar o Fundo de Financiamento Estudantil, que oferece o financiamento àqueles que desejam ingressar em uma instituição privada de ensino superior. Após a formatura, o estudante precisa devolver o dinheiro pago pelo governo, com juros baixos e condições facilitadas, dentro do limite de renda do beneficiado. Desta vez, a renegociação é direcionada para os contratos do FIES firmados até 2017, que estavam na fase de amortização em 4 de maio de 2026, período em que os estudantes começam a pagar o valor principal do financiamento e os juros acumulados.

0: dados para quitar a dívida após o término da faculdade. A adesão à renegociação de dívidas da graduação deve ser feita diretamente com o Banco do Brasil ou a Caixa Econômica Federal, responsáveis pelos contratos do FIES. Vale ressaltar que estudantes que ingressaram no programa a partir de 1º de janeiro de 2018 e aqueles com contratos já nas fases de uso do financiamento ou de carência não podem realizar a renegociação. Com informações da Agência Brasil, sob supervisão de Vitória Elizabeth.
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2: Estudantes dos ensinos fundamental e médio de todo o país têm até 1º de setembro para se inscrever na Olimpíada do Tesouro Direto de Educação Financeira. O objetivo da competição é promover o conhecimento e incentivar a educação financeira desde cedo, preparando os estudantes para o futuro. O formato da competição é semelhante ao de outras Olimpíadas, como a de matemática das escolas públicas. Os participantes fazem as provas nas próprias instituições onde estudam e o conteúdo é adaptado à série que estão cursando. No caso da Olimpíada do Tesouro Direto de Educação Financeira, há a opção de provas presenciais ou online. A aplicação dos exames ocorre entre 8 e 12 de setembro. A premiação em títulos do Tesouro tem valor correspondente ao desempenho do estudante. Além disso, os professores e as escolas também são premiados. No caso das instituições de ensino, a quantia pode chegar a R$100 mil para melhorias da infraestrutura da unidade, como laboratórios de informática, robótica ou ciências e bibliotecas digitais, além da aquisição de aparelhos de ar-condicionado. No ano passado, mais de 1.700.000 estudantes participaram da Olimpíada. A inscrição é gratuita e pode ser feita no site da competição, onde também estão disponíveis as regras. O endereço é olitef.com.br.
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3: O Índice Nacional de Preços ao Consumidor Amplo, 15, o IPCA 15, registrou uma queda de 0,40% em agosto, marcando a primeira deflação do indicador em um ano, desde agosto de 2025. A prévia da inflação oficial brasileira veio abaixo das expectativas de economistas, que projetavam uma queda de 0,30% para o período. Este resultado reforça as apostas do mercado em novos cortes na taxa básica de juros, a Selic, o que pode impulsionar o apetite dos investidores por risco no país. A deflação em agosto é a maior em 4 anos, indicando uma desaceleração significativa nos preços.
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4: A operadora de telecomunicações Oi confirmou sua falência e o encerramento do processo de recuperação judicial. A decisão marca um capítulo final para a empresa, que enfrentava dificuldades financeiras há anos, buscando reestruturar suas dívidas. O anúncio tem repercussões significativas no mercado financeiro e no setor de telecomunicações brasileiro. Investidores e analistas acompanham de perto os desdobramentos, que podem impactar o cenário competitivo e a prestação de serviços no país.
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5: A Food and Drug Administration, a FDA dos Estados Unidos, anunciou a aprovação de um tratamento promissor para o câncer de pâncreas. Embora não seja uma cura, este avanço é considerado o primeiro significativo contra um dos tipos de câncer mais letais. O tratamento utiliza uma nova molécula, a daraxonrasib, que demonstrou ser mais eficaz que a quimioterapia em ensaios clínicos, bloqueando a proteína RAS que contribui para o crescimento tumoral. A comunidade médica celebra a novidade, que oferece esperança a pacientes e famílias.
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6: Uma tragédia abalou o Paquistão com um incêndio em uma ala pediátrica de um hospital em Islamabad, que resultou na morte de 14 bebês recém-nascidos. A polícia local informou que o fogo teria sido causado pela explosão do compressor de um aparelho de ar-condicionado. As vítimas apresentavam queimaduras graves e testes de DNA serão necessários para confirmar suas identidades. O primeiro-ministro paquistanês lamentou profundamente o ocorrido e ordenou uma investigação rigorosa para apurar as causas da tragédia.
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7: Em instantes voltaremos com mais notícias aqui no Jornal Repórter Brasil News. Fique ligado.
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1: O Manchester City anunciou a contratação de Ayoub Buadi, de 18 anos. O meio-campista marroquino chega do Lille, da França, após se destacar na Copa do Mundo, e assinou contrato de 5 temporadas com o clube inglês, válido até 2031. Buadi é considerada uma das grandes promessas do futebol marroquino e chamou atenção pelo desempenho em alto nível ainda jovem. A contratação reforça a estratégia do Manchester City de investir em jogadores com potencial de desenvolvimento para os próximos anos.
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2: O São Paulo liberou Enzo Dias dos treinamentos para que o lateral esquerdo procure um novo clube. Aos 30 anos, o argentino não está mais nos planos da comissão técnica e recebeu autorização para buscar uma nova equipe. A decisão faz parte de uma reformulação no elenco do São Paulo. Enzo chegou ao clube vindo do River Plate, mas não conseguiu se firmar entre as principais opções para a posição e agora deve deixar o tricolor. O clube aguarda propostas para definir o futuro do jogador.
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2: Cruzeiro e Atlético Mineiro empataram em 1-1 no Mineirão pelo jogo de ida das quartas de final da Copa do Brasil. O clássico foi bastante equilibrado e teve os dois gols marcados no segundo tempo, deixando a disputa totalmente aberta para o confronto de volta. Com mais de 59 mil torcedores no estádio, o Cruzeiro teve maior volume em boa parte da partida, mas o Atlético Mineiro conseguiu segurar a pressão e saiu de campo com um resultado considerado positivo. Agora, os dois times voltam a se enfrentar no jogo de volta, quando uma vitória simples garante a classificação para a semifinal. Um novo empate leva a decisão para os pênaltis.
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2: O Newcastle anunciou a contratação do meia espanhol Nico Gonzalez, ex-Manchester City. O jogador chega por cerca de 50 milhões de libras, aproximadamente 337,1 milhões de reais, e assinou um contrato de longo prazo com o clube inglês. Nico Gonzalez chega para reforçar o meio-campo do Newcastle após as saídas de Sandro Tonali e Bruno Guimarães. Aos 24 anos, o espanhol teve passagem pelo Barcelona e pelo Porto antes de defender o Manchester City. A contratação faz parte de uma janela bastante movimentada do Newcastle, que já investiu mais de 1,5 bilhão de reais em reforços para a temporada.
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3: O Chelsea negocia com o Aston Villa a contratação do goleiro argentino Dibu Martínez, de 33 anos. O jogador foi oferecido ao clube londrino, que avalia a possibilidade de fechar o negócio nesta reta final da janela de transferências. A movimentação acontece porque o técnico Xabi Alonso não estaria satisfeito com o desempenho de Robert Sanchez, titular da equipe. Dibu tem contrato com o Aston Villa até junho de 2029, mas seu futuro no clube ficou incerto após a chegada do goleiro japonês Zion Suzuki. O argentino vem treinando separado do elenco e não foi relacionado para a estreia do Villa na Premier League. Antes do interesse do Chelsea, ele também esteve perto de se transferir para a Juventus, mas a negociação acabou não avançando.
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4: A chamada taxa da seca pode voltar a ser cobrada a partir de setembro e já provoca a reação do setor produtivo do Amazonas. A sobretaxa é aplicada por empresas de navegação para compensar o aumento dos custos operacionais durante períodos de estiagem. No Amazonas, onde os rios são fundamentais para o transporte de mercadorias, a vazante reduz a navegabilidade e pode obrigar as embarcações a operar com menor quantidade de carga, elevando o custo do transporte. A cobrança foi adotada em 2023 durante uma das mais severas estiagens já registradas no estado. Agora, diante da previsão de uma nova seca intensa, algumas empresas já comunicaram a intenção de retomar a sobretaxa a partir do dia 5 de setembro. A Agência Nacional de Transportes Aquaviários, a ANTAQ, estabeleceu regras para esse tipo de cobrança. Entre as exigências está a comunicação prévia aos clientes com pelo menos 30 dias de antecedência. Dependendo da empresa e o tipo de carga, a taxa pode representar um custo de mais de R$ 9 mil por contêiner, afetando as operações de importação e exportação com origem ou destino em Manaus. O impacto também poderá chegar à indústria da Zona Franca de Manaus, que depende do transporte fluvial para receber insumos e escoar parte da produção. Para Bruno Loureiro, presidente da Associação Comercial do Amazonas, a ACA, a estiagem e a cobrança da taxa pode aumentar o custo de vida do cidadão amazonense.
5: Caso esse ano de 2026 se consolide a estiagem que eles estão prevendo, a gente vai ter um custo adicional nos fretes, visto que os armadores internacionais já estão notificando custo

0: os extras de até muito próximo a $2,000 por container. E isso, qual o principal reflexo disso no preço, custo de vida do nosso estado?
1: Para a Associação Comercial do Amazonas, o problema é que esse aumento dificilmente poderá ser absorvido integralmente pelo comércio.
0: Nesse período, o comércio ele não vai ter como absorver esses custos e ele vai ter que repassar para a população. E lógico, o que muda na vida é que os salários eles não aumentam, né? Então o poder de compra diminui. E lógico, isso acaba tendo um grande impacto em toda a população do estado do Amazonas.
1: A ACA tem se posicionado contra a cobrança e busca impedir que a sobretaxa seja aplicada de forma indiscriminada. A entidade defende que qualquer custo extra seja devidamente justificado e que os impactos sobre o comércio e os consumidores sejam considerados. A preocupação é que uma nova cobrança em um cenário de estiagem possa aumentar os custos de logística, encarecer insumos e mercadorias e, no fim da cadeia, pesar no bolso do consumidor amazonense.
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3: Com o lema O Futuro é Glorioso, o plano de governo de Renan Santos, candidato pelo partido Missão à presidência da República, é uma edição condensada do chamado Livro Amarelo. O documento está disponível no site do Tribunal Superior Eleitoral e traz 14 capítulos. Cada um apresenta um problema identificado no Brasil e as principais propostas do Missão para os próximos 4 anos. O plano está centrado em segurança pública, Estado enxuto, crescimento econômico e reforma política. Na bandeira da segurança pública, uma das propostas está baseada no slogan Prendeu, Matou, com ênfase na aplicação da teoria do direito penal do inimigo, que distingue o regime penal do cidadão, com garantias plenas, e o de quem participa de organizações como as facções criminosas. A base teórica prevê ainda a suspensão de direitos civis de criminosos que integram máfias, a inversão do ônus da prova para confisco de bens para membros de facções e o uso permanente das Forças Armadas em regiões onde o tráfico atua. No tópico Economia e Ajuste Fiscal, o plano propõe um corte drástico de gastos públicos, reformas liberais para elevar a produtividade e busca o equilíbrio fiscal, além de projetos de empregabilidade para diminuir a dependência de planos assistenciais. Em relação a uma reforma institucional, o plano propõe uma lei de responsabilidade gerencial que condicionaria recursos partidários e a própria elegibilidade a metas de desempenho em indicadores como saneamento, saúde, educação e emprego. Ainda no arcabouço institucional, o partido propõe a fusão de municípios fiscalmente inviáveis. O plano de governo integral do partido Missão está disponível no site renanpresidente.com.br. O paulista Renan Antônio Ferreira dos Santos tem 42 anos e concorre pela primeira vez a um cargo eletivo. Candidato a vice-presidente em sua chapa é o tenente-coronel da Brigada Militar do Rio Grande do Sul, Haroldo Medina, também filiado ao partido Missão.
2: 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Esse foi mais uma edição do Repórter Brasil News. Obrigado pela sua companhia e até a próxima edição.
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3: Fala, galera, beleza? Tô na área, tô chegando e tá começando agora Music Pop aqui pela sua melhor sintonia. Comigo, Bia Ipsen. A partir de agora, uma hora com as melhores aí do pop pra você ficar antenado e antenado.

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0: Music Pop trazendo só as melhores músicas atuais pra você, lançamentos, top 10 da Billboard e muito mais. Segura aí que eu vou para um rápido intervalo e já volto.
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2: Tá, agora o BYY vou indo nessa. Obrigada pela companhia, obrigada pela sua audiência. E a gente se encontra por aqui, belezeira? Beijão pra você, viu? Fica com Deus, um abraço, tchau, tchau.
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2: Alô, minha gente, quinta-feira! E aí, curte pagode, curte samba, curte remeleixo, curte bastante coisa boa nessa pegada aí? Eu, Kleber Salles, já tô chegando pra trazer o pagodaço aí pra você, pra levar até você, né, o nosso pagodaço, deixando a sua quinta-feira bem mais animada. Tenho certeza que você vai curtir. Se você não curte, ouve um pouquinho aí pra se contagiar também, porque é um ritmo que alegra o povão, que deixa todo mundo feliz da vida, e a gente vai curtir muito o nosso pagodaço a partir de agora. A primeirinha de hoje é essa daqui.

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2: Acabou.
3: Por que acabou, Santana?
2: Acabou porque ela se foi.
3: Foi embora.
2: Levou
3: meu
2: tudo.
3: Deus.
2: Vamos cantar Se Foi. Grupo No Sigilo da Vicuarelli.

0: Bate palma aí, se foi!
1: Ó, moleque!
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3: Oi, Marcelo! Que legal, hein? Muito bom, muito bom! Mas o vovô é Francisco Peixoto mesmo. E a minha avó, minha mãe era Angelina Gomes. Sua avó, Angelina Gomes.

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1: E aí, tá curtindo bastante? Tá curtindo o nosso pagodaço? Tá requebrando, mexendo o esqueleto? Ó, uma parada rapidinha só pra você tomar uma aguinha, mas eu volto já já com mais músicas. Não sai daí!
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4: Muito bem, chegamos com mais uma edição do Super 10. Aqui na sua rádio preferida você vai ouvir e curtir. Chega mais! As 10 mais tocadas do Brasil estão chegando. Vem comigo!
3: Décima posição.

0: mais canção.
1: Sétima posição.
2: Diretamente de Belo Horizonte, Luan Cine 2.0. Pãozinho no céu, vai.

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4: Super 10 pra você, que bom estar contigo. Vamos que vamos, esse é o Super 10.
3: Sexta posição.
5: Chique isso, né, velho?

0: Thaís Macedo.
1: Mumuzinha.
0: Senhoras e senhores, Thaís Macedo.
2: Quarta posição.

0: Aqui toca, papai, aqui toca. Obrigado, Tarcísio!
1: Valeu, gente! Essas foram as últimas de hoje do Super 10. Fica triste, não! A gente volta na próxima edição com muito mais pra você. Beijos!
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2: Muito bem, a partir de agora está no ar o Jornal Rádio News. Informação em primeiro lugar. Brasil e o mundo passam aqui na sua rádio favorita. Sejam bem-vindos.
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3: Previsão do tempo para quinta-feira, 27 de agosto de 2026. Região Centro-Oeste. Em Cuiabá, Mato Grosso, o dia vai ser de céu claro, com nuvens só pela manhã. Os termômetros registram mínima de 25 e máxima de 39 graus. A umidade relativa do ar gira em torno de 60 a 20%. Santa Cruz de Goiás, no estado de Goiás, comemora aniversário nesta quinta-feira com o céu encoberto. A temperatura mínima é de 21 e a máxima de 33 graus. A umidade relativa do ar é de 70 a 30%. Região Nordeste, São Luís, Maranhão, vai ter uma quinta-feira de céu nublado. A temperatura marca mínima de 26 e máxima de 32 graus. A umidade relativa do ar vai de 90 a 50%. Palestina, em Alagoas, sopra velinhas diante de um céu encoberto. A temperatura mínima é de 20 e a máxima de 33 graus. A umidade do ar varia de 90 a 30%. Região Norte. Em Manaus, Amazonas, a quinta-feira vai ser de céu encoberto, sem previsão de chuva. A temperatura mínima é de 26 e a máxima de 37 graus. A umidade do ar é de 85 a 30%. Palmas, Tocantins, vai ter uma quinta-feira de céu claro. A temperatura mínima é de 24 e a máxima de 38 graus. A umidade relativa do ar é de 60 a 20%. Região Sudeste. Em Vitória, Espírito Santo, a previsão é de céu encoberto com pancadas de chuva isoladas. Os termômetros registram mínima de 20 e máxima de 27 graus. A umidade relativa do ar vai de 100 a 70%. Americana, em São Paulo. A previsão para o aniversário da cidade aponta para céu claro. A temperatura mínima é de 18 e a máxima 31 graus. A umidade relativa do ar é de 90 a 30%. Região Sul. Em Porto Alegre, Rio Grande do Sul, a quinta-feira vai ser de céu encoberto, mas pode chover durante a noite. Os termômetros registram mínima de 17 e máxima de 27 graus. A umidade relativa do ar oscila entre 100 e 45%. Imaruí, Santa Catarina, festeja aniversário com céu encoberto. Os termômetros registram mínima de 16 e máxima de 28 graus. A umidade relativa do ar fica entre 90%

0: 90% e 50%. Você ouviu a previsão do tempo para esta quinta-feira, 27 de agosto de 2026, com informações do IBGE Cidades e do Instituto Nacional de Meteorologia, INMET.
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2: Uma grande enxurrada matou pelo menos 95 pessoas no Himalaia nessa quarta-feira, entre o Nepal e o Tibete. Vilarejos foram arrastados, danificando estradas, pontes e o fornecimento de energia. O Itamaraty não informou ainda se haviam brasileiros entre as vítimas. A autoridade de turismo no Nepal disse que mais de 300 viajantes, incluindo indianos, nepaleses, norte-americanos, britânicos, holandeses e de outras nacionalidades, estão desaparecidos, segundo a agência Reuters. As imagens da onda de lama que se tornou o rio Botikoshi são assustadoras. As pessoas fugindo antes que uma massa de terra destruísse edifícios e arrastasse os veículos. O ministro das Relações Exteriores do Nepal, Shishir Kanal, disse que um terremoto poderia ter desencadeado a avalanche. Um tremor de magnitude 4,4 foi detectado perto da região a 100 km de profundidade por volta das 8h30 da manhã, pouco antes da tragédia, segundo o Serviço de Sismologia dos Estados Unidos. Helicópteros de resgate têm dificuldade para pousar nas áreas afetadas no distrito montanhoso de Hasuan, onde vivem cerca de 50 mil pessoas. A emissora estatal chinesa informou que mais de 500 socorristas foram mobilizados na passagem terrestre de Giron, fronteira com o Nepal. Ainda segundo a Reuters, 8 sul-coreanos que trabalhavam em uma usina hidrelétrica estão desaparecidos. Outros 10 ficaram ilhados. As informações são do Ministério das Relações Exteriores da Coreia do Sul. Nos últimos anos, a região montanhosa vem sofrendo com desastres cada vez mais comuns. Em agosto do ano passado, 4 pessoas morreram e dezenas desapareceram devido a inundações e deslizamentos no território indiano. Em setembro do ano anterior, 66 pessoas morreram no Nepal após as chuvas provocarem mais inundações e deslizamentos. E entre outubro e novembro de 2023, mais de 200 pessoas perderam a vida na área montanhosa da Índia.
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3: O prazo para renegociação de dívidas com as facilidades do Desenrola Fies vai até o dia 16 de setembro. O programa concede descontos e condições melhores para pagamento àqueles que se endividaram ao contratar o Fundo de Financiamento Estudantil, que oferece o financiamento àqueles que desejam ingressar em uma instituição privada de ensino superior. Após a formatura, o estudante precisa devolver o dinheiro pago pelo governo, com juros baixos e condições facilitadas, dentro do limite de renda do beneficiado. Desta vez, a renegociação é direcionada para os contratos do FIES firmados até 2017, que estavam na fase de amortização em 4 de maio de 2026, período em que os estudantes começam a pagar o valor principal do financiamento e os juros acumulados para quitar a dívida após o término da faculdade. A adesão à renegociação de dívidas da graduação deve ser feita diretamente com o Banco do Brasil ou a Caixa Econômica Federal, responsáveis pelos contratos do FIES. Vale ressaltar que estudantes que ingressaram no programa a partir de 1º de janeiro de 2018 e aqueles com contratos já nas fases de uso do financiamento ou de carência não podem realizar a renegociação. Com informações da Agência Brasil, sob supervisão de Vitória Elizabeth.
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4: Estudantes dos ensinos fundamental e médio de todo o país têm até 1º de setembro para se inscrever na Olimpíada do Tesouro Direto de Educação Financeira. O objetivo da competição é promover o conhecimento e incentivar a educação financeira desde cedo, preparando os estudantes para o futuro. O formato da competição é semelhante ao de outras Olimpíadas, como a de matemática das escolas públicas. Os participantes fazem as provas nas próprias instituições onde estudam e o conteúdo é adaptado à série que estão cursando. No caso da Olimpíada do Tesouro Direto de Educação Financeira, há a opção de provas presenciais ou online. A aplicação dos exames ocorre entre 8 e 12 de setembro. A premiação em títulos do Tesouro tem valor correspondente ao desempenho do estudante. Além disso, os professores e as escolas também são premiados. No caso das instituições de ensino, a quantia pode chegar a R$100 mil para melhorias da infraestrutura da unidade, como laboratórios de informática, robótica ou ciências e bibliotecas digitais, além da aquisição de aparelhos de ar-condicionado. No ano passado, mais de 1.700.000 estudantes participaram da Olimpíada. A inscrição é gratuita e pode ser feita no site da competição, onde também estão

0: disponíveis as regras. O endereço é olitef.com.br.
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2: O Índice Nacional de Preços ao Consumidor Amplo, 15, o IPCA 15, registrou uma queda de 0,40% em agosto, marcando a primeira deflação do indicador em um ano, desde agosto de 2025. A prévia da inflação

0: Telecomunicações, Oi, confirmou sua falência e o encerramento do processo de recuperação judicial. A decisão marca um capítulo final para a empresa, que enfrentava dificuldades financeiras há anos, buscando reestruturar suas dívidas. O anúncio tem repercussões significativas no mercado financeiro e no setor de telecomunicações brasileiro. Investidores e analistas acompanham de perto os desdobramentos, que podem impactar o cenário competitivo e a prestação de serviços no país.
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2: A Food and Drug Administration, a FDA dos Estados Unidos, anunciou a aprovação de um tratamento promissor para o câncer de pâncreas. Embora não seja uma cura, este avanço é considerado o primeiro significativo contra um dos tipos de câncer mais letais. O tratamento utiliza uma nova molécula, a daraxonrasib, que demonstrou ser mais eficaz que a quimioterapia em ensaios clínicos, bloqueando a proteína RAS que contribui para o crescimento tumoral. A comunidade médica celebra a novidade, que oferece esperança a pacientes e famílias.
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3: Uma tragédia abalou o Paquistão com um incêndio em uma ala pediátrica de um hospital em Islamabad, que resultou na morte de 14 bebês recém-nascidos. A polícia local informou que o fogo teria sido causado pela explosão do compressor de um aparelho de ar-condicionado. As vítimas apresentavam queimaduras graves e testes de DNA serão necessários para confirmar suas identidades. O primeiro-ministro paquistanês lamentou profundamente o ocorrido e ordenou uma investigação rigorosa para apurar as causas da tragédia.
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4: Depois do intervalo, tem mais Jornal Rádio News. Fique na sintonia.
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4: Estamos de volta e agora vamos falar de esporte aqui no Jornal Rádio News.
5: E você sabia que usar duas toucas melhora o desempenho dos nadadores? Parece estranho, mas é real. Essa é uma técnica para aumentar a sua velocidade, visto que na natação, frações de segundo importam muito. Eles costumam raspar o corpo inteiro, pois isso reduz a resistência à água e utilizam óculos de proteção leves. As toucas têm o objetivo de segurar os óculos. Eles colocam uma primeira touca, os óculos e depois a segunda, e isso ajuda a melhorar seu desempenho na água.
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5: E você sabia? O futevôlei foi criado no Brasil, na cidade do Rio de Janeiro, na década de 1960. Nesse período, o país passava pela ditadura militar e havia sido instaurada a proibição da prática do futebol nas praias da cidade carioca. Para driblar a proibição e escapar da vigilância da polícia militar, os jogadores da praia começaram a praticar o voleibol, que era permitido por ser jogado com rede e em uma área demarcada na área, mas usando os pés. Em 2003, aconteceu o primeiro campeonato mundial de futevôlei em Atenas, na Grécia. Atualmente, existem campeonatos e ligas de futevôlei em todo o país e também no exterior. Países como a Argentina, Portugal, Holanda, França, Inglaterra e Tailândia são praticantes da modalidade.
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5: Você conhece o futemesa? É uma mistura de futebol, vôlei e tênis de mesa, que pode ser praticada em esquema individual ou em dupla. O esporte exige uma boa dose de habilidade, bola de futebol e mesa com rede. Pode ser praticado na praia, assim como futevôlei e o beach tênis, mas também em praças, campinhos e clubes. Em Maceió, já existe uma academia específica para a prática da modalidade, Futemesa MCZ Academy, que conta com 5 arenas para a prática e um fluxo diário de 150 alunos. De acordo com o sócio administrador do espaço e presidente da Federação Alagoana de Futemesa, Felipe Pedrotti, o esporte é uma das modalidades que mais cresce no Brasil.
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6: As empresas brasileiras exportadoras afetadas pelas tarifas dos Estados Unidos vão ter o drawback, uma medida de apoio, prorrogado por até um ano. O instrumento que teve o prazo ampliado é o drawback e suspensão. Ele permite que a empresa deixe de pagar tributos sobre insumos importados que são usados na fabricação de produtos que depois vão para exportação. Ano passado, quase um quinto das vendas do Brasil para outros países teve apoio dessa medida, informou o Ministério do Desenvolvimento, Indústria, Comércio e Serviços. A medida provisória, com a prorrogação do prazo, foi publicada nesta terça-feira. Empresas que receberam o direito de usar o benefício, com prazo final entre 22 de julho e 31 de dezembro deste ano, podem solicitar a extensão do tempo. Entre os produtos exportados para os Estados Unidos que são beneficiados pelo drawback, estão móveis, pedras trabalhadas, produtos químicos, calçados, carnes e máquinas e equipamentos.
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7: O ministro André Mendonça, do Tribunal Superior Eleitoral, firmou uma tese sobre o uso de deepfakes durante a campanha eleitoral. A proposta dele é a de que seja considerado deepfake aquele conteúdo que tenha um grau de realismo ou de verossimilhança tão grande que confunde o eleitor, em que ele não consiga dizer que é falso, ou seja, que provoque uma falsa sensação de autenticidade. É preciso ainda, segundo o ministro, diferenciar o que é deepfake, que é proibido pelo TSE, do que é inteligência artificial, que é permitido desde que fique bem claro que se trata de IA, bem explícito, e que não seja

0: usado para prejudicar o candidato ou o eleitor. Se aprovada essa tese, poderá balizar os julgamentos sobre o assunto. Esse entendimento do ministro foi apresentado durante uma decisão que determinou a remoção de um vídeo com imagens do candidato Flávio Bolsonaro do PL. O candidato afirma que as cenas o associando ao ex-banqueiro Daniel Vorcaro eram falsas e produzidas por IA. O TSE está de olho nessa questão de inteligência artificial. Na semana passada mesmo, os ministros se reuniram para tratar do assunto. E nessa terça-feira, o tribunal conversou com influencers e criadores de conteúdo. São perfis que, somados, têm mais de 40 milhões de seguidores. Falaram sobre a urna eletrônica e reafirmaram a segurança e a confiabilidade dela e do nosso processo eleitoral.
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2: Os Estados Unidos anunciaram a suspensão temporária de ataques militares ao Irã, optando por intensificar a pressão econômica contra a Teerã. A mudança de estratégia foi apresentada pelo secretário de Estado Marco Rubio, focando em sanções para isolar financeiramente o regime iraniano. A Operation Economic Outcast visa cortar todas as fontes de receita do Irã, com alvos iniciais em ativos digitais, tecnologia, ouro, aviação e transporte marítimo. Washington adverte que empresas ou pessoas que cooperarem economicamente com Teerã estarão sujeitas a retaliações.
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2: Um homem de 62 anos, identificado como Alexandre Barata Lídia, foi preso em Laranjeiras, zona sul do Rio de Janeiro. Ele é acusado de enviar maconha e haxixe pelos Correios para uma quadrilha de traficantes em Brasília. A prisão foi resultado de uma ação conjunta da 23ª DP e da Polícia Civil do Distrito Federal. No apartamento do suspeito, foram apreendidos tabletes de maconha prensada e haxixe que seriam preparados para novas remessas.
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2: Uma grave denúncia foi feita em Alagoas, onde um promotor citou o delegado-geral em um esquema envolvendo as facções criminosas PCC e CV em concursos públicos do estado. A acusação aponta para uma infiltração preocupante no sistema. O promotor afirmou que as informações obtidas ultrapassam irregularidades administrativas, indicando riscos que exigem uma estrutura institucional de inteligência e segurança. A denúncia levanta sérias questões sobre a integridade dos processos seletivos e a segurança pública em Alagoas.
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3: Uma perícia contratada pela produtora Go Up Entertainment aponta que, dos R$ 75 milhões de reais gastos na produção do filme Dark Horse, mais de 54 milhões foram utilizados nos Estados Unidos, o equivalente a 72% do orçamento. No Brasil, os gastos chegaram a 1,92 milhões de reais. O relatório foi entregue à Polícia Civil de São Paulo, que investiga o financiamento do longa, e indica que todo o aporte teria vindo de um fundo chamado Haven Gate Development Fund LP. O perito responsável pelo levantamento negou ter encontrado desvio de recursos públicos para o filme e afirmou que as movimentações ocorreram em uma conta exclusiva da produção. A investigação também apura uma possível ligação entre o dinheiro do longa e projetos do Instituto Conhecer Brasil, ligado à proprietária da produtora. O caso ainda está sob investigação e a Polícia Federal recebeu dados da apuração após autorização do ministro Flávio Dino, do STF.
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4: Uma enchente relâmpago atingiu a região do Himalaia, na fronteira entre o Nepal e o Tibete, na China. O desastre provocou uma enorme destruição, arrastando casas, pontes, estradas e estruturas de energia. Segundo as informações mais recentes, pelo menos 157 pessoas morreram no Nepal e outras 3 no lado chinês, enquanto centenas continuam desaparecidas. As causas ainda são investigadas. Inicialmente, um terremoto de magnitude 4,4 foi apontado como possível responsável por provocar um forte deslizamento de terra e uma avalanche, que bloquearam o curso de um rio e desencadearam a inundação. O Serviço Geológico dos Estados Unidos posteriormente esclareceu que o suposto terremoto pode ter sido, na verdade, um sinal sísmico provocado pelo próprio deslizamento. Equipes do Exército do Nepal realizam buscas com helicópteros, mas as condições são consideradas extremamente difíceis.
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5: Essas foram as últimas de hoje do jornal Rádio News. Voltaremos na próxima edição. Fique ligado!

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3: Araguaína, vamos fazer um planeta de cores aqui hoje, vamos. Quem tá com nós?
4: Essa música aqui é pra mãe de Araguaína. Vamos animar, hein?
5: Quem escolheu foi ele.
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0: loucura, hein?
1: Mas você não vê como não se expande.

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0: As 10 mais do dia. Música 8.
1: Você lembra dessa?
2: Lógico.

0: Sorriso Maroto. Deus abençoe a vida de vocês.
1: A nós, irmão.
0: Gratidão. Valeu, gente. Obrigado.
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2: Bora.
3: Ô Vitinho!
2: Você é pagode daquele jeito,
3: é,
2: né?
3: É daquele jeito. Tranquilo, calmo, sereno, com música boa.
2: É isso. Com essa honra, com essa voz maravilhosa, sua.

0: Faz tudo com a mente sã, que é muito melhor.
1: Luan Santana!
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0: 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Música 2.
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0: obrigado aí pelo teu carinho. A gente volta na próxima edição com mais Top 10.
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0: então, nessa quintona, chegando mais um Alô Toca Aí, é você no controle, você participando, interagindo com a gente. Já tem gente na linha.
1: Olá, meu nome é Flávia Regina e estou aqui no São Brás. Ofereço a programação para todos que estão curtindo. Um forte abraço. Uhul!

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0: Coisa boa estar junto com você aqui sempre no Alô Tocaí. Mas daqui a pouco tem mais, hein? A gente volta já.
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0: mais uma. Isso é bom, hein? Vambora.
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0: adoro esse programa.
1: Essa vai machucar, hein? Confio em vocês.

0: Bonito, bonito!
1: Alô, toca aí, detonando suas tops pra você. E o melhor de tudo é que você que tá mandando ver. Não sai daí, daqui a pouco tem mais.
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Valeu, gente! São as últimas de hoje dessa quinta-feira. Obrigado pela tua companhia, pela tua audiência. A gente volta amanhã na sexta com mais Alô Tocaí. Obrigado aí pela tua sintonia, por onde você estiver, ó. Sinta-se sempre convidado para estar com a gente todos os dias aqui na Mais Ouvida. Alô Tocaí, o seu pedido é uma ordem. 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

0: Esse é o churrasquinho do Menos é Mais.
1: Sim, senhor!
0: Mais ou menos assim, quem gostou faz barulho, vai.
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1: Eu acho que você tem que mandar aquela mensagem. Mas manda o que tá no seu coração.
2: Porque se fosse eu falaria.

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1: Luan Santana e Léo Foguete. Luan City Festival São Paulo.

0: 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Quem gostou, joga a mão e faz barulho, vai.
1: Muito obrigado, São Paulo!
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0: Sorriso Maroto!
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2: Vocês sabem essa?
3: Sim.
2: Então vou aí.

0: Eu não sou de ligar.
1: Não ligue, hein?
0: Pelo amor de
2: Deus. 60 minutos.
1: Salgordinho, viu? Botando pra mexer com os corações.

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0: Obrigado, gente. Valeu.
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0: Está no ar mais uma edição do seu Jornal de Confiança. Com as informações mais quentes do dia. Trazendo tudo o que você precisa saber de maneira clara e direta. Eu sou Naldo Meirelles e prepare-se para ficar por dentro do que acontece no Brasil e no mundo, com análises e reportagens especiais. A partir de agora no Repórter Brasil News. Sejam bem-vindos.
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2: Previsão do tempo para quinta-feira, 27 de agosto de 2026. Região Centro-Oeste. Em Cuiabá, Mato Grosso, o dia vai ser de céu claro, com nuvens só pela manhã. Os termômetros registram mínima de 25 e máxima de 39 graus. A umidade relativa do ar gira em torno de 60 a 20%. Santa Cruz de Goiás, no estado de Goiás, comemora aniversário nesta quinta-feira com o céu encoberto. A temperatura mínima é de 21 e a máxima de 33 graus. A umidade relativa do ar é de 70 a 30%. Região Nordeste, São Luís, Maranhão, vai ter uma quinta-feira de céu nublado. A temperatura marca mínima de 26 e máxima de 32 graus. A umidade relativa do ar vai de 90% a 50%. Palestina, em Alagoas, sopra velhinhas diante de um céu encoberto. A temperatura mínima é de 20 e a máxima de 33 graus. A umidade do ar varia de 90% a 30%. Região Norte, em Manaus, Amazonas, a quinta-feira vai ser de céu encoberto, sem previsão de chuva. A temperatura mínima é de 26 e a máxima de 37 graus. A umidade do ar é de 85 a 30%. Palmas, Tocantins, vai ter uma quinta-feira de céu claro. A temperatura mínima é de 24 e a máxima de 38 graus. A umidade relativa do ar é de 60 a 20%. Região Sudeste. Em Vitória, Espírito Santo, a previsão é de céu encoberto com pancadas de chuva isoladas. Os termômetros registram mínima de 20 e máxima de 27 graus. A umidade relativa do ar vai de 100 a 70%. Americana, em São Paulo. A previsão para o aniversário da cidade aponta para céu claro. A temperatura mínima

0: é de 18 e a máxima 31 graus. A umidade relativa do ar é de 90 a 30%. Região Sul. Em Porto Alegre, Rio Grande do Sul, a quinta-feira vai ser de céu encoberto, mas pode chover durante a noite. Os termômetros registram mínima de 17 e máxima de 27 graus. A umidade relativa do ar oscila entre 100 e 45%. E Maruí, Santa Catarina, festeja aniversário com céu encoberto. Os termômetros registram mínima de 16 e máxima de 28 graus. A umidade relativa do ar fica entre 90 e 50%. Você ouviu a previsão do tempo para esta quinta-feira, 27 de agosto de 2026, com informações do IBGE Cidades e do Instituto Nacional de Meteorologia, INMET.
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2: Uma grande enxurrada matou pelo menos 95 pessoas no Himalaia nessa quarta-feira, entre o Nepal e o Tibete. Vilarejos foram arrastados, danificando estradas, pontes e o fornecimento de energia. O Itamaraty não informou ainda se haviam brasileiros entre as vítimas. A autoridade de turismo no Nepal disse que mais de 300 viajantes, incluindo indianos, nepaleses, norte-americanos, britânicos, holandeses e de outras nacionalidades, estão desaparecidos, segundo a agência Reuters. As imagens da onda de lama que se tornou o rio Botikoshi são assustadoras. As pessoas fugindo antes que uma massa de terra destruísse edifícios e arrastasse os veículos. O ministro das Relações Exteriores do Nepal, Shishir Kanal, disse que um terremoto poderia ter desencadeado a avalanche. Um tremor de magnitude 4,4 foi detectado perto da região a 100 km de profundidade por volta das 8h30 da manhã, pouco antes da tragédia, segundo o Serviço de Sismologia dos Estados Unidos. Helicópteros de resgate têm dificuldade para pousar nas áreas afetadas no distrito montanhoso de Hasuwa, onde vivem cerca de 50 mil pessoas. A emissora estatal chinesa informou que mais de 500 socorristas foram mobilizados na passagem terrestre de Giron, fronteira com o Nepal. Ainda segundo a Reuters, 8 sul-coreanos que trabalhavam em uma usina hidrelétrica estão desaparecidos. Outros 10 ficaram ilhados. As informações são do Ministério das Relações Exteriores da Coreia do Sul. Nos últimos anos, a região montanhosa vem sofrendo com desastres cada vez mais comuns. Em agosto do ano passado, 4 pessoas morreram e dezenas desapareceram devido a inundações e deslizamentos no território indiano. Em setembro do ano anterior, 66 pessoas morreram no Nepal após as chuvas provocarem mais inundações e deslizamentos. E entre outubro e novembro de 2023, mais de 200 pessoas perderam a vida na área montanhosa da Índia.
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3: O prazo para renegociação de dívidas com as facilidades do Desenrola Fies vai até o dia 16 de setembro. O programa concede descontos e condições melhores para pagamento àqueles que se endividaram ao contratar o Fundo de Financiamento Estudantil, que oferece o financiamento àqueles que desejam ingressar em uma instituição privada de ensino superior. Após a formatura, o estudante precisa devolver o dinheiro pago pelo governo, com juros baixos e condições facilitadas, dentro do limite de renda do beneficiado. Desta vez, a renegociação é direcionada para os contratos do FIES firmados até 2017, que estavam na fase de amortização em 4 de maio de 2026, período em que os estudantes começam a pagar o valor principal do financiamento e os juros acumulados para quitar a dívida após o término da faculdade. A adesão à renegociação de dívidas da graduação deve ser feita diretamente com o Banco do Brasil ou a Caixa Econômica Federal, responsáveis pelos contratos do FIES. Vale ressaltar que estudantes que ingressaram no programa a partir de 1º de janeiro de 2018 e aqueles com contratos já nas fases de uso do financiamento ou de carência não podem realizar a renegociação. Com informações da Agência Brasil, sob supervisão de Vitória Elizabeth.
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4: Estudantes dos ensinos fundamental e médio de todo o país têm até 1º de setembro para se inscrever na Olimpíada do Tesouro Direto de Educação Financeira. O objetivo da competição é promover o conhecimento e incentivar a educação financeira desde cedo, preparando os estudantes para o futuro. O formato da competição é semelhante ao de outras Olimpíadas, como a de matemática das escolas públicas. Os participantes fazem as provas nas próprias instituições onde estudam e o conteúdo é adaptado à série que estão cursando. No caso da Olimpíada do Tesouro de

Direto de Educação Financeira, há a opção de provas presenciais ou online. A aplicação dos exames ocorre entre 8 e 12 de setembro. A premiação em títulos do Tesouro tem valor correspondente ao desempenho do estudante. Além disso, os professores e as escolas também são premiados. No caso das instituições de ensino, a quantia pode chegar a R$ 100 mil para melhorias da infraestrutura da unidade, como laboratórios de informática.

0: Em um ano, desde agosto de 2025. A prévia da inflação oficial brasileira veio abaixo das expectativas de economistas, que projetavam uma queda de 0,30% para o período. Este resultado reforça as apostas do mercado em novos cortes na taxa básica de juros, a Selic, o que pode impulsionar o apetite dos investidores por risco no país. A deflação em agosto é a maior em 4 anos, indicando uma desaceleração significativa nos preços.
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2: A operadora de telecomunicações Oi confirmou sua falência e o encerramento do processo de recuperação judicial. A decisão marca um capítulo final para a empresa, que enfrentava dificuldades financeiras há anos, buscando reestruturar suas dívidas. O anúncio tem repercussões significativas no mercado financeiro e no setor de telecomunicações brasileiro. Investidores e analistas acompanham de perto os desdobramentos, que podem impactar o cenário competitivo e a prestação de serviços no país.
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3: A Food and Drug Administration, a FDA dos Estados Unidos, anunciou a aprovação de um tratamento promissor para o câncer de pâncreas. Embora não seja uma cura, este avanço é considerado o primeiro significativo contra um dos tipos de câncer mais letais. O tratamento utiliza uma nova molécula, a daraxonrasib, que demonstrou ser mais eficaz que a quimioterapia em ensaios clínicos, bloqueando a proteína RAS que contribui para o crescimento tumoral. A comunidade médica celebra a novidade, que oferece esperança a pacientes e famílias.
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4: Uma tragédia abalou o Paquistão com um incêndio em uma ala pediátrica de um hospital em Islamabad, que resultou na morte de 14 bebês recém-nascidos. A polícia local informou que o fogo teria sido causado pela explosão do compressor de um aparelho de ar-condicionado. As vítimas apresentavam queimaduras graves e testes de DNA serão necessários para confirmar suas identidades. O primeiro-ministro paquistanês lamentou profundamente o ocorrido e ordenou uma investigação rigorosa para apurar as causas da tragédia.
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5: Em instantes voltaremos com mais notícias aqui no Jornal Repórter Brasil News. Fique ligado.
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1: O Manchester City anunciou a contratação de Ayoub Buadi, de 18 anos. O meio-campista marroquino chega do Lille, da França, após se destacar na Copa do Mundo, e assinou contrato de 5 temporadas com o clube inglês, válido até 2031. Buadi é considerada uma das grandes promessas do futebol marroquino e chamou atenção pelo desempenho em alto nível, ainda jovem. A contratação reforça a estratégia do Manchester City de investir em jogadores com potencial de desenvolvimento para os próximos anos.
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2: O São Paulo liberou Enzo Dias dos treinamentos para que o lateral esquerdo procure um novo clube. Aos 30 anos, o argentino não está mais nos planos da comissão técnica e recebeu autorização para buscar uma nova equipe. A decisão faz parte de uma reformulação no elenco do São Paulo. Enzo chegou ao clube vindo do River Plate, mas não conseguiu se firmar entre as principais opções para a posição e agora deve deixar o tricolor. O clube aguarda propostas para definir o futuro do jogador.
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2: Cruzeiro e Atlético Mineiro empataram em 1-1 no Mineirão pelo jogo de ida das quartas de final da Copa do Brasil. O clássico foi bastante equilibrado e teve os dois gols marcados no segundo tempo, deixando a disputa totalmente aberta para o confronto de volta. Com mais de 59 mil torcedores no estádio, o Cruzeiro teve maior volume em boa parte da partida, mas o Atlético Mineiro conseguiu segurar a pressão e saiu de campo com um resultado considerado positivo. Agora, os dois times voltam a se enfrentar no jogo de volta, quando uma vitória simples garante a classificação para a semifinal. Um novo empate leva a decisão para os pênaltis.
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2: O Newcastle anunciou a contratação do meia espanhol Nico Gonzalez, ex-Manchester City. O jogador chega por cerca de 50 milhões de libras, aproximadamente 337,1 milhões de reais.

0: e assinou um contrato de longo prazo com o clube inglês. Nico Gonzalez chega para reforçar o meio-campo do Newcastle após as saídas de Sandro Tonali e Bruno Guimarães. Aos 24 anos, o espanhol teve passagem pelo Barcelona e pelo Porto antes de defender o Manchester City. A contratação faz parte de uma janela bastante movimentada do Newcastle, que já investiu mais de 1,5 bilhão de reais em reforços para a temporada.
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2: O Chelsea negocia com o Aston Villa a contratação do goleiro argentino Dibu Martínez, de 33 anos. O jogador foi oferecido ao clube londrino, que avalia a possibilidade de fechar o negócio nesta reta final da janela de transferências. A movimentação acontece porque o técnico Xabi Alonso não estaria satisfeito com o desempenho de Robert Sanchez, titular da equipe. Dibu tem contrato com o Aston Villa até junho de 2029, mas seu futuro no clube ficou incerto após a chegada do goleiro japonês Zion Suzuki. O argentino vem treinando separado do elenco e não foi relacionado para a estreia do Villa na Premier League. Antes do interesse do Chelsea, ele também esteve perto de se transferir para a Juventus, mas a negociação acabou não avançando.
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3: A chamada taxa da seca pode voltar a ser cobrada a partir de setembro e já provoca a reação do setor produtivo do Amazonas. A sobretaxa é aplicada por empresas de navegação para compensar o aumento dos custos operacionais durante períodos de estiagem. No Amazonas, onde os rios são fundamentais para o transporte de mercadorias, a vazante reduz a navegabilidade e pode obrigar as embarcações a operar com menor quantidade de carga, elevando o custo do transporte. A cobrança foi adotada em 2023 durante uma das mais severas estiagens já registradas no estado. Agora, diante da previsão de uma nova seca intensa, algumas empresas já comunicaram a intenção de retomar a sobretaxa a partir do dia 5 de setembro. A Agência Nacional de Transportes Aquaviários, a ANTAQ, estabeleceu regras para esse tipo de cobrança. Entre as exigências está a comunicação prévia aos clientes com pelo menos 30 dias de antecedência. Dependendo da empresa e o tipo de carga, a taxa pode representar um custo de mais de R$ 9.000 por contêiner, afetando as operações de importação e exportação com origem ou destino em Manaus. O impacto também poderá chegar à indústria da Zona Franca de Manaus, que depende do transporte fluvial para receber insumos e escoar parte da produção. Para Bruno Loureiro, presidente da Associação Comercial do Amazonas, a ACA, a estiagem e a cobrança da taxa pode aumentar o custo de vida do cidadão amazonense.
4: Caso esse ano de 2026 se consolide a estiagem que eles estão prevendo, a gente vai ter um custo adicional nos fretes, visto que os armadores internacionais já estão notificando custos extras de até muito próximo a $2.000 por container. E isso, qual o principal reflexo disso no preço, custo de vida do nosso estado?
3: Para a Associação Comercial do Amazonas, o problema é que esse aumento dificilmente poderá ser absorvido integralmente pelo comércio.
4: Nesse período, o comércio não vai ter como absorver esses custos e ele vai ter que repassar para a população. E lógico, o que muda na vida é que os salários eles não aumentam, né? Então o poder de compra diminui. E lógico, isso acaba tendo um grande impacto em toda a população do estado do Amazonas.
3: A ACA tem se posicionado contra a cobrança e busca impedir que a sobretaxa seja aplicada de forma indiscriminada. A entidade defende que qualquer custo extra seja devidamente justificado e que os impactos sobre o comércio e os consumidores sejam considerados. A preocupação é que uma nova cobrança em um cenário de estiagem possa aumentar os custos de logística, encarecer insumos e mercadorias e, no fim da cadeia, pesar no bolso do consumidor amazonense.
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5: Com o lema O Futuro é Glorioso, o plano de governo de Renan Santos, candidato pelo partido Missão à presidência da República, é uma edição condensada do chamado Livro Amarelo. O documento está disponível no site do Tribunal Superior Eleitoral e traz 14 capítulos. Cada um apresenta um problema identificado no Brasil e as principais propostas do Missão para os próximos 4 anos. O plano está centrado em segurança pública, Estado enxuto, crescimento econômico e reforma política. Na bandeira da segurança pública, uma das propostas está baseada no slogan Prendeu, Matou, com ênfase na aplicação da teoria do direito penal do inimigo, que distingue o regime penal do cidadão com garantias plenas

0: e o de quem participa de organizações como as facções criminosas. A base teórica previa ainda a suspensão de direitos civis de criminosos que integram máfias, a inversão do ônus da prova para confisco de bens para membros de facções e o uso permanente das Forças Armadas em regiões onde o tráfico atua. No tópico Economia e Ajuste Fiscal, o plano propõe um corte drástico de gastos públicos, reformas liberais para elevar a produtividade e busca o equilíbrio fiscal, além de projetos de empregabilidade para diminuir a dependência de planos assistenciais. Em relação a uma reforma institucional, o plano propõe uma lei de responsabilidade gerencial que condicionaria recursos partidários e a própria elegibilidade a metas de desempenho em indicadores como saneamento, saúde, educação e emprego. Ainda no arcabouço institucional, o partido propõe a fusão de municípios fiscalmente inviáveis. O plano de governo integral do partido Missão está disponível no site renanpresidente.com.br. O paulista Renan Antônio Ferreira dos Santos tem 42 anos e concorre pela primeira vez a um cargo eletivo. Candidato a vice-presidente em sua chapa é o tenente-coronel da Brigada Militar do Rio Grande do Sul, Haroldo Medina, também filiado ao partido Missão.
1: 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Esse foi mais uma edição do Repórter Brasil News. Obrigado pela sua companhia e até a próxima edição. 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
3: Fala, galera, beleza? Tô na área, tô chegando e tá começando agora Music Pop aqui pela sua melhor sintonia. Comigo, Bia Ipsen. A partir de agora, uma hora com as melhores aí do pop pra você ficar antenado e antenada de tudo que tá rolando. Lançamento toca por aqui sempre, viu? Tem muita música boa pra você, então bora começar. Dá o play aí!

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0: Music Pop trazendo só as melhores músicas atuais pra você, lançamentos, top 10 da Billboard e muito mais. Segura aí que eu vou para um rápido intervalo e já volto.
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2: Tá, agora é o Bia Y, vou indo nessa. Obrigada pela companhia, obrigada pela sua audiência. E a gente se encontra por aqui, belezeira? Beijão pra você, viu? Fica com Deus, um abraço, tchau, tchau.
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2: Alô, minha gente, quinta-feira. E aí, curte pagode, curte samba, curte remeleixo, curte bastante coisa boa nessa pegada aí. Eu, Kleber Salles, já tô chegando pra trazer o pagodaço aí pra você, pra levar até você, né, o nosso pagodaço, deixando a sua quinta-feira bem mais animada. Tenho certeza que você vai curtir. Se você não curte, ouve um pouquinho aí pra se contagiar também, porque é um ritmo que alegra o povão, que deixa todo mundo feliz da vida, e a gente vai curtir muito o nosso pagodaço a partir de agora. A primeirinha de hoje é essa daqui.

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2: Acabou.
3: Por que que acabou, Santana?
2: Acabou porque ela se foi.
3: Foi embora.
2: Levou
3: meu
2: tudo.
3: Deus.
2: Vamos cantar Se Foi. Grupo No Sigilo da Vicuarejo. Nosso irmão, bora.

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1: Oi, Marcelo. Que legal, hein? Muito bom, muito bom. Mas o vovô é Francisco Peixoto.
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1: Oi, Marcelo. Que legal, hein? Muito bom, muito bom. Mas o vovô é Francisco Peixoto mesmo. E a minha avó, minha mãe era Angelina Gomes. Sua avó, Angelina Gomes.

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1: E aí, tá curtindo bastante? Tá curtindo o nosso pagodaço? Tá requebrando, mexendo o esqueleto? Ó, uma parada rapidinha só pra você tomar uma aguinha, mas eu volto já já com mais músicas, não sai daí.
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3: Ó, nós por aqui com muita alegria, minha comadre Maria José. Ela é mãe de Eduardo, é? É mãe de Eduardo, é? Maria José tá por aqui, outra Maria José aqui. Tem a mãe de Eduardo, que é Maria José também. Minha comadre Maria José tá aqui visitando. Ela que já saltou 30 vezes de paraquedas, subiu o Monte Everest 8 vezes e tá querendo sartar, se bitar, me dizendo aqui da Pedra Furada, lá em Venturosa. Repara só que mulher
4: com Maria corajosa. José gosta de aventura, né?
3: Aí eu gosto de ver o ser humano assim, porque tem gente que é preguiçoso, né, Maria? E o pico do papagaio aonde?
5: Triunfo.
3: Em Triunfo, é Triunfo. Que é o ponto mais alto de Pernambuco. Triunfo é terra boa demais. A gente tá querendo botar aqui um teleférico a corda, sem ser no cabo de aço, é. Aqui, é daqui pro Pirulito. Aqui da Torre de 87 pro Pirulito. Aliás, não é nem um teleférico. A gente quer botar aqui um nome, aerobunda que chama, né, Espírito? Não é aerobunda, né, que chama? Tem um esquibunda que é na areia, o aerobunda, aquele que a gente pula e sarta. Ele quer botar pra ter adrenalina mesmo, sabe? A gente vai fazer essas aventuras aí, se Deus quiser, o test drive a gente vai fazer com o Cibito. E aí...
4: Por que logo comigo?
3: Não, Cibito, peraí, meu filho tem que dizer que sim, é empreendimento.
4: Não, mas eu não tenho essas coragens todas, não sou igual a Maria José, não.
3: Não, meu filho, não, peraí, não me mata de vergonha na frente do povo, não. O povo vem visitar, meu filho, quer, peraí, eu não tenho a consideração. Peraí, Cibito, peraí.
4: Ah, porque o senhor arrumar as coisas, quer botar logo pra ele.
3: Não, veja só, não, Cibito, peraí, meu filho, peraí, isso aí é falta de procedimento, aí, peraí, que vai vir, você aí já tá, não é, Maria José? Tá pegando pedaço. Veja só, Cibito, eu tô dizendo assim, meu filho tem que dizer isso aí, vovô, vou pular, vou
4: e pular. E por que o senhor não pula?
3: Não, meu filho, eu sou um empreendedor, um investidor.
4: Pronto,
3: um empresário.
4: Aí o senhor tem que dar o exemplo, dizer, ó, isso aqui é um empreendimento bom, seguro, eu vou pular.
3: Não, meu filho, não, sim, meu filho vai pular, isso mesmo que eu queria ouvir.
4: Não, o senhor pular.
3: A gente não vai pular
4: não,
3: mais, não?
4: É como o senhor tem que dizer.
3: Sim, justamente, meu povo. Eu tenho que dizer como?
4: Que o senhor vai pular. Que o senhor vai mostrar que é um empreendimento bom e seguro, por isso vai pular.
3: Pronto, aí, meu povo. Cibito está dizendo aí pra vocês, todo mundo vir, que ele vai pular.
4: Não, eu não disse que eu vou pular. Eu tô dizendo que o senhor tem que dar o exemplo e pular.
3: Sim, mas, meu filho, Cibito, veja só. Eu tenho, veja só, meu filho. É, olha, veja só. Presta atenção, não me mate de vergonha na frente do povo, porque isso é uma safadeza muito grande. Isso é coisa de gente sem vergonha, né? Porque, veja só, meu filho tem que pular. Tá entendendo?
4: Não, não, não.
3: Não, meu filho, veja só, Cibito. É, veja só, Maria José, presta atenção, me desculpa aí a vergonha que eu tô passando. É que esses netos de hoje em dia matam a gente de vergonha. O certo é ele dizer isso aí, vou ser o primeiro. Por quê? Porque vai ser muito bom, né, Maria José?
5: Experiência única,
3: muito bom, né? É muito bom. Tô querendo levar uma caravana. É, Maria José, quem tiver interessado pra gente fazer um como é que chama, Cibito? É um torneio, como é que chama? Dentro da Caatinga?
4: Pra fazer um tour.
3: Esse negócio, tour. Não, sem trilha, que eu quero ver vocês assim se rasgando na Macambira. Na Macambira de festa, porque é importante, isso é importante. Macambira, Alastrado, o Croá não fura muito não, o Alastrado, o Chique-Chique, né, o Facheiro, o Mandacaru, também o Kipá, que é muito bom, né, e o Clodo Frade, essas coisas tudinho, a gente quer ver vocês, né, botar vocês perto dos enxu verdadeiro, para levar ferroada de abelha, porque isso é bom, sabe, uma aventura diferente, Maria José. Então se vai vencer, puder, a gente não vai... A gente não vai cobrar nesse bit, por isso não vamos cobrar.

0: Não, não vamos cobrar, só uma taxinha simbólica, né, que é uma contribuição para o Fugurar, uma taxinha de R$1.500, isso não é nem cobrado.
1: Mas esse, o senhor chama isso de...
0: praticamente tá sujo de graça.
1: O senhor chama isso de taxa?
0: Não, se bitar uma taxinha pro Fugurar, pra gente, pra contribuição.
1: Não, isso é praticamente um salário mesmo.
0: Não, meu filho, peraí, também se bitar, não, a gente, o que é que você tem contra?
1: Não tem nada contra, mas se é uma taxa, tem que ser algo mais barato, não, sim, mais em conta.
0: Sim, meu filho, peraí, meu filho, também é muito sem vergonha que eu diga logo na cara, porque veja só, se bitar, não é assim não. Tem, meu filho tem por direito de apoiar essas coisas, de estar junto, dizer isso aí, vovô, tamo junto, vou já pegar, ó, Maria José, não é pra pagar agora não, já ia abrindo a bolsa, a bichinha ali, não é agora não, é só quando tiver, já ia abrindo pra pegar os 1.500 conto da gente, esse bicho.
1: Esse valor parcela, pelo menos?
0: Parcela em 3 vezes, né? É como são, menos são 3.500. Então. Bem cedo, meio-dia e de tardezinha, a boca da noite. Então a gente tá parcelando 3 vezes. É, sem juro, viu, Maria José? Sem juro. É, um abraço aí pro povo de Garanhuns, região ligada em nós, um cheiro, minha gente. Muito obrigado para todo esse povo ligado. Manda sua mensagem para o 981-658787. E a rapaziada já tá lá ligada. Lá tá lá Neto no estúdio móvel do 87. Um cheiro para esse povo abençoado. Cadê, minha filha?
2: O que é isso aqui?
0: Tá abraçada. É um pé de mandar caro, minha filha.
2: Nunca tive que me abraçar com
0: meu abraço. Pois é, o pé de mandacaru é muito bom. Mas você sabe que Lampião fez uma mulher. Sabia esse bicho dessa história? Era comadre de uma prima de vovô. Dá 3 embigadas no pé de mandacaru. Vai você sabia?
1: Maria.
0: Sabia da mulher que Lampião fez dar 3 embigadas no pé de mandacaru? Foi verdade. Isso é verdade, sabia, Smith? Foi por causa, veja só, Maria José. Foi por causa de um. Veja só que coisa, viu, Smith?
1: Foi por causa de quê?
0: Ela traiu um marido e era um homem muito trabalhador. Na época tinha muito essas coisas, né, Maria José? De traição. E aí Lampião pegou, Lampião era muito invocado, né? Ele pegou e com raiva disse: espera aí. Aí botou ela para dar 3 embigadas, Maria José, no pé de mandacaru. Tu acredita, minha filha? Pois é, foi. E outra despida do jeito que vê o mundo. Imagine só, Maria José, a situação. É complicado por perto. Bota complicado nisso. Avala-me Deus. Imagina aí, se bito, imagina mandar caro com cara de espinho daquele tamanho. Lampião era tão do jeito que uma vez ele chegou na casa de um pessoal pra... Sei. Porque eu pequeno, muito pequeno, eu tava num tiroteio muito, muito novinho, naquele tiroteio de Paranatama. Vai me ser, já ouviu falar?
2: Do
0: tiroteio que teve Lampião com o povo de Paranatama, botou, foi papai, vovô, a família, meus, botou sim, na bala, eles os cangaceiros. Papai ainda cegou 2 cangaceiros de peteca, repara só que coisa, rapaz, de peteca. Papai era conhecido, foi conhecido assim, ficou muito famoso, papai Alfredo, graças a Deus, tá com 126 anos, e papai, ele justamente se bitou por conta da pontaria, e aí vai me dizer, não, porque ele não usou espingarda, sim, não usou porque ele queria não chamar atenção. Então, quando a bala estava cortando, papai estava lá de baladeira, de peteca lá, e porque é silencioso, a peteca ela é silenciosa, né, Maria José? Olha aí, ó, Maria José, entende, tá vendo aí, Cibito? Maria José, me desculpe pra pergunta, vai me ser casada?
2: Se for certeiro.
0: É pior, com certeza. Eu já vi o cabo derrubar um boi de 38 arroba com uma petecada no meio da testa. Aí, ó. É por isso que eu. Maria José, quanto vai me ser? É casado ou amancebado? Solteira, mentira. Não me diga, não, Maria.
2: Na verdade, não foi uma.
0: Nunca quis casar, mas já casou alguma vez? Mas já casou alguma vez? Senta aqui, Maria, pra falar isso no ar. É, senta aqui pra falar.
3: Meu povo, vamos ouvir que nós estamos visitando. Nós vamos sentar aqui. Vamos ficar aqui, eu gosto de dar um porrão pra você. Senta aqui, ó. Senta aqui, mulher.
2: Falou do touro.
3: É, do touro. Senta aqui, ó. Aqui, ó.
0: Rapaz, senta aí, Maria. Senta aí, sim, Maria. Primeiro, dê uma boa tarde pro povo.
4: Boa tarde, minha gente.
0: Não encoste mais o bafo de cebola.

0: Eu gosto disso aqui. Se for para o peditor, diga o povo que fica.
1: É bom
0: o
1: cavalo, essa mulher.
2: Sim, Maria José, fala mais.
0: Sim. Né?
2: Primeiro teste, diga boa, no, boa tarde.
0: Boa tarde.
2: Faça Jiraya.
0: Boa tarde.
2: Diga Jiraya.
0: Jiraya.
2: Pokémon.
0: Pokémon.
2: Isso, tá testado, Cibito?
3: Tá testado.
2: Teste obrigatório pra gente que vem assim pela primeira vez no nosso estúdio, sabe, Maria José? Maria José, sim, vai me citar dizendo que é sorteira, mas já casou alguma vez? Nunca quis, não, né? Mas tem vontade, Maria José, de casar? Maria José, tu sabe que eu sou casado com um chibanco, eu tô querendo.
0: Veja bem, eu não tenho uma resposta à altura daquilo que você...
2: Eu gostei do resposta. Peraí, tu é paulista, tu já foi em São Paulo, Maria José?
0: Eu já trabalhei por lá.
2: Aí, gostei, eu gostei de Maria José. Por isso que eu gostei. Ela jogou paulistês, aí eu já
0: virei. De dois em dois anos eu volto lá em Aparecida.
2: Volto em São Paulo. Aparecida é bom demais, Campo do Jordão. Bom demais, gosto demais. Eita, Campo do Jordão, ou lugar bonito, né?
0: Me hospedo lá de vez em quando.
2: Garanhuns tem um climazinho parecendo Campo do Jordão, né?
0: Bom demais.
2: É. Campo do Jordão, tu sabe a história de Jordão, né? O saudoso Jordão foi um homem, um dos grandes homens fazendeiros que sonhava em ser jogador de futebol, repara só.
0: Beleza.
2: Era. Aí ele criou o campo lá, que era muito interessante, que depois virou cidade, por isso o Campo de Jordão. Né? Tu sabe dessa história?
0: Não, por incrível que pareça, não.
2: Mas era vai me dizer, foi ver as tabuletas lá no Museu de Campo Jordão?
0: Ainda não.
2: Não foi, ó, tem que ir. Tem essa história lá. O Jordão, inclusive, tem um tio meu que namorou com a neta de uma sobrinha de uma tia de Jordão. Do saudoso Jordão. Por isso que leva o nome dele. Ele sonhava em ser jogador de futebol, repara só. Mas aí não teve êxito na época. Isso lá há muitos anos. Isso há muitos anos, Maria José. Há muitos anos. Eu sei da história. Sabe que eu conheço muita história do Brasil, né, Maria José?
0: É, pelo que você falou agora, né?
2: Isso, graças a Deus. E quando for lá de novo, lá em Campo Jordão, vai me ser procurado.
0: Hoje
2: no
0: mesmo
2: museu.
0: Eu estava falando de voltar lá, porque faz dois anos que eu
2: voltar
0: estive.
2: Voltar lá. Gostei de tudo.
0: Voltar. Eu estive lá dois anos.
2: Já eu chamo votar, tá vendo? Eu falo. É porque eu sou matuto, mas quem fala esteja.
0: Não, você faz a diferença. Você não é matuto.
2: Não, eu sou
0: matuto. Você é sósia do Moção.
2: É, vou sósia do Moção, tá vendo aí? Olha, sou sósia, tá vendo aí? Gostei da comparação. Mano.
0: Pois bem.
2: Sim.
0: Então, eu estive lá por dois dias, eu me hospedei lá então. De lá fui pra. Que eu já vinha de Aparecida, onde eu fiquei hospedada por três dias.
2: Qual foi o hotel que você ficou?
0: O Soberano.
2: Gostei demais daquele hotel.
0: É
2: bonito.
0: Do lado da TV Aparecida.
2: É o que tem
0: Aparecida.
2: Uma janela bem bonita, quadrada.
0: Isso.
2: Que a gente é lindo
0: e
2: demais.
0: Fica quase de frente. Ele fica quase de frente à TV Aparecida.
2: TV Aparecida.
0: Porque a frente da TV Aparecida é a Getúlio Vargas,
2: isso.
0: Tá? E a lateral, onde fica o... O hotel Soberano, hotel, eu esqueci o nome, mas é tudo
2: bom,
0: lá da lado.
2: Mas você foi na primeira igreja de Aparecida, onde está outra imagem de santa, foi?
0: A principal?
2: Aí? A principal?
0: 5 horas da manhã eu já estava lá.
2: Bonito demais, eu fui lá também.
0: Passando por aquela passarela.
2: Andou de
0: ali.
2: Teleférico.
0: Nossa.
2: Passou naquela passarela e
0: a passarela
2: tem mão e contramão.
0: 5 horas da manhã, sem ter o pé de pessoa.
2: Interessante, a passarela tem mão e contramão, viu, Cibito? Não pode ir por outro lado, não. Eu matuto, lá vai eu por outro lado. Ei, não, bichinho, ó. Pro outro lado, de tanta gente que é.
0: Ali tem a subida da principal, que eu tô te falando aqui.
2: Isso, que é onde tem os postos que acendem a luz.
0: Você vai
2: direto. É a mais linda do mundo,
0: rapaz. Depois você volta...
2: Sim.
0: Do lado esquerdo.
2: Do lado esquerdo.
0: Pela Basílica.
2: Da Basílica, é verdade.
0: Aí você disse o teleférico?
2: Sim.
0: Hoje mesmo eu falei que eu quero voltar a Xalana, onde foi encontrada a imagem Aparecida. A Xalana. Tem a Xalana onde o pessoal vai.
2: É verdade.
0: Percorre aquele trecho do Rio, tá?
2: É do Rio, que é a Xalana famosa que tinha até a música,
0: minutos.
2: Né? Lá vai a Xalana.
0: São 20 minutos, mas me levaram.
2: Xalana, pra quem não sabe, meu povo, é um barco, viu?
0: Eita.
2: A gente chama aqui de catamarã, lá é Xalana. Né?
0: Mas o catamarã é bem diferente.
2: É bem diferente, justamente.
0: Diferente. Inclusive, já andei catamarã lá em Piranha.
2: Piranha.
0: É.
2: Aqui em Alagoas.
0: Lancha, essa coisa, balsa, entendeu?
2: Jet ski, já andou?
0: Jet ski, eu preciso.

0: Vamos aí, lá em Augusto, lá no Recanto Galego, aqui nas margens da barragem do Cajueiro. Sim. Tem um jet ski. Vamos lá nós dois mudar os cavalos.
1: Eu estive lá no Galego.
0: É gostoso ou não é, o Recanto do Galego?
1: É, eu tive a sorte mês passado.
0: É bom demais.
1: Sinal.
0: Comida é boa,
1: então,
0: Medão.
1: Igual eu te falei, eu não só andei na Chalana como teleférico, porque era um sonho. A Maria Fumaça e o trem do Romeiro.
0: Um trem do bom demais. Sinal. Comida é boa, Medão.
1: Então, igual eu te falei, eu não só andei na Chalana como teleférico, porque era um sonho. A Maria Fumaça e o trem do Romeiro.
0: Um trem do Romeiro, verdade. Aquele Maria Fumaça é o mesmo que passa em Minas Gerais, Goiás e sai cortando por ali.
1: Ah, é?
0: É o mesmo, é. Bicho comprido medonho, né?
1: Isso.
0: É gente.
1: Eu quero andar no transnordestino, sabe?
0: É, transnordestino, justamente.
1: Pra não ser só o Lula e a equipe.
0: Não, vamos deixar os políticos.
1: Deixa pra lá.
0: Deixa.
1: Eu tô dizendo que ele fez esse percurso.
0: Sim,
1: passado,
0: isso, assim.
1: Aí então, lá em Piranha, não tem, digamos assim, o teleférico.
0: É porque o único político que pode falar no rádio nessa época do ano sou eu, o Vegir de Mia, que sou prefeito, fez São Miudinha, sabe?
1: Exatamente.
0: Ô, Maria José, deixa eu perguntar, aproveitar.
1: Veja bem, eu gosto muito de uma tirolesa, sabe?
0: De quem?
1: Tirolesa.
0: Ela tira muito demais, é.
1: Mas olha, só tem aqui por perto.
0: Ah, do tirolesa. Aqui. Ah, que tem aqui no Vale São
1: Manimóveis.
0: É, de Manimóveis, muito
1: já
0: bom.
1: Já foi duas vezes.
0: É, Vale, como é o nome, Cibito? Lago São Francisco.
1: Lago
0: São Francisco.
1: Inclusive,
0: bom demais.
1: Inclusive, eu comemorei meu aniversário lá 2 anos atrás.
0: Nem chamou nós, amor.
1: Hein?
0: Mas não chamou nós, Maria José.
1: Não, eu tava de passagem, sabe? Aí eu fui com
0: Mas teve bolo?
1: Foi com a família, eu digo, eu quero dar uma volta tirolesa.
0: É, bom demais.
1: Mesmo que eu não ando do pedalinho, tá?
0: Rapaz, olha.
1: Uma vez eu fui pra Triunfo pensando no teleférico.
0: No teleférico.
1: E quando eu chego lá, por exemplo, eu digo, e aí? Eu fui ao SESC e perguntei, e aí, vai funcionar?
0: Como é que se chama SESC na linguagem paulista?
1: Ah.
0: É SESCs?
1: É SESC.
0: Ah, tá vendo aí esse vídeo? Eu tinha essa dúvida, aproveitei para perguntar pra gente, não é? Que eu, assim, quando a gente tem dúvida é porque não tem certeza.
1: Viu? Aí eu cheguei a Triunfo, 2 anos e meio, por aí.
0: Agora eu gostei do sós e do moção, eu gostei.
1: Aí então.
0: Deixa eu mandar alô aqui pra Gabriela, que tá se abrindo
1: aí
0: aqui.
1: Aí eu falei, fui ao SESC.
0: A semelhança aí dentro que ela diz aqui, a menina.
1: Fui
0: tá
1: ao SESC, chegando lá de. E aí, em que hora vai funcionar o teleférico?
0: Olha.
1: Ela disse só amanhã, na quinta-feira, por diante.
0: Rapaz.
1: De quinta a domingo, em feriados. Quando chega a quinta-feira, que foi o dia seguinte, eu falei, e aí, vai funcionar o teleférico hoje? Rapaz disse, não, tá faltando uma peça. Eu disse, que peça danada é essa? Que eu vim só para fazer uma viagem de teleférico, chega aqui, diz que vai funcionar na quinta, quando chega na quinta, não vai funcionar, por conta de uma peça, né? Aí, conclusão, tomei uma van até Serra Talhada, aí voltou até Arco Verde, Arco Verde, eu tô até aqui. Há um mês atrás, eu tinha curiosidade de conhecer a Missa do Vaqueiro. Eu digo, puxa vida, como é difícil chegar lá. Mas esse mês eu digo, puxa vida, você já foi à Missa do Vaqueiro alguma vez?
0: Já, foi várias vezes.
1: Rapaz,
0: a Missa Rita, missa boa.
1: Olha,
0: eu sou da época, eu conheci, mas você sabia que eu sou compadre de Fogueira, fui compadre de Fogueira de meu Deus, Raimundo Jacó? Que era primo de Luiz Gonzaga
1: primo
0: fez a música? Sabia que eu fui compadre de Fogueira dele?
1: De Raimundo Jacó?
0: Raimundo, saudoso Raimundo Jacó.
1: Mas ele era tão. Né?
0: É da minha época, justamente. Nós somos compadre de Fogueira. São João Drummond.
1: Você é mais fácil ser sobrinho?
0: Não, diga isso não, Maria. Aliás, obrigada. Tá vendo o povo? Não, né?
1: Não,
0: me achando
1: não,
0: oh, pois é, compadre Raimundo, nós foi compadre de Fogueira.
1: Raimundo Jacó era primo legítimo do Luiz Gonzaga.
0: Foi assassinado.
1: Luiz Gonzaga morreu com 76 anos, ia fazer 77.
0: 77. Eu tô
1: então
0: com 89, era rapaz novo, era muita amizade. Muito
1: você poderia ser, digamos, sobrinho dele ou algo parecido.
0: Certo.
1: Mas enfim, eu fui pela primeira vez. Achei muito contramão. Sabe certo. Por quê, Jeremias?
0: Foi pela contramão, é perigoso.
1: É muito fora de Serrita, é outra distância.
0: É, justamente.
1: É outra distância. Eu creio que de Salgueiro.
0: Eu gostei, para... creio que. Eu gostei, porque disso aí é do Paulista, sabia, Pinto?
1: Creio Maria... que.

0: para lá é uns 60 quilômetros.
1: Oh.
0: É uns 60, porque eu tomei um táxi na rodoviária de Salgueiro para poder chegar até o Parque
2: do Câncer. Ó, tá vendo? Ela fala, tomei um táxi. Eu não sei. Eu já a gente quando vai. Eu peguei um táxi. Ó. Oh. Vocês falam, eu tomei, né?
0: É.
2: Já a gente tomar é água, café. Repara só.
0: Eu achei.
2: Me perdoe a minha matutez, mas é porque quando você disse eu tomei, eu até estranhei, que eu digo, não se engasgou, não. Porque a gente, quando vai pegar um carro, a gente é, vai pegar um carro, pegar um bigu. O que é pegar um bigu pra Varmice?
0: Carona, né?
2: É tomar carona, na linguagem de vocês, né? Ou, tomar pra gente é café,
1: é água,
0: é, né? É refrigerante,
2: né? É tomar, justamente.
0: É isso aí. Tomar Coca-Cola zero, né?
2: Zero. A Coca-Cola zero, que é muito boa também.
0: É
2: muito boa. Quem não pode beber com açúcar, pode tomar Coca-Cola zero, né?
0: Então, Jeremias, como você conhece muito de todos os trechos, segundo você, e eu acredito...
2: Conheço. Não,
0: qual a melhor forma de chegar lá? Porque pra mim foi difícil.
2: Olha, vai me ser pode ir arrudeando. Vai me ser conhecer o fazendeiro chamado Zé de Irmaé. Foi muito, muito conhecido lá, Zé de Irmaé. Zé de Irmaé foi casado com uma tia do Luiz Gonzaga, irmã de Genuário.
0: Mas eu tô...
2: Que já é Niexu. Você pode entrar ali em Niexu, você sabe disso, né? Que é toda da região. Então você vai entrar, né?
0: Depende se você for em casa.
2: Isso. Aí vai passar numa fazenda grande, conhecida como dos Orais. Os Orais, que é um povo muito bravo daquela... Sabe que esse povo é tudo coronel ali, né? Aquela região. Eu conheço tudo aquilo ali. Aí você vai pegar uma estradinha de barro, passar numa ponte de coqueiro, a coisa mais linda do mundo. Dois coqueiros, deu até o cupim. Então até pra botar, porque você sabe como é que é. Ó, deixa eu mandar um alô aqui pra Givaldo, que tá ligado no 87. Alô, Givaldo, meu amigo Givaldo, que é a cara de Zezé, tá ligado no 87. Eu estou aqui na Coab 1 e com a mãe dele, rapaz, escutando o programa. Como é o nome da tua irmã, meu compadre Givaldo? Um forte abraço, gente boa demais. E tem aqui a minha amiguinha, a Mijona, ligada no 87. Inclusive, hoje é aniversário do Taradão Sertanejo, né, Cibito?
1: É verdade, hein?
2: Vamos botar a música que a Mijona pediu aqui pra nós tocar uma música. É pra botar aqui de Milionário e José Rico. Gosta de Milionário José Rico? Bom demais, né?
0: Já assisti da TV...
2: SBT, muito bom demais. SBT, do saudoso Silvio Santo. Um cheiro.
0: Era SBT mesmo.
2: Era SBT mesmo, era. Era bom. Jogou muito no Carneiro do Baú.
0: Na Vila Guilherme?
2: Na Vila Guilherme, sei onde é. Sei, justamente. Rapaz, aquele rio é homenagem. Sabia que aquele rio é homenagem a um extraterrestre?
0: O quê?
2: Um extraterrestre?
0: Não.
2: É verdade, pois é. Era uma mulher muito antiga, parteira, que
0: como
2: tinha
0: é
2: ali em São Paulo, um extraterrestre.
0: Nunca ouvi falar.
2: Um ET, verdade. Sabia que em São Paulo já caiu uma nave? Não foi só Varginha, não. Em São Paulo também. E esse ET, ele era um dos ET que caíram. Essa mulher adotou esse ET como um ti, chamava ele de Tietê, por isso que é a homenagem do rio, pouca gente sabe. Olha isso, tá vendo aí?
1: Rio Tietê.
2: Pois é, homenagem a um ET. Por isso, pouca gente sabe dessas histórias.
0: Eu não sabia desse detalhe.
2: Pois é. Minha filha, a senhora vai me sentar aqui diante.
0: Você é historiador, né?
2: Historiador, justamente. Sou pesquisador e o maior historiador. Sou estourado de negócio de história, graças a Deus. Não conheço tudo. Vai me ser, sabia, por exemplo, eu já contei aqui, que o bairro do Manechel conheceu o seu Mané, que foi o maior frentista da época aqui em Garanhum. Ali conheceu o posto Shell, ali no centro da cidade, que tem ali o Colunata, filho de Deus.
0: Não,
2: quase em frente ao Dom José Davi, ali não tem a Praça Jardim?
0: Tem.
2: Não tem, pronto. Então não, ali não. Tinha um antigo posto Shell, que
0: não
2: seu Mané trabalhou muito tempo. Seu Mané era a primeira casa lá do Mané Shell, era tudo mata, antigamente ali, cafezal. E a primeira casa tabuleira ali era de seu Mané. Mané frentista, Mané do Posto Shell. Aí, povo, todo mundo chamava ele de seu Mané do Posto Shell, Mané Shell. Aí por isso
0: não
2: que o bairro lá é homenagem a ele, bairro Mané Shell. É homenagem.

0: seu Mané frentista do posto Shell, que antigamente nós não chamava a palavra frentista, nós chamava bombeiro, né? Do posto, né? Chamava, sabia esse mito?
1: Bombeiro.
0: Bombeiro, era.
2: Mas ainda hoje tem isso.
0: Ainda hoje chama bombeiro de posto. Quem trabalha botando gás chama bombeiro, antigamente. Então era isso. Então a história aqui, tiver alguma dúvida, é comigo mesmo, viu?
1: É.
0: Tá vendo aí?
2: Eu vou ter muita
0: dúvida. Mas você não sabia desse ET que caiu em São Paulo.

0: poder ser radialista, sabia?
1: Não era tão simples assim.
0: Eu sou graduado, adestado, em mestrado, doutorado, né? Eu tudo que tiver, tenho todos os emblemas. Sim. De negócio de rádio. Por isso que eu entendo muito, sabe? Hoje em dia não, né? Uhum. Mas antigamente eu muitas coisas. Conheceu a Aloysio Alves, saudoso Aloysio Alves, da Rádio Difusora?
1: Sim.
0: Da Ronda Policial?
1: Sim.
0: Pois é. Sabia que eu e a Aloysio, a gente já teve um desentendimento por causa de dona Carminha, ex-esposa dele?
1: Carminha?
0: Foi, Carminha, não. Ex-esposa dele, a mãe de Adamec. Adamec tirou um filho pra ser meu filho.
1: Eu só conheci mesmo a Tânia.
0: Sim.
1: Deixa eu ver se eu tenho uma pessoa aqui. Que meu filho.
0: Não, procura aí, pois vá procurando aí.
1: Não,
0: porque
1: meu sobrinho.
0: Quem é seu sobrinho?
1: William, tá bom.
0: Ah, William. Rapaz. Mas não é o William do sofá, não, não?
1: Não, ele tem corretor
0: ali. Ah, William de corretor, sei quem é, mãe, sei quem é.
1: Tem academia.
0: É, negócio de agradecer quem é, gente boa demais. Joguei bola com ele.
1: Foi,
0: pessoal, assim. Mandar um alô aqui também pra Ale Chaveiro, que tá ligado no 87 aqui. Conhece a Ale Chaveiro? Olha, quando der um entupimento na sua porta lá, pode chamar a Ale Chaveiro. É lá na Boa Vista, na Rua da Feirinha, viu? O homem é do bom e chega cedo. Já viu um suricato? Conhece, sabe o que é um suricato?
1: Não.
0: Tá vendo? Não sabe, é importante saber. Suricato é um animalzinho que tem na África, que ele fica assim, só rodando a cabeça. Pois é, o suricato. Então é a Lei Chaveiro, o suricato da chave aqui, ó.
1: Graça,
0: mandar um alô aqui também pra meu amigo Bozó, viu? Esse programa.
1: Esse aí eu conheço.
0: Só é bom, conhece o Bozó lá do Mucambo?
1: Conheço.
0: Ó, Bozó, vou mandar uma foto aqui pra minha comadre Maria José. Bozó é a zureia mais linda do Nordeste, é ou não é, Maria José? Olha ele aqui, ó, Bozó. Bozó é sobrinho do ex-prefeito de Iati, João Torquato. Conheceu João Torquato?
1: Não, ele não.
0: Com o padre Vão, conheceu não?
1: Não.
0: Com o padre meu de Fogueira também. Com o padre Vão. De Fogueira. Pois é, então. Olha, Bozó tá ligado no 87. Sabe quem tá ligado nós? Meu grande amigo Alcino Corrêa, vereador Alcino Corrêa, meu grande amigo, velho, gente boa demais. Inclusive, tô levando Alcino Corrêa agora em setembro pra correr boi na Catingo, numa pega de boi, lá na Fazenda Bimbadinha. Conhece a Fazenda Bimbadinha? Nunca foi não, Maria José?
1: Onde fica?
0: Fica aqui, perto de Mucambo, pra cá um pouquinho. Coisa mais linda.
1: Fazenda
0: fica em Feição Miudinha. Isso, é município Feição Miudinha. Você já foi em Feição Miudinha? Na cidade? Precisa conhecer.
1: Não,
0: cidade
1: não
0: é. Linda, cidade muito bonita, organizada, ecológica. E a Fazenda Bimbadinha, já conheceu a fábrica de panela de pressão feita de barro de pocilca? De panela de barro?
1: Você nunca conheci. Você me pegou
0: não,
1: agora, viu?
0: Você
1: me pegou.
0: Não, de jeito nenhum. Da Maria, não.
1: Eu tô procurando aqui, William.
0: Não, procura aí, ó. Enquanto vai me ser, procura. 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A Jaqueline tá aqui se abrindo aqui. Deixa eu amo tu, velho. Ô Jaqueline, um cheiro, hein? Tatiana ligada em nós, tem muita mensagem. Vai mandando aí que eu vou mandando um cheiro pra vocês, sim. Nossa. 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

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Tá aí, dona minha comadre Maria veio aqui visitar nós e sabe que lá é do bom e chega cedo. Ô Cibito, hoje é aniversário do Taradão Sertanejo. Bota uma música boa de Milionário José Rico aí pra Gilson Santo. Parabéns, meu amigo, véi. Bota aquela de Estrada da Vida. Gilson Santo, acabou que foi arretado de bom. É um abração. Eita, Gilson Santo, parabéns, meu irmãozinho. Deus te abençoe. Aí, meu compadre Givaldo, que é a cara de Zezé, o homem que trabalha na Almeida Distribuidora de Materiais para Construção. Não é não, Givaldo? Aí, ó.

0: Nesta longa estrada da vida, vou seguir. Rapaz, hoje é aniversário de Gilson. Ele disse quando terminar o programa. Ó, deixa eu mandar um alô pra meu amigo William, rapaz, na capital paulista. Alô, William, meu amigo. É gente boa demais. O William disse, é verdade, o mané chefe. Ô, William, meu amigo, aquele abraço pra William. A família dele também tá aqui em Garanhuns, né? Todas as irmãs dele, a família todinha, todo esse povo, um cheiro pra vocês. Mandar alô aqui pra meu amigo Jonathan. Alô, Jonathan, meu amigo, aquele abraço pra vai vencer. Tatiana, o esposo dela, ligadinho também no 87, um cheiro pra vocês. Mandar um alô aqui também pra Gislaine, um cheiro, Gislaine, obrigado pelas mensagens aí. Ô povo arretado de bom, viu? Vou mandar um cheiro aqui também. Cadê aqui, ó? E aqui, meu amigo Alcindo Corrêa, vereador Alcindo Corrêa, tá lá ligado. Ei, Alcindo, tá pegado, né? Pra correr boi, né? Na Caatinga. E aqui quem tá ligado nós é Adamec, viu? O filho de Aloysio Alves, saudoso Aloysio Alves, é a cara do pai, viu? Adamec, eu sei quem é, rapaz, já vou olhar, viu? Pois é, deixa eu olhar aqui quem é. Esse aqui é o retrato dele. Aloysio Alves, rapaz, olha aqui. Olha, foi lá no Santuário Mãe Rainha. Eita, que foto arretada, Adamec. Tô vendo do teu pai. Vou até mandar uma foto aqui pra Adamec.
1: Luiz Tenório, você vê que ele tá aí então.
0: Quem?
1: Luiz Tenório
0: lá do Mucambo.
1: Que era prefeito.
0: É, foi prefeito de Mucambo, Luiz Tenório, isso. Cadê o bexiga? Ele tá, que não tô vendo ele aqui não.
1: Luiz, tá de vermelho.
0: Ah, mesmo, tá de vermelho, o espigão, Luiz
1: esse,
0: Tenório.
1: Isso aí, padre Antônio Maria, que veio na rua.
0: É, padre Antônio Maria, verdade. Era novo. Ixi, essa foto, ó, voz, ó. Uma foto de padre Antônio Maria, novo, com a barba preta ainda, rapaz. Essa é antiga, viu? Aí, Adamec, aí teu pai, a Luiz, o gente boa demais, meu. Era caboclo arretado de bom. Vou mandar um abraço aqui também pra. Cadê aqui? É, não sei quem. Ah, rapaz, Laiane, um cheiro, velho, tomando o papo dessa mulher que tá aí. É Maria, uma vez.

0: vezes eu pedi Maria em namoro, ela não quis não. Isso foi em 76. Eu não namorei com Maria por causa de uma besteira, sabia, Espírito?
1: Qual foi a besteira?
0: Ela disse não, ó.
1: Ah, um dedo pequeno detalhe, né?
0: Foi por causa dessa besteira, senão, ó. Manda lá aqui também pra Antoniel, meu amigo Antoniel. Ei, deixa eu mandar um cheiro especial pra os gari, rapaz. Os gari que tá ligado no 87, tudinho. Eu tava agora mesmo, fiquei uma roda de gari. Tava tomando lá um refrigerantezinho, um jatobá, um pãozinho, lá na Praça Mestre Dominguinho. E tudo gente boa, rapaz. Eu fiquei ali, bati até um papo com eles, um cheiro bem grande pra meus amigos gari, que eu tenho um carinho muito grande. Tem o meu amigo gari que trabalha, mora lá no sítio Papa Terra também, o galego, que eu esqueci o nome dele. Todos os gari, um cheiro pra vocês, tudinho. E pra essa turma que tava agora de tarde ali na Praça Mestre Dominguinho, meus amigos, um cheiro no coração, um cheiro do rei. Jeremia pra vocês tudinho, viu? Um cheiro pra tudinho. Mandar alô aqui também pra Madalena. Ó, tá Madalena e Everaldo, ligado no velho Jeremia. Evaldo, rapaz. Madalena e Evaldo, ligado no velho. Forte abraço. Ô, Madalena, um cheiro. Meu amigo Diva do Manexé, o caboclo do bom, chega cedo também ligado no 87. Ó, povo Rocheiro, testado e aprovado nesse bito. Rapaz, é mensagem chegando pro Bexiga aqui, o povo. Rapaz, o povo tá ligado, né? Eu pensei que não tinha ninguém ligado nós aqui, ó. Junho do Uber, tá ligado no 87. Véi, manda um alô pra galera dos aplicativos. E, ó, tá vendo aí, tá o pessoal dos aplicativos 99, o Uber, todo o pessoal aí ligado no 87. Ele disse, não sei o que, com a galera nos baixa. E aí, nessa... Ah, mas pipa, Júnior, cabeça pelada, dizendo que vem aqui com a galera, com a coja dele, pra vir aqui pra descer o braço nós, ó, Cibito.
1: Deixa ele vir.
0: Mas vou já percebeu que esses cabas pelo zap, isso é Júnior do homem. Dizendo que vem aqui pra dar umas tapas em nós, Maria. Isso é coisa de um caba dizer com autoridade, feito, que eu sou autoridade, sabia?
2: Com certeza.
0: Tu sabia que eu sou autoridade?
2: Sim.
0: Tu sabia que eu, inclusive, hoje eu fiz um vídeo do batalhão, antigo batalhão. Eu dei aula ali no antigo batalhão, não, no antigo. No outro, aquele da BR ali, perto da Jatobá, não tem?
2: Ah, tá, pensei que era de cá.
0: Não, isso aí é novo. Eu digo, na época eu dei treinamento pros soldados de lá, sabia? É, há muitos anos. Sabia que eu fui dar volante?
2: Você foi militar?
0: Fui.
2: Onde eu fui ano passado?
0: Fui coronel da volante.
2: 135 metros de altitude, aqui onde eu fui. Tá, no bico do Jaraguá, lá
0: no bico do Jaraguá. No bico do Jaraguá, rapaz.
2: São Paulo,
0: é grande. Oi, vai, Miss.
2: Aqui é Mata Atlântica.
0: É, Mata Atlântica. Como é o nome?
2: Fechada.
0: Mata Atlântica, é verdade.
2: Mata Atlântica, do Pico do Jaraguá.
0: Do Pico do Jaraguá, isso é bom, bonito, que é a boba serena. Ó, pô.
2: Tá vendo?
0: Manda alô aí pra Jaqueline aqui. Cheio, Jaqueline, o povo é sem vergonha. Pô, tudo ligado nós aqui. Meu amigo Gilson, Taradão Sertanejo, é aniversário de Gilson, viu? E ele tá convidando todo mundo pra hoje, pra festa na casa dele. Tem carro de som, um bolo com mais de 30 metros, né? Mais de 100 quilos de bolo, Taradão Sertanejo.
1: Aí sim, hein, Gilson?
0: Convidando todo mundo, esse bicho tá aqui. E outra, quem for o aniversário dele vai levar uma lembrancinha pra casa, um pezinho de urtiga já queimando.
1: Não, aí eu nunca não.
2: Velho.
0: Pronto, leva o caneco. Tem o meu caneco aí, né? Tem dois canecos do velho. É, meus canecos. Tá vendo aí? O povo guarda até hoje aí. Ó, o povo aqui se abrindo aqui, ó. Mandar alô aqui pra Jefferson. Ó, vai me ser. Sabe onde é a Multivírus, né? A minha loja, que é ali no na Dantas Barreto, perto da loja da Natura.
2: Esse é o Recanto dos Humildes, aqui no pé do Pico de Jaraguá.
0: É bom demais, aí é bom demais, bonito demais. Ô, rapaz, que lugar bonito, medonho, né? Isso é bom pra gente chumbregar, sabia? Nesses morros. É. Ó,
2: mas lá tem índio, pode ir, né?
0: Nada, a gente se veste índio também. Eu achei pronto, menino. Deixa eu mandar um alô aqui também pra Inês, ligadinha no velho. Obrigado, Inês.
2: Você
0: um
2: sabe
0: filho.
2: Que local é esse que você conhece o Brasil todo? Você
0: conheço, sei onde é. Isso aí é lá em São Paulo.
2: Aqui?
0: É.
2: Chapada do Araripe.
0: Ah, Chapada do Araripe é mesmo. Apareceu com São Paulo por causa desse pé de IP aqui do lado, não tem? Não é um pé de IP, por isso que eu pensei que era, que lá tem também.
2: Ah, lá na rodovia dos imigrantes é bastante.
0: É, o rapaz é bonito demais. Ô, Cibito, tem alô do povo aí? Tem
1: alô por aqui também.
0: Então a Cunha.

0: isso, sapeca.
1: Simbora, vamos lá.
0: Não, vamos embora agora não.
1: Não, simbora, eu vi os áudios, né?
0: Bota aí
1: a mensagem, vamos lá.
0: Bota aí a mensagem do povo.
2: Boa tarde, é Jeremias, aqui é Adriano, o bonitão das tapiocas. Manda um alô aí pra Mundícia que trabalha pra Rebeca, aqui em São Paulo.
0: Ô, rapaz.
2: Pra Daniel, filho dele, o pegador.
0: Agora,
2: o bicho é um garanhão, pega tudo geral.
0: Imagina.
2: Aquele abraço, tá com forró pra nós aí, de Magnia.
0: Ó, de Magnia.
2: Valeu, Xeleléu, velho.
0: Xeleléu é tu, filho dessa, filho daquela outra. Rapaz, lembrando que começa amanhã o festival do vinho e do queijo. Queijos e vinhos na Praça Mestre Jeremias, né? E
1: Mestre Dominguinhos, né?
0: É, mas pode ser Mestre Jeremias também, né, Maria? Bestino. Oxe, que tem? Mais bonito até o nome, não é verdade? Mais bonito. Oxe, muito mais bonito.
3: Já tá consolidado naquela praça, né?
0: É verdade, não, com certeza, é. É, existia um
3: aqui é que eu
0: isso é bom demais, isso é bonito demais, foi isso
1: teleférico, aqui. Né?
0: É, o teleférico, é.
3: É, o
0: bonito. Eu tenho, assim, meu sonho é um dia ver minha estalta aqui em Garanhuns. Qual seria o melhor local para botar uma estalta minha bem grande? Eu em vida ainda, Maria. Qual seria o lugar bom? Fala perto do microfone.
3: Uma estátua.
0: Se não, deixa tocar. E a sanfona?
3: É, aí é da exposição.
0: Aí é da exposição.
3: Ué?
0: Expo Garanhuns. Expo Garanhuns, ou rapaz, é.
3: Expo Agro, foi
0: Expo Agro, verdade.
3: Pessoal,
0: agro do negócio. Vai me dizer, já morou num sítio, Maria José?
3: No sítio?
0: Sim.
3: Só até 13 anos só, mas continuei sempre, porque meu pai sempre morou em fazenda, ele tinha fazenda.
0: Rapaz.
3: Meu pai deixou de lidar com gado depois que veio a óbito, infelizmente, né?
0: Tá vendo?
3: Eu não consegui lidar com a ausência do meu pai até hoje.
0: Rapaz,
3: 17 anos.
0: Que eles se partiram, né?
3: Embora sempre teve casa aqui, sempre teve, mas viveu na fazenda a vida inteira.
0: Né? É bom demais. Eu tenho fazenda, né? Eu tenho fazenda, eu tenho. Hoje eu tô com. Vai fazer agora 15 mil cabeças de jumento. Eu gosto de criar jumento. Nunca, eu já criei gado, mas não gostei não. É, jumento hoje é um melhor investimento, Maria José. Digo, vai me dizer, tem casa própria?
3: Se eu tenho?
0: Sim.
3: Tenho.
0: Graças a Deus. Mas se duas. Olha, vou dar um conselho agora, conselho de irmão, de amigo. Se puder vender uma das suas casas, investir em jumento, hoje é um dinheiro. Sibi? Hoje é um
1: investir
0: dinheiro.
1: Investir em jumento,
0: dinheiro mais bem investido. Mais bem investido. Olha, Jefferson, não tem Jefferson, tá muito devido. Ele vendeu dois carros, três terrenos e uma casa, tá comprando todinho de jumento. Você acredita? Porque vou dar uma ideia.
3: Olha, pessoal, aí.
0: Olha, vai me ser comprar 10 jumenta. 10 jumenta. Em um ano, vai me ser tem 20. Elas dando cria. Olha que coisa linda. 12
3: meses, né?
0: É, 12 meses. A gestão da jumenta, ela fica enxertada por 12 meses. É um ano. Então, um ano, tu tem 12, tu tem 20. Tu comprando 10, tu tem 20. Em dois anos, tu tem 30. Em três anos, tu tem 40. E aí, em 5 anos, tu tem 50 jumento. E olha que coisa boa. Então assim, só que as jumentas que vão nascendo já vão crescendo e vão dar cria também. É o melhor investimento. Vamos melhor jumento.
3: Procriando.
0: E o leite da jumenta é o leite mais. Já bebeu leite de jumenta?
3: Nem de cabra, porque não passa daqui, ó. De cabra.
0: Ah, sim. Sim, de quê mesmo?
3: Cabra.
0: Ah, sim.
3: Não tomo mesmo.
0: Não tomo mesmo. Eu gostei do mesmo. Mas é mesmo, Maria. Eu gosto do paulistei, né, Maria? O mesmo. Porque
1: mesmo.
0: A gente que vai pra Sampa, a gente fica com o sotaque do paulistei, não é mesmo? Não é, Maria? Não tem como. A gente fica com o sotaque.
3: Sampa
0: é São Paulo, né?
3: Sampa e Jampa.
0: Também. É Jampa, a gente fala morô, né? E é, morô, meu irmão. Quatro truta, né? É. Quatro. Sabe o que quer dizer quatro truta no paulistei?
3: Não.
0: Qual a truta quer dizer qual a tua. Tá entendendo? Aí a gente chama qual a truta. Oi, quando a gente vê uma mulher bonita em São Paulo, a gente fala assim, é que mina da hora, meu, né?
3: É da hora.
0: É mina da hora, é isso aí.
3: Exatamente isso.
0: É isso aí, da hora. É, pois é, mas você sabe falar, quando vai beber vinho em paulistês, como é que o paulista faz? Fala.
3: Aí, me pegou novamente.
0: Ô, louco, ô. Sabe se me dizer?
1: Ô, louco, mano.
0: Ô, louco, meu. Não, isso aí já é.
3: É com Faustão.
0: É, Faustão.

0: pessoal, não, graças a Deus. Vamos rezar agora, Maria, vamos. 6 horas, né?
1: Do lado de Santos.
0: Oh, que coisa boa, lá em Santos. É. Tomei muito banho na praia de Santos. Você sabia que Santos é o único lugar do Brasil que tem uma praia lá que é só com água doce? Único lugar no Brasil?
1: Não conheço.
0: Não tem a praia principal, onde tem aqueles coqueiros, que é bem bonito, tal, sim, aquele negócio? Sim. Pronto, que tem as pedras bem grandes. Na praia do Mungunzá?
1: Do Gonzaga.
0: Não. Lá, essa praia não tem dono, não. Essa é do governo mesmo. Aí, veja só.
1: Ah, é particular.
0: É particular. Aí tem essa praia lá que é bem bonita e a água é doce, uma maravilha. Uma coisa linda, transparente, que parece a água da Serra Branca.
1: Eu
0: conheço
1: Ponta da Praia.
0: Pois é, quando for lá, procure. For lá em Santos, procure a praia de água doce. Uma coisa linda.
1: Astúria.
0: Uma coisa linda.
1: Que muito... Astúria?
0: Foi essa Astúria? Astúcia do.
1: Itangueira.
0: Tem também, sei. Ó, vamos rezar. 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E o povo aqui ligado, nós aqui, ó. É, ó, cadê? Sempre encontro, Bozó tá dizendo, mandando um cheiro pra voz me ser. Sempre encontro Dona Maria, Bozó, que é religioso, Bozó. É grande. Bozó quase foi padre, sabia?
1: Não, sabia. Escute aí, ele só pelo nome ele reconheceu?
0: Conheceu pela voz e pelo nome. É.
1: O nome tudo bem. Voz tudo bem. Mas o nome que eu posso dizer, conhece várias Maria José?
0: Maria José, eu vou mandar então o retrato. Tem um sorriso pra ele, vá. Tá vendo? Pronto, eu vou mandar pra ele aqui, viu?
1: Ele já falou.
0: Sabia que Bozó, antes dele ser esse negócio aí, que ele é muito religioso, mas você sabia que ele já foi um grande jogador de bola e também já foi dançarino de uma banda chamada Chumbrego de Cobra na Paraíba? Sabia disso? Pois é, pode dizer lá o pessoal da igreja quando estiver junto, que ele tiver, pode perguntar que ele vai dizer. Ele foi um grande jogador, viu, Cibito? E também foi dançarino, parece que 8 anos, lá na Paraíba, de uma banda chamada Chumbego de Cobra. Quem dança é ele, Bozó. 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Em Garanhuns, 6 horas. Sai daí não que eu volto já. E na volta eu mando um alô pra todo mundo aí. Fica com raiva não, já.
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3: Felizes os que encontram em ti, Senhor meu Deus, a força para continuarem a vida sem nunca desistir nem desfalecer. O anjo do Senhor anunciou a Maria, ela concebeu do Espírito Santo. Eis aqui a serva do Senhor, faça-se em mim segundo a vossa palavra. E o Verbo de Deus se fez carne e habitou entre nós.

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Rapaz, nós estava ali abaixadinho, num cafezinho Ouro Verde. Quem que não? Só mostrando. Bom demais. Se me comeu 8 pão, meio pacote de mata-fome, 15 bolachas ainda daquela grande de canela. Ah, fala mesmo. Se me bota aí uma música aí pra gente voltar com música. Rapaz, que visita boa hoje nós recebemos.

0: forrozinho, rapaz, isso aí é forrozinho bom danado nesse bicho. Saiu o camarada Sabufé lá, rapaz. É Liana, que eu vou te dizer uma coisa, que é um show que eu vou te contar. Esse não é um show dessa mulher. Ô, baixinha invocada!
1: Quem dança é ela, tá?
0: Quem dança é ela, né? Se tem até aquele sotaquezinho, vai pra lá, vai pra cá, agora quem dança. Agora sim, todo respeito. Isso não é história de pé. Ela tem, hum? Ó, Cibito, tem alô do povo aí?
1: Tem alô aqui.
0: Vamos mandar alô pra todo mundo, porque a voz do povo é a voz do pessoal. Mandar um abraço pra Jefferson também. Jefferson que tá na aula de balé, né? Tava na aula de balé, Cibito.
1: Ele faz balé? Não sabia, não.
0: Pois é, Jefferson lá da Multivido mandou aqui. Diz, estou aqui na aula de balé. Jefferson disse que tá na aula de balé. Tá ligado em nós, tá vendo, Cibito? Que legal. Um abraço, Jefferson. Aí, um abração todo o pessoal aí na aula de balé aí. Um forte abraço. Tem mais, Beto?
1: Bota tem
0: aí.
1: Mensagem aqui, vamos lá.
0: Bota aí.
1: Bota aí. Fale, meu amigo.
2: Boa tarde, vovô Jirimia. Bença, vovô Jirimia.
0: Bom,
2: aqui é Cileuda, vovô Jirimia. Gostaria que vovô passasse a música de Amado Batista, qualquer uma das antigas.
0: Passasse.
2: Pra oferecer Alfredo do Cavaco. Eu fui pra São João, vi Alfredo do Cavaco. Ele foi lá perguntando por você, vovô Jirimia. Pediu o número que era para ligar para você. Não sei se já ligou, vovô Jirimia, pro
0: foi?
2: Programa.
0: Quem foi que pediu?
2: Vovô. Que não. Deus te abençoe, vovô.
0: Mas o programa não aceita, como é que diz? É ligação não, tem que mandar áudio, né, Cibito?
1: Tem que ser áudio.
0: É, o povo liga aí não
1: consegue. Nem adianta ligar, porque não tem como.
0: Não adianta não, é a mesma coisa de vai me ser querer falar com o Papa em Roma sem ficha no orelhão, né, Cibito? Não vai dar certo. Tem mais, Cibito? Bota aí.
1: Tem mais aqui, vamos ouvir.
3: Boa noite, Jirimia. Boa noite a todos os ouvintes da 87.
0: Boa noite.
3: Ele tá falando aqui, é Baixão das Trocas, meu patrão.
0: Ô, seu Baixão.
3: E eu tô participando aqui do seu programa, que o seu programa aqui tem uma grande audiência, viu?
0: Tem nada.
3: Eu tava, sabe não, eu tava em Lajedo.
0: Em Lajedo, rapaz.
3: E a 87 pega lá local, viu?
0: Ah, tá vendo aí?
3: Local mesmo de Lajedo.
0: Meu povo,
3: Lajedo é em Jurema, pega bom primeira.
0: Jurema.
3: Esse programa assim tem audiência em todo assim, digamos assim, em São João, Caeté, Bom Conselho, Terezinha, Isabel, Papá Jurema.
0: Rapaz.
3: Toda a regiãozinha aqui de Garanhuns.
0: Pô, uma joia.
3: É, 87 pega local, pega bom primeira, viu, Jirimia?
0: Acho que eu fiquei feliz.
3: Após agora. Aquele abraço e do seu amigo Sebastião das Trocas, viu? Deus abençoe você. Isso é equipe aí, que é uma equipe legal.
0: Obrigado.
3: Tudo isso a gente tem a melhor qualidade. Beleza.
0: Rapaz, eu agora fiquei feliz. A pô, eu jurava que não tinha 5 pessoas escutando nós. Tu acredita, Cibito?
1: O senhor acreditava, né?
0: Sebastião das Trocas, um abraço. Sebastião, amanhã eu vou levar um relógio. Pô.
4: É que maquiagem de vaquinha.
0: É o povo passando o som.
1: Testando,
0: Ó, já estão testando, tá toda a equipe direto.

0: Fred Neto podia entrar ao vivo de lá, né?
1: Também acho, né?
0: Neto, atenção, Valfredo Neto entra ao vivo para falar ao vivo com a gente aqui, cuide a vir. Alô, Cosmo, refrigeração tá ligado no 87, olha, e lá o pessoal da Noxineto já tava lá, o pessoal da Coca-Cola, olha, já tá lá também o pessoal da Coca-Cola, Noxineto, porque tu sabe, esse é o nosso 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

0: Renatinha ligada no 87. Ô, Renata, um cheiro, obrigado. Renata disse: véi, será que hoje vai estar normal a energia aqui no centro? É tomara, né, Cibito? Porque o povo sofrendo, eu falei ontem no programa, o povo sofrendo aí com esse negócio de toda noite falta luz, né, Cibito?
1: Toda noite
0: é faltando luz.

0: rapaz. Isso aí é o povo passando o som direto da Praça Mestre Dominguinhos. Tá lá o estúdio móvel, toda a equipe, a cambada lá, só na conversa. Mandar um alô pro pessoal de Azevedo, vice-cibito. Azevedo, restaurante do meu padre Azevedo. 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
0: 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Olha, Jefferson agradecendo. Ele diz aqui, Jefferson, está agradecendo todo o pessoal lá da escola de balé, está agradecendo, Cibito. A gente está ouvindo, que bacana, né, Cibito? Que coisa boa. Cíntia está ligada no 87, ela diz, amém, não sei o quê. Olha, eu vou botar seu áudio no ar, viu, patrão?
2: Cadê aqui, ó?
0: É, inclusive Cosmo ficou de levar aí, viu? Quantas, ele me perguntou aqui quantas pessoas está precisando para ele levar abano, comprou lá no Beco do Fumo, que é bom, sabia, Espírito?
1: Abano?
0: Abano, é bom. Porque é, abano, você sabia que o leque foi inventado pelo abano nordestino?
1: E é.
0: Sabia disso? Não é verdade.
1: Foi, não sabia.
0: Sabia, não?
1: Não.
0: Pois é, sabe que o leque é um abano. Leque em japonês quer dizer abano em português. Pouca gente sabia disso. As curiosidades do mundo, do Brasil principalmente, eu tiro aqui, né, Cibito? Então pouca gente sabia, mas o nome leque em japonês, o nome abano em japonês é chamado leque. E o leque que o japonês usa lá, só que eles são mais criativos, cheio de cor, cheio de não sei o que, né? E a gente faz ele de paia, né? O leque. Ó, mandar um alô aqui também. Ó, meu amigo Henrique Cabeludo. Um abraço aí pra todo o pessoal. Cadê? Componente. Ó, o pessoal, os componente novo. Tá escutando nós. Da melhor programa do. Obrigadão aí. Os componentes de quem? Ah, deve ser da banda lá, aquele coisando, né? Tá Eduardo. Sérgio. Cadê? Sargento Bisonho. Mas Henrique, não, vai acabar de se lascar aqui por causa do Henrique. Esse Henrique é sem vergonha.
1: Tá aí.
0: É. Eduardo, que é
1: gostei conhecido. Desse.
0: É. Eduardo, que é conhecido. Sargento Bisonho, que ele diz. Eu não vou estar me chamando a pele. Acabar com o Daniel.
1: Eita, Zé.
0: Ele diz que é conhecido como Sargento Bisonho, mais lambaia do Brasil. Um abraço. Eu vou estar chamando a pele com o povo, não, olha. Os cabas estavam se juntando pra vir aqui, pra dar só no tronco da nossa luz. Henrique é sem vergonha, esse bicho. Henrique, olha, Henrique, não vale um peito de uma gata, viu? O bicho tá lá, se abrindo. Eu tô doido pra topar Henrique com uma tesoura que eu tenho da Tramontina, bem antiga, que é pra eu cortar pelo menos um paio daquele cabelo dele. Vamos mandar alô pra minha comadre Maria, lá no Jucati, lá no sítio, Banquete. Ô, minha comadre Maria. Cheiro pra voz vencer. E aí, Cibi, tá com um alô do povo.
1: Vamos lá, né? Tem mais aqui, vamos escutar.
0: Não é vamos lá, não, é vamos lá.
1: Vamos não, vamos.
0: Nome é Ramos.
3: Poxa, velho Jeremias, qual é, meu irmão? Tava ouvindo aí, mano, você ouvindo aí a senhora, ela dizendo que tomou o carro, tomou o ônibus.
0: Pois é.
3: E tava, mano, com o meu passo certo dia, meu irmão. E nós saímos, nós tomamos uma moto, depois tomamos um carro.
0: Ixi,
3: depois fomos,
0: senhora,
3: tomar outro carro. Aí a polícia pegou a gente, tá ligado? Nós tivemos que devolver tudo. Mas estamos bem, cumprimos uma cana, mas estamos bem, tá ligado, meu irmão? Poxa, você não disse que morou em Sampa, velho?

0: qual é, meu irmão? Aqui é o cachorrão do Uber. Ô, realmente lá em São Paulo.
1: Cachorrão?
0: Se falar assim mesmo, vou tomar o ônibus, fulano tomou um tiro. E assim por diante. Um abraço pra toda a galera do transporte de passageiro em Garanhões. Um grande abraço. Valeu, Cibito, valeu, Jeremias.
1: Ô, cachorrão, ô, piquinês do Uber, ô, meu amigo, ô, barriga verde.
2: Piquinês do Uber.
1: O nome é, ô, estou escutando, moro? Cachorrão do Uber, moro? O piquinês do Uber. O bicho é bem pequenininho, já vi, Cibito?
2: Yeah.
1: Parece um ouvidozinho de aquário, bem baixinho assim, é. Tem mais, Cibito?
2: Tem mais.
3: Boa noite, Cibito. Boa noite, velho Jeremia. Ô, velho.
1: É, parece um ouvidozinho de aquário, bem baixinho assim, é. Tem mais, Cibito?
2: Tem mais.
3: Boa noite, Cibito. Boa noite, velho Jeremia. Ô, velho, deixa eu admitir aí, velho. Juntar essa coisa de novo aí, pega na tua zureia.
1: Sim, um abraço aí, esse povo tudinho. Rapaz, é no seu. Ah, Expedita, rapaz, não é Maria, não. É Expedita do Sítio Banquete, tu é doido. Rapaz, eu falei o nome errado, aquela disse, não é Maria, não, tá? É Expedita, minha comadre Expedita, rapaz. Eu morei com ela em 1978. Oh, minha comadre Expedita, um cheiro, rapaz. Eu... É que tava aqui Maria, mesmo de Maria ligado, não, rapaz. Ele ficou doidinho aqui. Tem mais, Cibito? Tá com aí.
2: Tem mais, Expedita, vamos lá. Expedita tá por aqui, inclusive, também, né? Boa tarde, meus amores.
1: Pois é, tu fica lendo o nome do povo errado, Cibito. Isso é coisa de gente sem vergonha, sabia? Oh, de gente safada. Lê direito essa bichinha, povo.
2: Aí... Tem uma mensagem aqui, velho, manda o salve.
1: Alô, mandar quem?
2: O salve.
1: Eu sei quem febre do rato é salve. Vamos mandar pra onde? Pra baixo da égua? Eu sei não, quem é salve, não. Quem é que tá pedindo salve pra mandar?
2: Não tem o nome dele aqui.
1: Mas esse salve é o quê?
2: É a... Salve é uma saudação, né? Manda um salve.
1: Salvar quem, pelo amor de Deus, Pito?
2: É um salve. Salve é uma saudação. Se eu mandar o salve, salve!
1: Salve! Salve o Brasil! Ah, um alô, né?
2: Alô, é um salve. Não tem o nome do abençoado aqui, peraí.
1: Bota o nome que o povo pede e quer que o caba adivinhe. Ninguém tem bola de cristal aqui não, minha gente. Manda aí o nome, eu sou aqui de Taba Lascada, tô ligado aí. Sou da Baixa da Égua, ligado no programa mais derrubado do Brasil. Nós manda louco pra todo mundo, né não, Espírito?
2: Pois é.
1: Agora a gente, sem saber quem é quem, quem foi, quem voltou e quem não tá e quem vai ficar, pronto. Aí como é que a gente vai saber? E não quer tomar não. Tem mais? Bota
2: tem
1: aí.
2: Tem mais.
4: Véi mentiroso, boa noite, Júnior do Uber aqui, olha, tô mandando um alô aí pra galera do aplicativo, pra Odaí, Rafa, certo. O Hélito, Matheus, Paulo, ei. Henrique, Bruno, Marcelo 2, Marcelo 1 também, que é dois Marcelo, aí tem Zuzu, Kiko, Paulo, Paloião, Paulinho, Daniel, Diego Pimentel,
1: olha.
4: Quem mais?
1: Rapé.
4: Bruno,
1: Cacunha.
4: Luiz,
1: Lasca.
4: Carlos,
1: Caica.
4: Sérgio,
1: Ajunta.
4: Quem mais? Ah. Lino,
1: sim.
4: Rapaz, tem uma frota aqui, eu vou tentar lembrar, vou mandar outro áudio.
1: Manda alô pra povo tudinho aí, essa raça tudinha aí, a cambada aí do aplicativo 99, do Uber, esse é o povo feio, mas tudo ligado em nós. Vai, cadê?
2: Tem mensagem aqui de Wellington, ele tá dizendo, Cibito, boa noite, Jeremias. Manda um abraço aí pra moça convidada. Estou em São Paulo curtindo a rádio.
1: A moça convidada era minha amiga Maria, rapaz. Quem foi que mandou um alô pra ela?
2: Foi o Wellington.
1: O Wellington, aí na capital paulista. O Wellington que veio aqui, o Wellington fala o paulistês fluentemente, moro? Pô, diz aí.
2: Bozó também, tá por aqui, ele diz: boa tarde, Cibito, boa tarde, velho. Velho é graduado em mentira. Eu já joguei nas categorias de base do Santa Cruz. Agora dançarino de banda, nunca.
1: Dançou sim, eu sei, eu tenho até retrato dele. Não vi isso não, Bozó. Não vi não, que eu boto as provas na internet. Um dia que eu tava falando com o Hélio foi lá. E o Hélio falando com eu, o Hélio disse: rapaz, eita, rapaz, pai que já foi corógrafo, como não corógrafo,
2: e coreógrafo, né?
1: Da Chumbrego de Cobra. Ele disse que tem umas fotos, aí mandou pra eu as fotos e tudo, Bozó. Aí agora o cabo vem com essa história de que não, uma hora mais menino, mas agora seja. Cadê esse? Tem mais? Bota aí.
5: Alô, meu amigo velho Jeremias, da hora, mano.
1: Isso aí.
5: Aqui quem fala é o Gleice do Magano,

0: beleza?
1: Isso aí.
0: Da hora. Ok. É isso aí, brother. Valeu. Aquele abraço.
1: Abraço aí, progresso, ô barriga verde. Postigulo, tem mais?
2: Tem mais.
1: Põe aí o alô do povo, meu.
3: E aí, boa tarde, tô ligado no melhor programa da cidade, velho. Manda um abraço, uma boa tarde pra todos os meus amigos, clientes e ouvintes, velho. Chama, velho, Jeremias.
1: Ô, louco, meu. Isso aí é o Gerlânio, né, Cíbia?
2: É sim.
1: Gerlânio do Pastel, na Boa Vista. Ô, Gerlânio, aquele abraço, mano. Aquele abraço mesmo, de coração, moro? Tem mais. Oi, então põe aí.
4: Boa noite, Jeremias. Eu quero pedir uma música de Calcinha Preta. Ofereço pro povo do Centro Paranatama.
1: O povo lá do Centro Paranatama ligado com
5: de Calcinha Preta. É preta.
1: Mas o nome da menininha atrapalhou.
2: Não falou, não.
1: Se tu fala demais, atrapalhou a menininha também. Não foi culpa minha, né? Isso é desse bicho. Ele quer atrapalhar o povo. Você é uma pessoa que eu. Sou essa pessoa que vocês estão vendo que eu sou.
2: Tem mais aqui.
1: Pois põe aí.
6: Uma saudação.
0: Fala, velho. Fala, Cibito. Fala, cambada da 87. Ô, véi. É o cachorro Uber. É parceiro do galeguinho Venta Suada, lá do cachorro quente. Aí o cachorro fica lá. Quando o cabo come o cachorro quente, o galego vai dar uma dor de barriga. Aí o cachorro Uber leva o cabo no hospital. É uma parceria.
1: Sim, um abraço aí pro casal. É casal que ele disse, Cibito?
2: Ele disse que é parceiro, né?
1: Tá já a mesma coisa. Um abraço aí,
2: né? Tem mais aqui.
7: Tá tudo cachorrão. Isso é a voz de uma bichona, meu.
1: Adamec, meu amigo. Adamec, minha fuleira. Bozó, ele diz: eita, velho, lembrei mesmo dessa foto que o William tem. Bozó, que não é amigo, não. É irmão, né? Não, Subito, tá, gente? Bozó, tu sabe que tu mora no meu coração, né, Bozó? Cadê esse bicho? Ainda tem?
2: Tem.
1: Bota aí.
8: Boa noite, da Jeremias e Cocorote. Aqui é a Ana, segunda vez que eu participo do programa.
1: Ana,
8: tu... Tô aqui no Via Animoro, escutando vocês. Não perdo um programa. Bota aí pra gente escutar a música de...
1: Flávio José. Agora.
8: Malicuí, o nome da música.
1: É de vim de Malicuí.
8: Tá eu e minha esposa aqui, tomando uma... Ratinha de pito escutando.
1: Acabou pastelando um esquisinho de quatro letras. Uma hora dessa, ligado no 87. Ana e o esposo dela. Como é o nome do esposo dela que ela diz, rapaz? Eu não me lembrei. Um abração aí pra vocês aí. O casal 20, ligado no 87. Eu vou botar... três músicas boas aí. Ela pediu, foi a menina pediu Caçola Preta,
2: uhum.
1: A outra pediu Amado Batista e a outra pediu Flávio José, Mala e Cuia. Vou botar, mas antes de eu botar, eu quero deixar um recado bem importante que Gilson, inclusive, foi correndo lá no Adé Atacarejo, porque só é até hoje aquela promoção é de 10 que o povo gosta no Adé Atacarejo. 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
2: Isso mesmo.
1: Cadê aqui, cadê? 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

0: 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Cibito, bota. Deixa eu te mandar, peraí, não, deixa eu coisar aqui. Não, doido, não é isso aí não. Ué, minha besta tá errada.
1: O nome do esposo de Ana é Hélio, viu?
0: É Hélio, rapaz.

0: 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Essa música é bonita, viu, Cibito? Pensa numa música bonita que era com aquele bicho, Highland, como é o nome desse bicho?
1: Hayed.
0: Hayed, isso. Pensei que era Highland daquele do filme. Cibito, agora vamos ouvir Batista. Ô, oh, Amado Batista.
1: Batista.
0: É, Amado Batista, do. É, Batista lindo. Ô, oh, bota aí, a cunha.

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Se bicho, agora bota aí Malicuí agora, porque hoje eu tô bom demais. Você viu, o povo pediu a música ligeiro, que são coisas do peba, mas botou, bota aí Malicuí, acunha aí, Flávio José, aí eu pedi.

0: Rapaz, eu gosto mais dessa música aí. Flávio José, viu? Tem outra música que Flávio José canta que eu achei também muito bonita, que é aquela música de Acioli Neto, Cibito. Sei que aí dentro ainda mora um pedacinho de mim.
1: Espumas ao vento.
0: É, espumas ao vento, Cibito. Rapaz, me deu uma vontade de ouvir essa música aí agora, porque essa música é boa, viu? Ô, música, bota aí um taquinho. Essa música é boa, acabou pra Serena. Rapaz, pensa numa música que quanto mais tempo passa, mais fica bonita. Espumas ao vento. Ô, música da Boca Serena. Ai, ô, isso é bom demais. Mandar alô aqui também pra Laine. Um cheiro, velho. Um cheiro pra todos vocês de 87 aí, ligado em nós. Lembrando que amanhã começa o Festival de Vinhos e Uva. Ô!
1: Queijos e vinhos.
0: Queijos e.

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1: sei que chegou a hora, nós já vai partir, mas amanhã nós tá por aqui, 5 da tarde na 87, e é de 5 até às 7, povo tá ligado, em Jirimia e Cibito, os dois derrubados, aqui é com meu povo, que está pra escutar.

0: muito obrigado, terminando, né, Cibito?
1: Pois é.
0: Ainda tem alguma coisa do povo aí, tem?
1: Por enquanto não.
0: Ainda bem, porque vamos embora antes que o povo manda, porque o povo deixa só pra última hora, mas amanhã nós está de volta. Lembrando que amanhã começa o Festival do Queijos e do Vinho aqui em Garanhuns, primeiro Festival do Queijos e do Vinho, ali na Praça Mestre Dominguinho. Olha, meu povo, vai ter várias atrações, inclusive Nando Rei, vai ter também Petro Samurim, não.
1: Não, tem Nando Reis, tem Kel Smith.
0: Kel Smith, que eu não sei nem quem é, mas.
1: Jorge Versilo.
0: E vai
1: tem
0: ter.
1: Tem Léo Foguete.
0: E Léo Foguete também, isso.
1: Isso.
0: E vai ter também ele, né? Zé Augusto.
1: José Augusto.
0: É, José Augusto, bom demais. Um cheiro pra esse povo tudinho aí. Rapaz, esse Kel Smith é internacional, Cibito? Ah, não.
1: Não, Kel Smith é a mulher.
0: Inclusive, é daqui de Garanhuns, canta muito, né, Cibito?
1: Ela.
0: Agora lembrei que.
1: Já teve aqui no Festival de Inverno.
0: Teve, canta
1: simpaticíssima,
0: muito. Simpática e canta por perto. Agora lembrei, rapaz, é que é o Smith, que eu até fiquei brincando, eu digo, é parente de Will Smith, né? Pois é, canta muito, vai ser bom demais, vai ser daquele jeito, de muito vinho e muito queijo. 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Meu povo, um cheiro pra vocês, tudinho, muito obrigado. Que Deus abençoe cada pá de orelha ligadinho 87. Um cheiro de coração. Meu povo, hoje eu postei uns vídeos bem interessantes. Eu venho postando muitos vídeos de histórias de Garanhuns. E o povo vem adorando os vídeos que a gente vem postando. E também do sertão, né? E eu postei um vídeo hoje lá do Chafariz, ali do lado da Jatobá.

0: que é muito antigo, né, Cibita?
1: Histórico, viu?
0: Histórico, né?
1: Quem nunca pegou água ali?
0: Quem nunca pegou, né, Cibita? Aquelas filas, e hoje eu postei, e postei também um vídeo também, a pedido dos ouvintes, dos seguidores, lá do batalhão ali, perto do cemitério ali. Então, meu povo, corre lá e postei dois vídeos, um vídeo com uma lenda também da nossa cidade, né? Que é o nosso China, o nosso garçom mais antigo de Garanhuns, China, que é gente boa demais. Um abraço pra China, todo pessoal. E os vídeos de Azevedo, que viralizou também. Aliás, todos os vídeos que a gente tem postado tem viralizado. Sabe quem vai estar também? Mirella Araújo também, né, Espírito? Na festa do vinho.
1: Isso.
0: Mirella Araújo também. Meu povo, um cheiro, que Deus abençoe.
1: Mirella Araújo, Pedrinho Pontes,
0: Pedrinho
1: e
0: Pontes,
1: Eberson Ávila, são os cantores da nossa cidade.
0: Cantores,
1: né,
0: da terra. Pedrinho Pontes também. Abraço pra Pedrinho Pontes. Tô marcando, inclusive, Cibito, agora pra depois de setembro, uma luta, né, de Pedrinho Pontes com Cibito, se Deus quiser. Pedrinho, tá se preparando, se Deus quiser. Perdi um ponto que tá cantando demais esse menino, viu, Cibir? Tá cantando demais, showzaço. Um forte abraço, perdi um ponto que ainda é primo de Samara Ponte. A família Ponte. Não, a família Ponte, menino, é mais grande do que o viaduto lá do Rio Tietê. Nunca viu uma família grande. 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
4: Muito bem, chegamos com mais uma edição do Super 10. Aqui na sua rádio preferida você vai ouvir e curtir. Chega mais! As 10 mais tocadas do Brasil estão chegando. 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
3: Décima posição.

0: gostou, joga a mão e faz barulho, vai!
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4: Sexta posição.

0: Thaís Macedo.
1: Mumuzinha.
0: Senhoras e senhores, Thaís Macedo.
2: Quarta posição.

0: gostou, faz barulho.
1: Aqui toca, papai, aqui toca. Obrigado, Tarcísio.
2: Valeu, gente. Essas foram as últimas.

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2: Muito bem, a partir de agora está no ar o Jornal Rádio News. Informação em primeiro lugar. Brasil e o mundo passam aqui na sua rádio favorita. Sejam bem-vindos.
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3: Previsão do tempo para quinta-feira, 27 de agosto de 2026. Região Centro-Oeste. Em Cuiabá, Mato Grosso, o dia vai ser de céu claro, com nuvens só pela manhã. Os termômetros registram mínima de 25 e máxima de 39 graus. A umidade relativa do ar gira em torno de 60 a 20%. Santa Cruz de Goiás, no estado de Goiás, comemora aniversário nesta quinta-feira com o céu encoberto. A temperatura mínima é de 21 e a máxima de 33 graus. A umidade relativa do ar é de 70 a 30%. Região Nordeste, São Luís, Maranhão, vai ter uma quinta-feira de céu nublado. A temperatura marca mínima de 26 e máxima de 32 graus. A umidade relativa do ar vai de 90% a 50%. Palestina, em Alagoas, sopra velhinhas diante de um céu encoberto. A temperatura mínima é de 20 e a máxima de 33 graus. A umidade do ar varia de 90% a 30%. Região Norte. Em Manaus, Amazonas, a quinta-feira vai ser de céu encoberto, sem previsão de chuva. A temperatura mínima é de 26 e a máxima de 37 graus. A umidade do ar é de 85 a 30%. Palmas, Tocantins, vai ter uma quinta-feira de céu claro. A temperatura mínima é de 24 e a máxima de 38 graus. A umidade relativa do ar é de 60 a 20%. Região Sudeste. Em Vitória, Espírito Santo, a previsão é de céu encoberto com pancadas de chuva isoladas. Os termômetros registram mínima de 20 e máxima de 27 graus. A umidade relativa do ar vai de 100 a 70%. Americana, em São Paulo. A previsão para o aniversário da cidade aponta para céu claro. A temperatura mínima é de 18 e a máxima 31 graus. A umidade relativa do ar é de 90 a 30%. Região Sul. Em Porto Alegre, Rio Grande do Sul, a quinta-feira vai ser de céu encoberto, mas pode chover durante a noite. Os termômetros registram mínima de 17 e máxima de 27 graus. A umidade relativa do ar oscila entre 100 e 45%. Imaruí, Santa Catarina, festeja aniversário com céu encoberto. Os termômetros registram mínima de 16 e máxima de 28 graus. A umidade relativa do ar fica entre 90% e 50%. Você ouviu a previsão do tempo para esta quinta-feira, 27 de agosto de 2026, com informações do IBGE Cidades e do Instituto Nacional de Meteorologia, INMET.
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4: Uma grande enxurrada matou pelo menos 95 pessoas no Himalaia nesta quarta-feira, entre o Nepal e o Tibete. Vilarejos foram arrastados, danificando estradas, pontes e o fornecimento de energia.

0: Itamaraty não informou ainda se haviam brasileiros entre as vítimas. A autoridade de turismo no Nepal disse que mais de 300 viajantes, incluindo indianos, nepaleses, norte-americanos, britânicos, holandeses e de outras nacionalidades, estão desaparecidos, segundo a agência Reuters. As imagens da onda de lama que se tornou o rio Botikoshi são assustadoras. As pessoas fugindo antes que uma massa de terra destruísse edifícios e arrastasse os veículos. O ministro das Relações Exteriores do Nepal, Shishir Kanal, disse que um terremoto poderia ter desencadeado a avalanche. Um tremor de magnitude 4,4 foi detectado perto da região a 100 km de profundidade por volta das 8h30 da manhã, pouco antes da tragédia, segundo o Serviço de Sismologia dos Estados Unidos. Helicópteros de resgate têm dificuldade para pousar nas áreas afetadas no distrito montanhoso de Hasuwa, onde vivem cerca de 50 mil pessoas. A emissora estatal chinesa informou que mais de 500 socorristas foram mobilizados na passagem terrestre de Giron, fronteira com o Nepal. Ainda segundo a Reuters, 8 sul-coreanos que trabalhavam em uma usina hidrelétrica estão desaparecidos. Outros 10 ficaram ilhados. As informações são do Ministério das Relações Exteriores da Coreia do Sul. Nos últimos anos, a região montanhosa vem sofrendo com desastres cada vez mais comuns. Em agosto do ano passado, 4 pessoas morreram e dezenas desapareceram devido a inundações e deslizamentos no território indiano. Em setembro do ano anterior, 66 pessoas morreram no Nepal após as chuvas provocarem mais inundações e deslizamentos. E entre outubro e novembro de 2023, mais de 200 pessoas perderam a vida na área montanhosa da Índia.
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2: O prazo para renegociação de dívidas com as facilidades do Desenrola Fies vai até o dia 16 de setembro. O programa concede descontos e condições melhores para pagamento àqueles que se endividaram ao contratar o Fundo de Financiamento Estudantil, que oferece o financiamento àqueles que desejam ingressar em uma instituição privada de ensino superior. Após a formatura, o estudante precisa devolver o dinheiro pago pelo governo, com juros baixos e condições facilitadas, dentro do limite de renda do beneficiado. Desta vez, a renegociação é direcionada para os contratos do FIES firmados até 2017, que estavam na fase de amortização em 4 de maio de 2026, período em que os estudantes começam a pagar o valor principal do financiamento e os juros acumulados para quitar a dívida após o término da faculdade. A adesão à renegociação de dívidas da graduação deve ser feita diretamente com o Banco do Brasil ou a Caixa Econômica Federal, responsáveis pelos contratos do FIES. Vale ressaltar que estudantes que ingressaram no programa a partir de 1º de janeiro de 2018 e aqueles com contratos já nas fases de uso do financiamento ou de carência não podem realizar a renegociação. Com informações da Agência Brasil, sob supervisão de Vitória Elizabeth.
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3: Estudantes dos ensinos fundamental e médio de todo o país têm até 1º de setembro para se inscrever na Olimpíada do Tesouro Direto de Educação Financeira. O objetivo da competição é promover o conhecimento e incentivar a educação financeira desde cedo, preparando os estudantes para o futuro. O formato da competição é semelhante ao de outras Olimpíadas, como a de matemática das escolas públicas. Os participantes fazem as provas nas próprias instituições onde estudam e o conteúdo é adaptado à série que estão cursando. No caso da Olimpíada do Tesouro Direto de Educação Financeira, há a opção de provas presenciais ou online. A aplicação dos exames ocorre entre 8 e 12 de setembro. A premiação em títulos do Tesouro tem valor correspondente ao desempenho do estudante. Além disso, os professores e as escolas também são premiados. No caso das instituições de ensino, a quantia pode chegar a R$100 mil para melhorias da infraestrutura da unidade, como laboratórios de informática, robótica ou ciências e bibliotecas digitais, além da aquisição de aparelhos de ar-condicionado. No ano passado, mais de 1 milhão e 700 mil estudantes participaram da Olimpíada. A inscrição é gratuita e pode ser feita no site da competição, onde também estão disponíveis as regras. O endereço é olitef.com.br.
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4: O Índice Nacional de Preços ao Consumidor Amplo, 15, o IPCA 15, registrou uma queda de 0,40% em agosto, marcando a primeira deflação do indicador em um ano, desde agosto de 2025. A prévia da inflação oficial brasileira veio abaixo das expectativas de economistas, que projetavam uma queda de 0,30% para o período. Este resultado reforça as apostas

0: do mercado em novos cortes na taxa básica de juros, a Selic, o que pode impulsionar o apetite dos investidores por risco no país. A deflação em agosto é a maior em 4 anos, indicando uma desaceleração significativa nos preços.
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3: A operadora de telecomunicações Oi confirmou sua falência e o encerramento do processo de recuperação judicial. A decisão marca um capítulo final para a empresa, que enfrentava dificuldades financeiras há anos, buscando reestruturar suas dívidas. O anúncio tem repercussões significativas no mercado financeiro e no setor de telecomunicações brasileiro. Investidores e analistas acompanham de perto os desdobramentos, que podem impactar o cenário competitivo e a prestação de serviços no país.
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4: A Food and Drug Administration, a FDA dos Estados Unidos, anunciou a aprovação de um tratamento promissor para o câncer de pâncreas. Embora não seja uma cura, este avanço é considerado o primeiro significativo contra um dos tipos de câncer mais letais. O tratamento utiliza uma nova molécula, a daraxonrasib, que demonstrou ser mais eficaz que a quimioterapia em ensaios clínicos, bloqueando a proteína RAS que contribui para o crescimento tumoral. A comunidade médica celebra a novidade, que oferece esperança a pacientes e famílias.
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5: Uma tragédia abalou o Paquistão com um incêndio em uma ala pediátrica de um hospital em Islamabad, que resultou na morte de 14 bebês recém-nascidos. A polícia local informou que o fogo teria sido causado pela explosão do compressor de um aparelho de ar-condicionado. As vítimas apresentavam queimaduras graves e testes de DNA serão necessários para confirmar suas identidades. O primeiro-ministro paquistanês lamentou profundamente o ocorrido e ordenou uma investigação rigorosa para apurar as causas da tragédia.
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6: Depois do intervalo, tem mais Jornal Rádio News. Fique na sintonia.
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4: Estamos de volta e agora vamos falar de esporte aqui no Jornal Rádio News.
5: E você sabia que usar duas toucas melhora o desempenho dos nadadores? Parece estranho, mas é real. Essa é uma técnica para aumentar a sua velocidade, visto que na natação, frações de segundo importam muito. Eles costumam raspar o corpo inteiro, pois isso reduz a resistência à água e utilizam óculos de proteção leves. As toucas têm o objetivo de segurar os óculos. Eles colocam uma primeira touca, os óculos e depois a segunda, e isso ajuda a melhorar seu desempenho na água.
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5: E você sabia? O futebol foi criado no Brasil, na cidade do Rio de Janeiro, na década de 1960. Nesse período, o país passava pela ditadura militar e havia sido instaurada a proibição da prática do futebol nas praias da cidade carioca. Para driblar a proibição e escapar da vigilância da polícia militar, os jogadores da praia começaram a praticar o voleibol, que era permitido por ser jogado com rede e em uma área demarcada na área, mas usando os pés. Em 2003, aconteceu o primeiro campeonato mundial de futebol em Atenas, na Grécia. Atualmente, existem campeonatos e ligas de futebol em todo o país e também no exterior. Países como a Argentina, Portugal, Holanda, França, Inglaterra e Tailândia são praticantes da modalidade.
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5: Você conhece o futmesa? É uma mistura de futebol, vôlei e tênis de mesa, que pode ser praticada em esquema individual ou em dupla. O esporte exige uma boa dose de habilidade, bola de futebol e mesa com rede. Pode ser praticado na praia, assim como futebol e o beach tênis, mas também em praças, campinhos e clubes. Em Maceió, já existe uma academia específica para a prática da modalidade, Futmesa MCZ Academy, que conta com 5 arenas para a prática e um fluxo diário de 150 alunos. De acordo com o sócio administrador do espaço e presidente da Federação Alagoana de Futmesa, Felipe Pedrotti, o esporte é uma das modalidades que mais cresce no Brasil.
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6: As empresas brasileiras exportadoras afetadas pelas tarifas dos Estados Unidos vão ter o drawback, uma medida de apoio, prorrogado por até um ano. O instrumento que teve o prazo ampliado é o drawback e suspensão. Ele permite que a empresa deixe de pagar tributos sobre insumos importados que são usados na fabricação de produtos que depois vão para exportação. Ano passado, quase um quinto das vendas do Brasil para outros países teve apoio dessa medida, informou o Ministério do Desenvolvimento, Indústria, Comércio e Serviços. A medida provisória, com a prorrogação do prazo, foi publicada nesta terça-feira. Empresas que receberam o direito de usar o benefício, com prazo final entre 22 de julho e 31 de dezembro deste ano, podem solicitar a extensão do tempo. Entre os produtos exportados para os Estados Unidos que são beneficiados pelo drawback, estão móveis, pedras trabalhadas, produtos químicos, calçados, carnes e máquinas e equipamentos.
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7: O ministro André Mendonça, do Tribunal Superior Eleitoral, firmou uma tese sobre o uso de deepfakes durante a campanha eleitoral. A proposta dele é a de que seja considerado deepfake aquele conteúdo que tenha um grau de realismo ou de verossimilhança tão grande que confunde o eleitor, em que ele não consiga

0: dizer que é falso, ou seja, que provoque uma falsa sensação de autenticidade. É preciso ainda, segundo o ministro, diferenciar o que é deepfake, que é proibido pelo TSE, do que é inteligência. É preciso ainda, segundo o ministro, diferenciar o que é deepfake, que é proibido pelo TSE, do que é inteligência artificial, que é permitido desde que fique bem claro que se trata de IA, bem explícito, e que não seja usado para prejudicar o candidato ou o eleitor. Se aprovada essa tese, poderá balizar os julgamentos sobre o assunto. Esse entendimento do ministro foi apresentado durante uma decisão que determinou a remoção de um vídeo com imagens do candidato Flávio Bolsonaro do PL. O candidato afirma que as cenas o associando ao ex-banqueiro Daniel Vorcaro eram falsas e produzidas por IA. O TSE está de olho nessa questão de inteligência artificial. Na semana passada mesmo, os ministros se reuniram para tratar do assunto. E nessa terça-feira, o tribunal conversou com influencers e criadores de conteúdo. São perfis que, somados, têm mais de 40 milhões de seguidores. Falaram sobre a urna eletrônica e reafirmaram a segurança e a confiabilidade dela e do nosso processo eleitoral.
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2: Os Estados Unidos anunciaram a suspensão temporária de ataques militares ao Irã, optando por intensificar a pressão econômica contra a Teerã. A mudança de estratégia foi apresentada pelo secretário de Estado Marco Rubio, focando em sanções para isolar financeiramente o regime iraniano. A Operation Economic Outcast visa cortar todas as fontes de receita do Irã, com alvos iniciais em ativos digitais, tecnologia, ouro, aviação e transporte marítimo. Washington adverte que empresas ou pessoas que cooperarem economicamente com Teerã estarão sujeitas a retaliações.
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2: Um homem de 62 anos, identificado como Alexandre Barata Lídia, foi preso em Laranjeiras, zona sul do Rio de Janeiro. Ele é acusado de enviar maconha e haxixe pelos Correios para uma quadrilha de traficantes em Brasília. A prisão foi resultado de uma ação conjunta da 23ª DP e da Polícia Civil do Distrito Federal. No apartamento do suspeito, foram apreendidos tabletes de maconha prensada e haxixe que seriam preparados para novas remessas.
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2: Uma grave denúncia foi feita em Alagoas, onde um promotor citou o delegado-geral em um esquema envolvendo as facções criminosas PCC e CV em concursos públicos do estado. A acusação aponta para uma infiltração preocupante no sistema. O promotor afirmou que as informações obtidas ultrapassam irregularidades administrativas, indicando riscos que exigem uma estrutura institucional de inteligência e segurança. A denúncia levanta sérias questões sobre a integridade dos processos seletivos e a segurança pública em Alagoas.
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3: Uma perícia contratada pela produtora Go Up Entertainment aponta que, dos R$ 75 milhões de reais gastos na produção do filme Dark Horse, mais de 54 milhões foram utilizados nos Estados Unidos, o equivalente a 72% do orçamento. No Brasil, os gastos chegaram a 1,92 milhões de reais. O relatório foi entregue à Polícia Civil de São Paulo, que investiga o financiamento do longa, e indica que todo o aporte teria vindo de um fundo chamado Haven Gate Development Fund LP. O perito responsável pelo levantamento negou ter encontrado desvio de recursos públicos para o filme e afirmou que as movimentações ocorreram em uma conta exclusiva da produção. A investigação também apura uma possível ligação entre o dinheiro do longa e projetos do Instituto Conhecer Brasil, ligado à proprietária da produtora. O caso ainda está sob investigação e a Polícia Federal recebeu dados da apuração após autorização do ministro Flávio Dino, do STF.
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4: Uma enchente relâmpago atingiu a região do Himalaia, na fronteira entre o Nepal e o Tibete, na China. O desastre provocou uma enorme destruição, arrastando casas, pontes, estradas e estruturas de energia. Segundo as informações mais recentes, pelo menos 157 pessoas morreram no Nepal e outras 3 no lado chinês, enquanto centenas continuam desaparecidas. As causas ainda são investigadas. Inicialmente, um terremoto de magnitude 4,4 foi apontado como possível responsável por provocar um forte deslizamento de terra e uma avalanche.

0: bloquearam o curso de um rio e desencadearam a inundação. O Serviço Geológico dos Estados Unidos posteriormente esclareceu que o suposto terremoto pode ter sido, na verdade, um sinal sísmico provocado pelo próprio deslizamento. Equipes do Exército do Nepal realizam buscas com helicópteros, mas as condições são consideradas extremamente difíceis.
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3: Essas foram as últimas de hoje do jornal Rádio News. Voltaremos na próxima edição. Fique ligado.
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3: Araguaína, vamos fazer um planeta de cores aqui hoje, vamos. Quem tá com nós?
4: Essa música aqui é pra mãe de Araguaína. Vamos animar, hein?
5: Quem escolheu foi ele.
4: Quero você.

0: Sertanejo Série! 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

0: Sorriso Maroto. Deus abençoe a vida de vocês.
1: A nós, irmão.
0: Gratidão. Valeu, gente. Obrigado.
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0: Fora. 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
2: Bora.
3: Ô Vitinho!
2: Você é pagode daquele jeito.
3: É daquele jeito. Tranquilo, calmo, sereno, com música boa.
2: É isso. Com essa honra, com essa voz maravilhosa, senhor.

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1: Luan Santana!
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0: obrigado aí pelo teu carinho. A gente volta na próxima edição com mais Top 10.
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2: Oi, estamos chegando com mais um Alô Toca Aí, o programa que você é o patrão, você manda aí

0: Aí desmanda! Alô, toca aí! Interatividade e muita música e um só programa! Alô, toca aí! Ah, eu adoro esse programa! Vamos lá então, nessa quintona, chegando mais um Alô Toca Aí, é você no controle, você participando, interagindo com a gente, já tem gente na linha.
1: Olá, meu nome é Flávia Regina e estou aqui no São Brás. Ofereço a programação para todos que estão curtindo. Um forte abraço. Uhul!